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1: 8 graus.
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1: Dez horas e dois minutos.
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1: 7 graus.
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2: 11 horas e 2 minutos.
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6: 6 graus.
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0: 6 graus.
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1: Oi, olá pessoal. Olá pessoal. Vamos nessa aí.

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0: Obrigado.
1: Obrigado.
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0: Ave Maria. Fedeu o chapéu velho agora.
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0: 4:27.
1: Iniciamos este novo dia com as bênçãos de Deus e proteção de Nossa Senhora, Virgem Maria. Em nome do Pai, do Filho e do Espírito Santo. Amém. Creio
2: em Deus Pai Todo-Poderoso, Criador do céu e da terra, em Jesus Cristo, seu único Filho, nosso Senhor, que foi concebido pelo poder do Espírito Santo, nasceu da Virgem Maria, padeceu sobre Pôncio Pilatos, foi crucificado, morto e sepultado, desceu à mansão dos mortos, ressuscitou o terceiro dia, subiu ao céu, está sentada à direita de Deus Pai Todo-Poderoso, onde há de vir julgar os vivos e os mortos. Creio no Espírito Santo, na Santa Igreja Católica, na comunhão dos santos, na remissão dos pecados, na ressurreição da carne, na vida eterna. Amém.
1: Pai nosso que estais no céu, santificado seja vosso nome. Venha a nós o vosso reino. Seja feita a vossa vontade, assim na terra como no céu.
2: O pão nosso de cada dia nos dai hoje, perdoai as nossas ofensas, assim como nós perdoamos a quem nos tem ofendido. E não nos deixeis cair em tentação, mas livrai-nos do mal. Amém.
1: O anjo do Senhor anunciou a Maria.
2: E ela concebeu do Espírito Santo.
1: Ave Maria, cheia de graça, o Senhor é convosco. Bendita sois vós entre as mulheres, e bendito o fruto do vosso ventre, Jesus.
2: Santa Maria, Mãe de Deus, rogai por nós, pecadores, agora e na hora de nossa morte. Amém.
1: Eis aqui a serva do Senhor.
2: Faça-se em mim segundo a vossa palavra.
1: Ave Maria, cheia de graça, o Senhor é convosco. Bendita sois vós entre as mulheres, e bendito o fruto do vosso ventre, Jesus.
2: Santa Maria, Mãe de Deus, rogai por nós, pecadores, agora e na hora de nossa morte. Amém.
1: O Verbo Divino se fez carne
2: e habitou entre nós.
1: Ave Maria, cheia de graça, o Senhor é convosco. Bendita sois vós entre as mulheres, e bendito o fruto do vosso ventre, Jesus.
2: Santa Maria, Mãe de Deus, rogai por nós, pecadores, agora e na hora de nossa morte. Amém.
1: Glória ao Pai, ao Filho e ao Espírito Santo.
2: Como era no princípio, agora e sempre. Amém.
1: Ó meu bom Jesus,
2: perdoai-nos, livrai-nos do fogo do inferno, e levai as almas todas para o céu, e socorrei principalmente as que mais precisarem.
1: Nossa Senhora de Fátima e São Francisco,
2: rogai por nós.
1: E nesta terça-feira, contemplamos os mistérios dolorosos. E neste primeiro mistério doloroso, contemplamos
2: a oração e agonia de Jesus no Getsêmani. Pai nosso que estais no céu, santificado seja o vosso nome. Venha a nós o vosso reino, seja feita a vossa vontade, assim na terra como no céu.
1: O pão nosso de cada dia nos dai hoje, perdoai as nossas ofensas, assim como nós perdoamos a quem nos tem ofendido. E não nos deixeis cair em tentação, mas livrai-nos do mal. Amém.
2: Ave Maria, cheia de graça, o Senhor é convosco. Bendita sois vós entre as mulheres, e bendito é o fruto do vosso ventre, Jesus.
1: Santa Maria, Mãe de Deus, rogai por nós, pecadores, agora e na hora da nossa morte. Amém.
2: Ave Maria, cheia de graça, o Senhor é convosco. Bendita sois vós entre as mulheres, e bendito é o fruto do vosso ventre, Jesus.
1: Santa Maria, Mãe de Deus, rogai por nós, pecadores, agora e na hora da nossa morte. Amém.
2: Ave Maria, cheia de graça, o Senhor é convosco. Bendita sois vós entre as mulheres, e bendito é o fruto do vosso ventre, Jesus.
1: Santa Maria, Mãe de Deus, rogai por nós, pecadores, agora e na hora da nossa morte. Amém.
2: Ave Maria, cheia de graça, o Senhor é convosco. Bendita sois vós entre as mulheres, e bendito é o fruto do vosso ventre, Jesus.
1: Santa Maria, Mãe de Deus, rogai por nós, pecadores, agora e na hora da nossa morte. Amém.
2: Ave Maria, cheia de graça, o Senhor é convosco. Bendita sois vós entre as mulheres, e bendito é o fruto do vosso ventre, Jesus.
1: Santa Maria, Mãe de Deus, rogai por nós, pecadores, agora e na hora da nossa morte. Amém.
2: Ave Maria, cheia de graça, o Senhor é convosco. Bendita sois vós entre as mulheres, e bendito é o fruto do vosso ventre, Jesus.
1: Santa Maria, Mãe de Deus, rogai por nós, pecadores, agora e na hora de nossa morte. Amém.
3: Ave Maria, cheia de graça, o Senhor é convosco. Bendita sois vós entre as mulheres, e bendito é o fruto do vosso ventre, Jesus.
1: Santa Maria, Mãe de Deus, rogai por nós, pecadores, agora e na hora da nossa morte. Amém.
3: Ave Maria, cheia de graça, o Senhor é convosco. Bendita sois vós entre as mulheres, e bendito é o fruto do vosso ventre, Jesus.
1: Santa Maria, Mãe de Deus, rogai por nós, pecadores, agora e na hora da nossa morte. Amém.
3: Ave Maria, cheia de graça, o Senhor é convosco. Bendita sois vós entre as mulheres, e bendito é o fruto do vosso ventre, Jesus.
1: Santa Maria, Mãe de Deus, rogai por nós, pecadores, agora e na hora da nossa morte. Amém.
3: Ave Maria, cheia de graça, o Senhor é convosco. Bendita sois vós entre as mulheres, e bendito é o fruto do vosso ventre, Jesus.
1: Santa Maria, Mãe de Deus, rogai por nós, pecadores, agora e na hora da nossa morte. Amém.
3: Glória ao Pai, ao Filho e ao Espírito Santo.
1: Como era no princípio, agora e sempre. Amém.
3: Ó meu bom Jesus, perdoai-nos, livrai-nos do fogo do inferno, e levai as almas todas para o céu, e socorrei principalmente as que mais precisarem. Nossa Senhora de Fátima e São Francisco,
1: rogai por nós. Segundo o mistério doloroso, contemplamos
3: a flagelação de Jesus.
1: Pai nosso que estais no céu, santificado seja vosso nome. Venha a nós o vosso reino. Seja feita a vossa vontade, assim na terra como no céu.
3: O pão nosso de cada dia nos dai hoje, perdoai as nossas ofensas, assim como nós perdoamos a quem nos tem ofendido. E não nos deixeis cair em tentação, mas livrai-nos do mal. Amém.
1: Ave Maria, cheia de graça, o Senhor é convosco. Bendita sois vós entre as mulheres, e bendito o fruto do vosso ventre, Jesus.
3: Santa Maria, Mãe de Deus, rogai por nós, pecadores, agora e na hora de nossa morte. Amém.
1: Ave Maria, cheia de graça, o Senhor é convosco. Bendita sois vós entre as mulheres, e bendito o fruto do vosso ventre, Jesus.
3: Santa Maria, Mãe de Deus, rogai por nós, pecadores, agora e na hora de nossa morte. Amém.
1: Ave Maria, cheia de graça, o Senhor é convosco. Bendita sois vós entre as mulheres, e bendito o fruto do vosso ventre, Jesus.
3: Santa Maria, Mãe de Deus, rogai por nós, pecadores, agora e na hora de nossa morte. Amém.
1: Ave Maria, cheia de graça, o Senhor é convosco. Bendita sois vós entre as mulheres, e bendito o fruto do vosso ventre, Jesus.
3: Santa Maria, Mãe de Deus, rogai por nós, pecadores, agora e na hora de nossa morte. Amém.
1: Ave Maria, cheia de graça, o Senhor é convosco. Bendita sois vós entre as mulheres, e bendito o fruto do vosso ventre, Jesus.
3: Santa Maria, Mãe de Deus, rogai por nós, pecadores, agora e na hora de nossa morte. Amém.
1: Ave Maria, cheia de graça, o Senhor é convosco. Bendita sois vós entre as mulheres, e bendito o fruto do vosso ventre, Jesus.
3: Santa Maria, Mãe de Deus, rogai por nós, pecadores, agora e na hora de nossa morte. Amém.
1: Ave Maria, cheia de graça, o Senhor é convosco. Bendita sois vós entre as mulheres, e bendito o fruto do vosso ventre, Jesus.
3: Santa Maria, Mãe de Deus, rogai por nós, pecadores, agora e na hora de nossa morte. Amém.
1: Ave Maria, cheia de graça, o Senhor é convosco. Bendita sois vós entre as mulheres, e bendito o fruto do vosso ventre, Jesus.
3: Santa Maria, Mãe de Deus, rogai por nós, pecadores, agora e na hora de nossa morte. Amém.
1: Ave Maria, cheia de graça, o Senhor é convosco. Bendita sois vós entre as mulheres, e bendito o fruto do vosso ventre, Jesus.
3: Santa Maria, Mãe de Deus, rogai por nós, pecadores, agora e na hora de nossa morte. Amém.
1: Ave Maria, cheia de graça, o Senhor é convosco. Bendita sois vós entre as mulheres, e bendito o fruto do vosso ventre, Jesus.
3: Santa Maria, Mãe de Deus, rogai por nós, pecadores, agora e na hora de nossa morte. Amém.
1: Glória ao Pai, ao Filho e ao Espírito Santo.
3: Como era no princípio, agora e sempre. Amém.
1: Ó meu bom Jesus,
3: perdoai-nos, livrai-nos do fogo do inferno, e levai as almas todas para o céu, e socorrei principalmente as que mais precisarem.
1: Nossa Senhora de Fátima e São Francisco,
3: rogai por nós.
1: E no terceiro mistério doloroso, contemplamos
3: Jesus, coroado de espinhos. Pai nosso, que estais no céu, santificado seja o vosso nome. Venha a nós o vosso reino, seja feita a vossa vontade, assim na terra como no céu.
1: O pão nosso de cada dia nos dai hoje. Perdoai as nossas ofensas, assim como nós perdoamos a quem nos tem ofendido. E não nos deixeis cair em tentação, mas livrai-nos do mal. Amém.
3: Ave Maria, cheia de graça, o Senhor é convosco. Bendita sois vós entre as mulheres, e bendito é o fruto do vosso ventre, Jesus.
1: Santa Maria, Mãe de Deus, rogai por nós, pecadores, agora e na hora da nossa morte. Amém.
3: Ave Maria, cheia de graça, o Senhor é convosco. Bendita sois vós entre as mulheres, e bendito é o fruto do vosso ventre, Jesus.
1: Santa Maria, Mãe de Deus, rogai por nós, pecadores, agora e na hora da nossa morte. Amém.
3: Ave Maria, cheia de graça, o Senhor é convosco. Bendita sois vós entre as mulheres, e bendito é o fruto do vosso ventre, Jesus.
1: Santa Maria, Mãe de Deus, rogai por nós, pecadores, agora e na hora da nossa morte. Amém.
3: Ave Maria, cheia de graça, o Senhor é convosco. Bendita sois vós entre as mulheres, e bendito é o fruto do vosso ventre, Jesus.
1: Santa Maria, Mãe de Deus, rogai por nós, pecadores, agora e na hora da nossa morte. Amém.
3: Ave Maria, cheia de graça, o Senhor é convosco. Bendita sois vós entre as mulheres, e bendito é o fruto do vosso ventre, Jesus.
1: Santa Maria, Mãe de Deus, rogai por nós, pecadores, agora e na hora da nossa morte. Amém.
3: Ave Maria, cheia de graça, o Senhor é convosco. Bendita sois vós entre as mulheres, e bendito é o fruto do vosso ventre, Jesus.
1: Santa Maria, Mãe de Deus, rogai por nós, pecadores, agora e na hora de nossa morte. Amém.
3: Ave Maria, cheia de graça, o Senhor é convosco. Bendita sois vós entre as mulheres, e bendito é o fruto do vosso ventre, Jesus.
1: Santa Maria, Mãe de Deus, rogai por nós, pecadores, agora e na hora da nossa morte. Amém.
3: Ave Maria, cheia de graça, o Senhor é convosco. Bendita sois vós entre as mulheres, e bendito é o fruto do vosso ventre, Jesus.
1: Santa Maria, Mãe de Deus, rogai por nós, pecadores, agora e na hora da nossa morte. Amém.
3: Ave Maria, cheia de graça, o Senhor é convosco. Bendita sois vós entre as mulheres, e bendito é o fruto do vosso ventre, Jesus.
1: Santa Maria, Mãe de Deus, rogai por nós, pecadores, agora e na hora da nossa morte. Amém.
3: Ave Maria, cheia de graça, o Senhor é convosco. Bendita sois vós entre as mulheres, e bendito é o fruto do vosso ventre, Jesus.
1: Santa Maria, Mãe de Deus, rogai por nós, pecadores, agora e na hora da nossa morte. Amém.
3: Glória ao Pai, ao Filho e ao Espírito Santo.
1: Como era no princípio, agora e sempre. Amém.
3: Ó meu bom Jesus, perdoai-nos, livrai-nos do fogo do inferno, e levai as almas todas para o céu, e socorrei principalmente as que mais precisarem. Nossa Senhora de Fátima e São Francisco,
1: rogai por nós. E no quarto mistério doloroso, contemplamos
3: a subida de Jesus ao Calvário.
1: Pai nosso que estais no céu, santificado seja vosso nome. Venha a nós o vosso reino. Seja feita a vossa vontade, assim na terra como no céu.
3: O pão nosso de cada dia nos dai hoje. Perdoai as nossas ofensas, assim como nós perdoamos a quem nos tem ofendido. E não nos deixeis cair em tentação, mas livrai-nos do mal. Amém.
1: Ave Maria, cheia de graça, o Senhor é convosco. Bendita sois vós entre as mulheres, e bendito o fruto do vosso ventre, Jesus.
3: Santa Maria, Mãe de Deus, rogai por nós, pecadores, agora e na hora de nossa morte. Amém.
1: Ave Maria, cheia de graça, o Senhor é convosco. Bendita sois vós entre as mulheres, e bendito o fruto do vosso ventre, Jesus.
3: Santa Maria, Mãe de Deus, rogai por nós, pecadores, agora e na hora de nossa morte. Amém.
1: Ave Maria, cheia de graça, o Senhor é convosco. Bendita sois vós entre as mulheres, e bendito o fruto do vosso ventre, Jesus.
3: Santa Maria, Mãe de Deus, rogai por nós, pecadores, agora e na hora de nossa morte. Amém.
1: Ave Maria, cheia de graça, o Senhor é convosco. Bendita sois vós entre as mulheres, e bendito o fruto do vosso ventre, Jesus.
3: Santa Maria, Mãe de Deus, rogai por nós, pecadores, agora e na hora de nossa morte. Amém.
1: Ave Maria, cheia de graça, o Senhor é convosco. Bendita sois vós entre as mulheres, e bendito o fruto do vosso ventre, Jesus.
3: Santa Maria, Mãe de Deus, rogai por nós, pecadores, agora e na hora de nossa morte. Amém.
1: Ave Maria, cheia de graça, o Senhor é convosco. Bendita sois vós entre as mulheres, e bendito o fruto do vosso ventre, Jesus.
3: Santa Maria, Mãe de Deus, rogai por nós, pecadores, agora e na hora de nossa morte. Amém.
1: Ave Maria, cheia de graça, o Senhor é convosco. Bendita sois vós entre as mulheres, e bendito o fruto do vosso ventre, Jesus.
3: Santa Maria, Mãe de Deus, rogai por nós, pecadores, agora e na hora de nossa morte. Amém.
1: Ave Maria, cheia de graça, o Senhor é convosco. Bendita sois vós entre as mulheres, e bendito o fruto do vosso ventre, Jesus.
3: Santa Maria, Mãe de Deus, rogai por nós, pecadores, agora e na hora de nossa morte. Amém.
1: Ave Maria, cheia de graça, o Senhor é convosco. Bendita sois vós entre as mulheres, e bendito o fruto do vosso ventre, Jesus.
3: Santa Maria, Mãe de Deus, rogai por nós, pecadores, agora e na hora de nossa morte. Amém.
1: Ave Maria, cheia de graça, o Senhor é convosco. Bendita sois vós entre as mulheres, e bendito o fruto do vosso ventre, Jesus.
3: Santa Maria, Mãe de Deus, rogai por nós, pecadores, agora e na hora de nossa morte. Amém.
1: Glória ao Pai, ao Filho e ao Espírito Santo.
3: Como era no princípio, agora e sempre. Amém.
1: Ó meu bom Jesus,
3: perdoai-nos, livrai-nos do fogo do inferno. Elevai as almas todas para o céu e socorrei principalmente as que mais precisarem.
1: Nossa Senhora de Fátima e São Francisco,
3: rogai por nós.
1: Neste quinto mistério doloroso, contemplamos:
3: Jesus morre na cruz. Pai nosso que estais no céu, santificado seja o vosso nome. Venha a nós o vosso reino, seja feita a vossa vontade, assim na terra como no céu.
1: O pão nosso de cada dia nos dai hoje, perdoai as nossas ofensas, assim como nós perdoamos a quem nos tem ofendido. E não nos deixeis cair em tentação, mas livrai-nos do mal. Amém.
3: Ave Maria, cheia de graça, o Senhor é convosco. Bendita sois vós entre as mulheres, e bendito é o fruto do vosso ventre, Jesus.
1: Santa Maria, Mãe de Deus, rogai por nós, pecadores, agora e na hora da nossa morte. Amém.
3: Ave Maria, cheia de graça, o Senhor é convosco. Bendita sois vós entre as mulheres, e bendito é o fruto do vosso ventre, Jesus.
1: Santa Maria, Mãe de Deus, rogai por nós, pecadores, agora e na hora da nossa morte. Amém.
3: Ave Maria, cheia de graça, o Senhor é convosco. Bendita sois vós entre as mulheres, e bendito é o fruto do vosso ventre, Jesus.
1: Santa Maria, Mãe de Deus, rogai por nós, pecadores, agora e na hora da nossa morte. Amém.
3: Ave Maria, cheia de graça, o Senhor é convosco. Bendita sois vós entre as mulheres, e bendito é o fruto do vosso ventre, Jesus.
1: Santa Maria, Mãe de Deus, rogai por nós, pecadores, agora e na hora da nossa morte. Amém.
3: Ave Maria, cheia de graça, o Senhor é convosco. Bendita sois vós entre as mulheres, e bendito é o fruto do vosso ventre, Jesus.
1: Santa Maria, Mãe de Deus, rogai por nós, pecadores, agora e na hora da nossa morte. Amém.
3: Ave Maria, cheia de graça, o Senhor é convosco. Bendita sois vós entre as mulheres, e bendito é o fruto do vosso ventre, Jesus.
1: Santa Maria, Mãe de Deus, rogai por nós, pecadores, agora e na hora de nossa morte. Amém.
3: Ave Maria, cheia de graça, o Senhor é convosco. Bendita sois vós entre as mulheres, e bendito é o fruto do vosso ventre, Jesus.
1: Santa Maria, Mãe de Deus, rogai por nós, pecadores, agora e na hora da nossa morte. Amém.
3: Ave Maria, cheia de graça, o Senhor é convosco. Bendita sois vós entre as mulheres, e bendito é o fruto do vosso ventre, Jesus.
1: Santa Maria, Mãe de Deus, rogai por nós, pecadores, agora e na hora da nossa morte. Amém.
3: Ave Maria, cheia de graça, o Senhor é convosco. Bendita sois vós entre as mulheres, e bendito é o fruto do vosso ventre, Jesus.
1: Santa Maria, Mãe de Deus, rogai por nós, pecadores, agora e na hora da nossa morte. Amém.
3: Ave Maria, cheia de graça, o Senhor é convosco. Bendita sois vós entre as mulheres e bendito é o fruto do vosso ventre, Jesus.
1: Santa Maria, Mãe de Deus, rogai por nós, pecadores, agora e na hora da nossa morte. Amém.
3: Glória ao Pai, ao Filho e ao Espírito Santo.
1: Como era no princípio, agora e sempre. Amém.
3: Ó meu bom Jesus, perdoai-nos, livrai-nos do fogo do inferno. E levai as almas todas para o céu. E socorrei principalmente as que mais precisarem. Nossa Senhora de Fátima e São Francisco,
1: rogai por nós. Infinitas graças vos damos, soberana rainha, pelos benefícios que todos os dias recebemos de vossas mãos liberais. Dignai-vos agora e para sempre tomar-nos debaixo de vosso poderoso amparo. E para mais nos obrigar-nos, vos saudamos com uma salve rainha.
3: Salve rainha, mãe de misericórdia, vida, doçura, esperança nossa, salve. A vós bradamos, degredados filhos de Eva. A vós suspirando, gemendo e chorando nesse vale de lágrimas. Eia, pois, advogada nossa, esses vossos olhos misericordiosos a nós volveis. E depois deste desterro, mostrai-nos Jesus, bendito o fruto do vosso ventre. Ó clemente, ó piedosa, ó doce sempre Virgem Maria,
1: rogai por nós, Santa Mãe de Deus,
3: para que sejamos dignos das promessas de Cristo.
1: Juntos rezamos o Santo Terço, que possamos ficar com as bênçãos de Deus e proteção de Nossa Senhora. Em nome do Pai, do Filho e do Espírito Santo. Amém. Paz e bem.
3: Santa alegria.
1: Louvado seja o nosso Senhor Jesus Cristo.
3: Para sempre seja louvado.

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4: Olá, bom dia, muito bom dia. Amanhã de segunda-feira, hoje dia 24 de agosto. Tá começando aqui na tua Rádio Fátima, tá na hora. Hoje é o dia de número 236, faltando 129 dias para acabar o ano, gente. Hoje no Brasil é dia da infância e dia do artista. Aniversário de Ubajara no Ceará, Barra do Rocha na Bahia, Buritama em São Paulo. Um bom dia a todos, tá na hora, está no ar. Faltando 129 dias para acabar o ano. Uma ótima segunda-feira, um bom dia de paz e bem. Abrindo por aqui com os Monarcas, depois tem o Porca Véia cantando pra gente.
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6: Olha, temperatura 2 graus.

0: santo do dia.
1: Dia 24 de agosto, São Bartolomeu Apóstolo. Bartolomeu é natural de Caná da Galileia. Filho de agricultores, foi um dos primeiros discípulos do Senhor. Seria como Natanael, verdadeiro israelita, isento de fraude. Passou do ceticismo irônico, quase ofensivo. De Nazaré pode sair alguma coisa boa? Perguntou, a uma ardente adesão de fé. Mestre, tu és o Filho de Deus, és o Rei de Israel. O evangelista João não menciona o nome Bartolomeu, fala, porém, por duas vezes de Natanael, como participante do grupo dos apóstolos. Os exegetas antigos o identificam como Bartolomeu, que provavelmente tinha dois nomes. Está no elenco das 12 testemunhas das coisas maiores do Filho do Homem, sobre o qual viu os céus abertos. De sua atividade nada se conhece, apenas sabe-se que sofreu martírio, esfolado vivo, costume penal dos persas. Há uma pequena igreja em Caná da Galileia, onde se pode celebrar a Santa Missa comemorativa ao seu martírio. 24 de agosto, São Bartolomeu Apóstolo.
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3: 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Bom dia, gente, tá na hora aqui na tua Rádio Fátima, paz e bem. Olá, bom dia, 5 e 1.

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3: 5:09.
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3: Olha, temperatura 2 graus.
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1: Vamos seguindo nesse domingão aqui na tua Rádio Fátima. Alô pro meu amigo Roberto Silva, um abraço. Bom dia pro Pelé, Terezinha Fiat, o Odair, do bairro São João. Bom dia, um abraço pro Sadia, Dona Almira, em Campestre da Serra, ouvindo a gente também. Daqui a pouquinho tem curiosidades, daqui a pouquinho a previsão do tempo aqui na tua Rádio Fátima. Bom dia e um abração pro Flori Reis lá em Bom Jesus. Bom dia pra minha amiga Marlene do bairro Planalto. Um abraço pra Benta e pro Gringo. Bom dia, um abração pro seu Dinarte Antunes, pro Amantino da Silva Ferreira e a dona Zenaide lá no Passo do Carro. Um abraço pra Maria Pereira Nunes do bairro São José, minha amiga Maria José Gomes também lá no bairro Kennedy. Um abraço pra vocês e um bom dia. Meu amigo José Fontana e a dona Mercedes, o Podarírio Maciel, dona Maria de Lourdes, alô Esmeraldo Bandeja e a Tere, o Aride Lima Campo, Jari César Dallagnol, Dirceu Perotone, professor Valdecir de Matos, bom dia a todos, gente, um abraço pra vocês e obrigado pela companhia. Vamos de música aqui na sequência do Tá Na Hora. Alô pro tio Atílio Busato lá em Muliterno, obrigado pela companhia. Minha amiga Amância Bossardi, o seu Mário Clair lá no bairro Vista Alegre, um abraço pra vocês e um bom dia também nessa manhã.
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2: Olha, temperatura 2 graus.
1: 5:12, está iniciando mais um dia.

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1: Olá, bom dia. Nossa curiosidade de hoje. Você sabe a diferença entre o tempo e o clima? As condições atmosféricas mudam constantemente. Existem mudanças bruscas que acontecem em poucas horas e processos amplos que duram séculos ou milhares de anos. Por isso, é importante saber a diferença entre o tempo e o clima. O tempo é o estado da atmosfera em um local determinado, em um momento definido. Assim, por exemplo, pode-se dizer que hoje, em Vacaria, o tempo é quente e ensolarado. Por outro lado, o clima é a condição média da atmosfera durante um longo período. Assim, dizemos que o clima em Belém, por exemplo, é equatorial, com temperaturas elevadas e chuvas bem distribuídas ao longo do ano. A observação dos tipos de tempo mais comuns e a sua distribuição durante o ano revelam o clima de uma região. Para conhecê-lo, são analisados os elementos principais: a temperatura, as precipitações, ventos e pressão do ar, que tem suas condições médias estudadas ao longo de cada década. Essa é a nossa curiosidade de hoje para você, aqui na tua Rádio Fátima. Eu volto amanhã com muito mais.
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2: Vamos seguindo aqui na programação. Bom dia. 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Bom dia. Uma ótima manhã para você na companhia aqui da tua Rádio Fátima.

0: 5:21, bom dia, 5:21.
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0: A previsão do tempo indica para esta segunda-feira aqui nos campos de cima da serra, previsão de muito frio. Já tivemos um amanhecer gelado e a máxima no decorrer do dia de hoje não deve ultrapassar os 15 graus, mas teremos tempo firme durante toda esta segunda-feira. O frio forte impede aí as pancadas de chuva. Essa previsão de frio segue para amanhã, terça-feira, com mínima marcando 7 e a máxima 16 graus. Decorrer da semana, quarta-feira, com mínima 9 e máxima 18 graus. Na quinta e na sexta-feira, a gente deve ter o retorno das instabilidades e pancadas de chuva, com muita chuva marcando, segundo a previsão, para quinta e sexta-feira, aqui nos campos de cima da serra.
2: Olha, temperatura 2 graus.
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2: 5:23.
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2: Olha, temperatura 2 graus.
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0: Vamos até a nossa central de conteúdos, onde está Latibir Fabris desta manhã com as primeiras informações do dia, os destaques do jornalismo. Conta pra gente, Latibir, bom dia!
8: Muito bom dia a você, Ronaldo, bom dia também para os nossos ouvintes. Segundo, e já estamos com a nossa equipe na central Fátima de Conteúdos. Muitos assuntos estaremos ampliando a partir das 6:00. Então, anote aí. Prefeitura de Vacaria inicia a colocação da rede elétrica subterrânea na rua Doutor Flores para a construção da rua coberta. Integrantes dos Vacarianos a Cavalo e Cavaleiros do 5º Distrito chegam à Vacaria com a centelha da chama crioula amanhã à tarde. Prefeitura de Esmeralda recebe inscrições para o programa Minha Casa Minha Vida até nesta terça-feira. Serão beneficiadas 20 famílias. Polícia Civil continua investigando o 8º homicídio do ano, que ocorreu sábado de madrugada no bairro São Francisco. uma excelente semana com muita saúde a você e também aos nossos milhares de ouvintes. Ronaldo.
0: Obrigado, Ladimir, e as informações do jornalismo. Daqui a pouquinho, Produção Rural com a Lúcia Giacomini e a história da música com o Benito Gobetti.
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2: Olha, temperatura 2 graus.
0: 5 horas e 27 minutos. Bom dia, 5 e 27.

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0: Agora 5h34, tenha um ótimo dia, 5h34.
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2: Pela primeira vez, a vitivinicultura gaúcha passa a contar com um estudo que dimensiona os impactos econômicos provocados pela deriva de herbicidas hormonais. A pesquisa, apresentada recentemente pelo Instituto de Gestão, Planejamento e Desenvolvimento da Vitivinicultura do Estado do Rio Grande do Sul, o Concevites RS, e viabilizada pela Fundação Empresa Escola de Engenharia da Universidade Federal do Rio Grande do Sul, com execução de pesquisadores do Instituto Federal do Campus Bento Gonçalves, reúne dados oficiais, georreferenciamento, entrevistas com produtores e projeções econômicas para mensurar os efeitos do problema entre 2018 e 2025 e seus reflexos sobre a competitividade e o desenvolvimento da cadeia vitivinícola. O estudo evidencia que entre 2018 e 2025, os impactos econômicos provocados pela deriva de herbicidas hormonais alcançaram mais de 160 milhões de reais quando considerados os casos registrados. A pesquisa estima, no entanto, que os prejuízos no período tenham atingido mais de 210 milhões, considerando perdas de produção, aumento dos custos de manejo e renovação de vinhedos. O levantamento também apresenta projeções para os próximos 5 anos e indica que, caso o cenário permaneça inalterado, os prejuízos poderão alcançar outros 150 milhões de reais. O trabalho foi realizado no âmbito do termo de colaboração firmado entre o Concevites e a Secretaria da Agricultura, Pecuária, Produção Sustentável e Irrigação, a SEAP, e coordenado pela professora doutora Xana Flores, também pelo professor doutor Leonardo da Silva e pelo doutor Jorge Viel. A pesquisa integra a revisão bibliográfica, a análise de registros oficiais, o georreferenciamento das ocorrências, entrevistas com produtores e especialistas, além de projeções econômicas, consolidando a primeira metodologia estruturada para avaliar os impactos da deriva de herbicidas hormonais sobre a vitivinicultura gaúcha. A pesquisa foi construída a partir da análise de mais de 400 ocorrências registradas de deriva no Rio Grande do Sul, complementadas por entrevistas em diferentes regiões vitivinícolas e análises territoriais. As estimativas indicam que aproximadamente 700 hectares de vinhedos tenham sido diretamente afetados pelos episódios registrados no período analisado. Os pesquisadores ressaltam, no entanto, que esse número pode ser ainda maior, uma vez que o trabalho foi elaborado com base apenas nos registros oficiais nas fontes consultadas, não sendo possível mensurar a totalidade de ocorrências no estado. A análise também demonstra que os impactos apresentam distribuição territorial heterogênea, com maior concentração em regiões onde a vitivinicultura convive com os sistemas agrícolas extensivos que utilizam os herbicidas hormonais. E foram identificados registros em regiões como Campanha Gaúcha, Região Central, Serra do Sudeste, Campos de Cima da Serra, região do Planalto, das Missões e de forma mais pontual na Serra Gaúcha. Entre os principais resultados, o levantamento identificou que a deriva de herbicidas hormonais deixou de ser percebida como um evento pontual e passou a representar um fator permanente de risco para a atividade vitivinícola. Seus efeitos ultrapassam as perdas imediatas de produtividade e influenciam decisões relacionadas à renovação de vinhedos, à ampliação de produção, lançamento de novos produtos, investimentos no enoturismo e nas iniciativas coletivas de desenvolvimento territorial. Ana Lúcia Jacomini para a tua rádio.

0: Olha, temperatura 2 graus.
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0: 5 horas e 43 minutos.
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0: Olha, temperatura 2 graus.
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8: Alô, meu amigo Assis Lopes, um abraço, bom dia pro Biônico, meu amigo Gelson Vanin, alô pro Joãozinho lá no bairro Franciose, um abraço. Obrigado pela companhia de vocês, bom dia, gente. Alô, lá pro tio Luiz Gonzaga, também no bairro Franciose. Bom dia pro Gabriel Valdrigues, um abração. Alô, a Regina e o Toco, também na sintonia.
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10: Na história da música de hoje, falarei sobre Durval e Davi. Gildemar José Rocha nasceu no dia 10 de julho de 1958, o Durval. E Expedito José Rocha, o Davi, nasceu no dia 5 de janeiro de 1957. Iniciaram a carreira artística nos anos 70. Dupla de irmãos, vindo de família simples, se apresentavam em programas de rádios e festivais. Ao vencer um deles, ganharam um prêmio em dinheiro e a oportunidade de gravar o primeiro disco, no ano de 1971. Mas o destaque mesmo veio no ano de 1975, quando gravaram o álbum Natal Sem Mamãe, que rendeu disco de ouro, com mais de 200 mil cópias vendidas. Em 1987, chegou mais um disco, o oitavo da carreira, denominado Gosto de Saudade, e mais um disco de ouro. Foram 15 lançamentos, entre eles um DVD gravado no ano de 2008. 3 discos de ouro foram totalizados na carreira. Alguns de seus sucessos são Gosto de Saudade, 2220210, Meu Natal Sem Mamãe e Morena Cheirosa. E vamos ouvir Durval e Davi.

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1: Olha, temperatura 2 graus.
2: Bom dia, gente amiga. Obrigado pela sintonia, pela audiência, pela companhia. Agora 5h49. Gente, finalizando essa primeira parte aqui do Tá Na Hora, um abraço, tio Lourenço Scolaro. Bom dia, o Antônio Lima, o Zete, o Clodovil Bisotto, o Norbélio, a Ivone, o Zé, o Renato Pontel, a Dorothy Barbosa, o Valdir e a Ivone Boeck, o meu amigo Irineu Magro também, um abração. Bom dia, professor Valdecir de Matos. Bom dia pro Odilon Ribeiro, do bairro Gaspareto. Um abraço pro Ronaldo Pimentel, a Maria Pereira Nunes. Bom dia pra Maria José Gomes. Obrigado pela companhia de todos vocês. Manuel Luiz Couto Baladão, bom dia. Nelva Perissari, lá em Monte Alegre dos Campos. Seu Velocino e a Dona Nedir Zardo. A Ieda Panassol e o Antônio Carlos, lá na Fazenda da Estrela. A Benta e o Gringo no Passo do Carro. Um abraço a todos vocês. Tenham um ótimo dia, gente. De paz e bem. Valeu!
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2: Voltando agora 10 para as 6. Bom dia, 10 minutinhos faltando para as 6 da manhã.

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3: Bom dia! Alegria, alegria, alegria. Viva intensamente este novo dia. 24 de agosto, senhoras e senhores ouvintes. Estamos na fase da lua crescente. A estação é inverno. Só falta 28 dias para começar a primavera. E segundo, pontualmente 6 horas. Segunda-feira que estamos já iniciando. Olha, ó, já clarando o dia. Olha, linda. Ó, você que está aí no seu veículo, tá aí indo para o trabalho, dá uma olhada aí para o lado da Coxilha Rica, para o lado de Lages aí. Por lado ali de Bom Jesus, Jaquirana, por aí, ó, a barra do dia, que espetáculo! É, tá bem amarelada, avermelhada aí, tempo bom, bom, e a temperatura 2 graus e geada nos campos de cima da serra. A exemplo de ontem, temperatura e a sensação térmica é negativa nas ruas e também nos campos da Vacaria e da região. Ontem chegamos a 3 graus e meia, menor do estado aqui em Vacaria. Neste momento, 2 graus. Então vamos lá, sem reclamar do frio, porque sobrou coberta na tua casa para você se esquentar esta noite. Vamos agradecendo por mais um dia. Então vamos em frente, quanto eu vou te dizendo daqui para você aí, de coração. Estamos lhe desejando então o melhor dia da sua vida.
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3: Um recado especial para você e para mim também. Senhoras e senhores ouvintes, quanto mais você se doar, quanto mais você partilhar o teu pão, mais facilidade você terá para a tua felicidade você encontrar. O cultivo de sentimentos amorosos, de fazer o bem, de não prejudicar ninguém, automaticamente te leva a encontrar a paz interior. E a tua mente descansa mais facilmente quando você vai deitar. Então, remova qualquer temores, inseguranças, rancor que tiver dentro de você. Porque senão teus problemas só vão aumentar. Saiba que a paz interior é a principal fonte do teu sucesso. Enquanto vivemos neste mundo, estamos destinados a enfrentar problemas. Por isso, nunca perca a esperança, porque sem esperança, as dificuldades serão ainda maiores e a paz interior, você mais dificuldade terás de encontrar. Saiba que a felicidade e a paz não dependem do que acontece ao teu redor, mas o que você sente, o que passa pelo teu coração. Por isso, a felicidade não consiste em fazer sempre o que queremos, mas aquilo que você fizer, sempre faça com amor, com entusiasmo e sempre buscando o melhor para você e para o outro também. A felicidade, senhoras e senhores ouvintes, não tem receita. Cada um tem que colocar o tempero que faz com que ele possa ser feliz e possa ter paz interior. Por isso, tudo passa pelo teu coração. Então, não procure a felicidade nos outros. Não procure a felicidade nas coisas. Desperte este novo dia acreditando mais em você. Deixe fluir as coisas boas dentro de você. Ser feliz é você se preocupar e se doar.

0: suar cada dia e sempre fazer o melhor. Não se preocupe com a opinião daqueles que não te ajudam, que não torcem por você. Por quê? Porque eles não encontraram ainda a felicidade, pois abandonaram de si próprio para cuidar apenas de você. Então siga em frente, se valorizando, se querendo bem e se amando, que daí você será muito mais feliz.
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0: Alô, ouvintes, 6:05, já clareou o dia, lindo amanhecer, tem geada Vacaria região e tem temperatura aqui de 2 graus. Bom dia. Alegria de ter você mais um dia conosco. Então, estamos lhe desejando um excelente dia e obrigado. Obrigado a você que já está ligado, conectado com 90.5, a tua Rádio Fátima de Vacaria.
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0: Vamos para os assuntos que serão ampliados a partir de agora, porque a nossa equipe já está na movimentada e atualizada Central Fátima de Conteúdos. Então, anote aí, e tem gente que anota. Prefeitura de Vacaria inicia a colocação da rede elétrica subterrânea na rua Doutor Flores, no centro da cidade, para a construção da rua coberta. Integrantes dos Vacarianos a Cavalo e Cavaleiros do 5º Distrito chegam com a centelha da chama crioula na fazenda do seu Valdomiro Libone, na fazenda da Ramada, hoje à tarde, e em Vacaria chegam amanhã. Exposição de trabalhos realizados por mais de 150 alunos da PAI de Vacaria inicia nesta segunda-feira no térreo do edifício Centro Liberal, ao lado da Prefeitura. Cabanha São Paulino de Luiz Alfredo Orne participa com 16 ovinos da Expo Inter, que começa no próximo sábado. Os animais neste momento, alô Alfredo, os animais neste momento já estão sendo levados lá para Esteio, na Expo Inter. Cine de Vacaria realiza até sexta-feira a Semana da Pessoa com Deficiência para auxiliar aqueles que buscam uma oportunidade no mercado de trabalho. Previdência Social paga os aposentados de final 1 amanhã. Prefeitura de Esmeralda recebe inscrições para o programa Minha Casa Minha Vida até amanhã à tarde. Serão beneficiadas 20 famílias. Guarda Municipal notifica 9 condutores no final de semana. Polícia Civil continua investigando o 8º homicídio do ano, que ocorreu sábado de madrugada no bairro São Francisco, quando um rapaz de 37 anos foi morto com golpes de faca. Tribunal do Júri de Vacaria julga réu suspeito de tentativa de homicídio no ano passado em São Bernardo Campestre da Serra, nesta segunda-feira. Divisão de acesso. Na estreia do técnico Rafael Júnior, Glória fora de casa empata com o Lajadense em 0-0. Brasileirão. O Inter em casa empatou com o Atlético Mineiro em 0-0. Tá 8 jogos sem vencer. O Colorado, que tá acontecendo? E o Grêmio fora de casa perdeu para o Bragantino ontem no apagar das luzes por 1-0.
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0: Bom dia. Mas que alegria.

Bom dia, bom dia. Siga em frente neste novo dia com fé, por quê? Porque Deus está contigo e vai te cuidar e vai te abençoar para que tenhas um dia mais feliz.

Não esqueça que Deus está sempre junto com você. Por isso, mal nenhum vai te atingir. Siga em frente, porque hoje vai ser um dia de muitas alegrias.

0: vamos lá com alegria, com amor e com Deus no coração para mais um dia que certamente será um dia de muitas alegrias. 6:10, 2 graus, já clareou o dia, agora os dias vão espichando, a noite vão encurtando, a temperatura de 2 graus, sensação térmica de menos 1,5 neste momento nas ruas de Vacaria e tem geada. Alô, gurizada, que vamos pro colégio aí, vamos se agasalhar bem aí. E os guri, aqueles de 40, 50, 60 anos aí, deixar o pijama aí, deixa o pijama que tá frio hoje aí. E as meninas também, 40, 50 aí, passou dos 40, já tem que usar pijama também. 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Alô, Betinho, aí no quebra-dente me mandou uma foto da geada, tá branco o gramado, é branco. Alô, Dirnei, sobre a sua situação aí, vou encaminhar para a jovem senhora coordenadora de educação, professora Gilvana, que acorda muito cedo, está sempre atenta e sempre ajudando os pais também. Vou mandar a sua colocação aí sobre essa situação aí para a coordenadora aí, para as devidas providências. Obrigado, Dirnei. Alô, vida no bairro Kennedy, saúde para você. Um abraço, já estamos indo para o trabalho aí, trabalhando aí. Alô, pivotinho, bota o pijama aí, você já passou dos 40 também, vamos se cuidando. 6:14, vamos para os fatos. 2 graus, já clareou o dia, lindo amanhecer, mas linda a tua vida. Vamos para os fatos que marcam este 24 de agosto, tchê.
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2: 24 de agosto, Dia Nacional da Infância. Os fatos do dia. Em 79 d.C., as antigas cidades de Pompeia e Herculano foram destruídas com a explosão de um vulcão no Monte Vesúvio, na Baía de Nápoles, na Itália. Em 1474, nasceu São Bartolomeu, o primeiro sacerdote ordenado na América. Foi um religioso espanhol defensor dos direitos dos indígenas no início da colonização da América. São Bartolomeu faleceu em 1566. Em 1954, morreu aos 72 anos o advogado e político brasileiro Getúlio Vargas. Ele foi presidente do Brasil por quase 20 anos. Mário Vivan, para a tua rádio.
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0: Às 6:14, 2 graus, tem geada e o dia já clarou na Vacaria. E aqui está a nossa equipe. Betão Carneiro, Ronaldo Pontel, Fábia Schiller, Júlia Rodrigues, Silvio Silveira Ramos, Luiz Barreto, Caio Pivoto, Franciele Loscheider, Gislaine Moraes, gerência Alexandre D'Albello, superintendente Frei Evaldo Freitas e você. Mas que alegria ter você em nossa presença, em nossa equipe. Por isso agora a equipe está completa. Então vamos trabalhar. Obrigado pela sua participação também na nossa equipe.
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0: 6h15, atenção, atenção, sorria, vacaria. 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Alô, Jefferson, obrigado pela tua companhia. Aqui o Emerson, paz e bem, meu irmão. Vale, bom dia. Alô, Benato, lá no Campestre, mete-te fora, Benato. É, mete-te calma aí, tá, se tomar seis guelto, que nem brina esta matina, Benato. Mete-te fermo, só te querte, loura. É, Zé Fredo lá fora, Zé Bianco lá fora, que nem brina esta matina. Mete-te fermo, se tomar seis guelto, Benato. Benato lá no Campestre, estou dizendo para ele ficar quieto embaixo das cobertas, porque tá frio pro lado de fora. Tem geada, tem geada. 6h17, a temperatura de 2 graus. Vamos ao espaço comercial, já voltamos com mais informação. Bom dia, um excelente dia, uma excelente semana.
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1: Então vamos lá, porque é segunda-feira. Segunda-feira, preto na folhinha de trabalhar. Olha a hora. 6h22, 6h22. Lindo amanhecer geada nos campos de cima da serra aqui. Temperatura de 2 graus neste momento. Obrigado o caminhoneiro que passou aí, cabine preta aí, barbaridade, aí passou animado, que bom logo cedo tá animado. Ah, opa, opa, caiu a temperatura 1 grau agora, caiu 1 grau na vacaria, sensação térmica de -3, barbaridade. Mas não vamos reclamar do inverno, o que que tu quer no inverno, que faça calor? Claro que não, inverno é faz frio, então tu já sabe. Então é o seguinte, ó, em vez de reclamar, agradeça aí pelo teu colchão, pelas cobertas que você teve essa madrugada, até os pijamas, inclusive agora as meias que estão aquecendo os teus pés aí, porque muita gente não tem o que você tem para suportar o frio aí. 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Mandou uma foto da geada, tá branco o gramado lá do tio Vanor aí no passo da porteira. Monstro, consta bem certo. Move-te fora, Ivanor, que é belo que bonora. Que não entende italiano, você mexe, tio Ivanor, que já amanheceu, já clareou o dia. 999-93-4202 no ar.
2: Bom dia, Ladimir. Bom dia, nossos ouvintes da nossa Rádio Fátima, nos campos de cima da Serra da Vacaria, do nosso Glória. Bom dia, pessoal.
1: Aí,
2: Ladimir, clareando dia frio, muito frio. É. Deus o livre. Quero fazer um agradecimento para o pessoal da Várzea dos Antunes, lá, em uma festa. O Flavio da Naraci e gente, todo o pessoal boa que trabalhou e ajudou. Uma carne velha bagualuda.
1: Barbaridade. Tia, não fui convidado.
2: E também quero mandar um abraço lá pro seu o Assis Neri, dona Solange, tava lá, parceiro, seu Assis, dançador, barbaridade. É, mas hoje é segunda, vamos se atracar no Eita, né? A dancinha deixamos só pro fim de semana. Um abração, Vladimir, e pra todos os nossos ouvintes da nossa Rádio Fátima, bom dia, pessoal.
1: Aí, tio Assis, isso aí, bom dia, bom dia. Ô, Assis, não vá se esquecer. O novo pardal que botaram aí na entrada, quase na entrada do trevo pra Esmeralda, é ali é 60, você que diz que é 90, não vá se enganar, guri, é só 60 por hora.
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1: 6h26, lindo dia. É, a temperatura de 1 grau geada na Vacaria, na região, os campos estão branco. E vamos então pro trânsito, pip, pip. 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A Polícia Rodoviária Federal não registrou acidentes com lesões no final de semana. Nas BR-116 e 285 que passam por Vacaria e região dos Campos de Cima da Serra, a Guarda Municipal sábado e domingo atendeu a 3 acidentes de trânsito, apenas com danos materiais, e notificou 9 condutores. A Guarda Municipal também no sábado e ontem de madrugada, inclusive nesta madrugada, atendeu ocorrências de perturbação do sossego público, ou seja, som alto. Onde os proprietários agora vão responder, proprietário das residências, desses locais, inclusive teve um estabelecimento comercial, som altíssimo na madrugada, vão responder processo judicial por perturbação do sossego público. 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No telefone 3232-7422. 6h29, alô, gauchada. Dos vacarianos a cavalo, cavaleiros do quinto, estão ali na Capela São Roque. A Capela São Roque Laranjeira, ali no Muitos Capões. E já já vamos partir, hoje à tarde, vamos chegar lá na fazenda do seu Valdomiro Olibone. Alô, Miro Olibone, gente boa. É, vamos chegar ali hoje de tarde com a centelha da chama crioula. E amanhã à tarde aqui em Vacaria, depois de 350 quilômetros na pata do cavalo, amanhã a centelha da chama crioula chega aqui em Vacaria. Falar em centelhas, os vacarianos do cavalo, atenção pessoal. O Daltro Ascioli de Camargo, que é o patrão dos vacarianos a cavalo, perdeu sua carteira com todos os documentos, com todos os cartões e tinha um dinheiro. Dinheiro ele não quer, tá? Quem encontrou a carteira do Daltro Ascioli de Camargo, ele perdeu sábado à noite, ali na Avenida Britar, ali próximo à Lotérica Glória, aí, próximo à Fiat, ali. Foi por ali que ele perdeu sua carteira com todos os documentos e cartões. Por favor, entre em contato comigo aqui no 3231-7500 ou deixe na portaria que ele vai gratificar, tá? Carteira com todos os documentos e cartões de Daltro Ascioli de Camargo. Se encontrou, deixa aqui na portaria, tá? Ele vai gratificar. 6h30, cravado, 6h30, 1 grau, positivo. Vamos ao espaço comercial, já voltamos com mais informação. Bom dia!

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5: Então, se tá na hora, vamos lá. Olha a hora, 6h35, um grau positivo, geada nos campos de cima da serra. 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Atenção Vacaria, desde ontem pela manhã as linhas do telefone 190 da Brigada Militar estão com problemas, tá? Então é só o WhatsApp, se você precisar do serviço da Brigada, atenção Vacaria e a região também. Aqui ó, 190 com problema. WhatsApp, manda mensagem se precisar alguma coisa da Brigada. 999-45-9755. 999-45-9755. 6h37, alô Claudiomiro Liboni lá no Capão Alto, já recebi teu WhatsApp aqui, tá? Já recebi teu WhatsApp, vou encaminhar as autoridades competentes aqui. Alô Anderson na Vassoura Grande, esquejada na Vassoura Grande, tirando leite de luva. Ô tio Ander, ai, ali, as que ubre, hein, está lá, calma. Ai, e esse Camargo, então, barbaridade. Alô, tio Anderson, um abraço ali. Alô, pessoal do Leite. Alô, Jairufe. A dona Clarice, seu esposo, aqui no segundo distrito do governador. Alô, também a dona Lidiana Robson lá, o pessoal. Alô, Tiango, lá no Capão do Tigre, lá em São José dos Ausentes. E daí, Betão, tá com frio ou não? Como é que tá ali fora aí, meu irmão? Tá muito frio aí, não? Tá bem agasalhado aí, gostei.
6: Não, mas tá tranquilo aí fora também.
5: Tá tranquilo?
6: Tranquilo, tá tranquilo.
5: Logo, logo vem o sol, vai aquecer.
6: Não tem vento, né? Tá ótimo.
5: Então, tá bom.
6: Bom dia, né? Bom dia.
5: Bom dia, bem-vindo aí. Um excelente dia, uma semana pro senhor também.
6: Pra todos nós, né? Pra todos nós, pra toda... Todos os nossos ouvintes também com saúde, paz e saúde.
5: E paz e saúde. Vamos em frente com paz e saúde no coração.
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5: 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Alô, Marius, acorda o Gil Seco, já clareou, hein? Desde as 6h, clareou o dia. 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Alô, minha amiga Kátia Valente, daí Kátia, qual é a previsão para esta semana, para esta segunda? Tempo bom vai continuar por alguns dias?
7: Olá, pessoal. A semana começa sob a influência de uma forte massa de ar de origem polar que durante o final de semana derrubou as temperaturas em todo o estado, trazendo, né, as condições típicas do inverno gaúcho de volta. E esta segunda-feira amanheceu novamente gelada por todo o estado. Aqui na nossa região da Serra, Campos de Cima da Serra, temperaturas negativas e geadas generalizadas são registradas neste início de manhã. Depois, ao longo das próximas horas, os termômetros vão subindo, mas também não é muito não. Vamos continuar com o frio predominando. Ao longo da tarde, as máximas previstas vão oscilar entre 14 e 16 graus em média por aqui. A tendência é de que, embora fraco, os ventos sopram do quadrante sul e sudeste e aquele vento mais gelado, que no final do dia, quando o sol for embora, volta aquele frio mais intenso, gelado, predominando. Ao longo da terça-feira, as temperaturas já tendem a subir um pouquinho mais. O amanhecer ainda será bastante frio e ainda tem condições para alguma geada muito, muito isolada, bem nos pontos mais elevados mesmo, porque em média, as temperaturas vão oscilar entre 4 e 6 graus. Depois, durante a à tarde, os termômetros já devem subir mais rapidamente, gerando uma grande amplitude térmica, que também é uma característica bastante comum durante o inverno. Os termômetros devem oscilar entre 17 e 18 graus, até beirando já os 19 graus em alguns pontos aqui da região. E a quarta-feira ainda será de tempo firme na maior parte do dia. Mas para tarde, final de tarde, a nebulosidade começa a aumentar. E à noite já não se descarta a chance de algum chuvisco devido à propagação de novas áreas de instabilidade. Mas a chuva retorna mesmo, tempo instável mesmo, a partir da quinta-feira. Com a previsão do tempo, Kátia Valente.
5: 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Logo, logo, o Irmão Sol vai chegar. Vamos homenagear os aniversariantes deste dia 24 de agosto, tchê.

0: Queridos aniversariantes do Clube da Amizade, hoje é um dia muito especial. O dia do aniversário de vocês. Parabéns pelo dom da vida. Que Deus cuide de cada um de vocês e que, junto com a família, a vida possa ser celebrada.
1: Parabéns a você, aniversariante do dia 24 de agosto. Em Vacaria, Cleusa de Fátima Alves Lindoni recebe os parabéns da sua mãe Elina, do esposo Adelar e do filho Guilherme. Em Vacaria, Everton Henrique Borges recebe os parabéns dos pais, da irmã, da avó, irmão da agente Jacira. Em Vila Flores, Michele Costela recebe os parabéns dos seus pais, do irmão Tiago. E um feliz aniversário a você nesse dia tão especial. Receba o carinho da tua Rádio Fátima.
2: E muita saúde, 6h42, um grau. É lindo dia, lindo amanhecer aqui em Vacaria. Alô, tio Nereu. Então, o tio Nereu ali do bairro Santa Cruz me ligou, disse que hoje, 24 de agosto, dia da morte de Getúlio Vargas. Diz que é dia da morte de Getúlio Vargas, que ele é getulista. Então, abraço, tio Nereu.
3: Bom dia, Ladimir, e todos os ouvintes da tua Rádio Fátima, aqui nas Laranjeiras, nos Capões, não tem geada, mas tá um frio de rachar o pala.
2: Ah, é?
3: Meu Deus do céu, tenha um bom dia a todos. É inverno, precisamos do frio também.
2: É isso aí.
3: Vamos só agradecer a Deus.
2: Vamos em frente, então. Obrigado, irmão Gilberto. Saúde pra você, 6h44, um grau positivo. Aqui tem geada, um geadão mais uma vez em Vacaria, na região. A Espaço Comercial, na sequência eu volto com informações da área da segurança. Vacaria registrou sábado de madrugada o 8º homicídio do ano. 6h44, bom dia, uma excelente semana. Paz, alegria e felicidade no teu coração.
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2: Então, muito obrigado pela sua sintonia. Não vá se atrasar, é segunda-feira, hein? 6h49, o sol já começando a marcar presença também aqui em Vacaria Região. Um grau positivo, um geadão, Empório Pazeto. 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Alô, pessoal lá da Fazenda da Estrela, Baraúna, Mato Queimado, Capela de Fátima, Barro Preto, Serraria 6, Ponte do Rio do Frade. Amanhã tem coleta de lixo reciclado aí, tá? Pessoal da Secretaria da Agricultura e Matéria, com apoio do sindicato, vai passar aí, tá? Alô, dona Margarida Focajato, lá na Fazenda da Estrela. Como esteta, Margarida, bom giorno. Freda, esta matina, uma farcosa. Alô, lauremo que se escaldemo. Tô dizendo pra dona Margarida lá que hoje tá frio, mas então vamos trabalhar, que a gente se esquenta, daí a gente não sente frio. 6h50, trabalho e você também, Nadmir. Então vamos com as cotações. 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Ronaldo, se apresente, cotações.
17: As cotações com informações da Cooperval. A saca da soja cotada a R$ 140,00. O milho disponível no valor de R$ 65,00. O trigo a R$ 1.350,00 a tonelada, dependendo do prazo de pagamento e o PH. Com informações da Emater. O arroz, 50 quilos a R$ 70,94. A saca do feijão, R$ 182,70. O boi quilo vivo a R$ 12,45. O cordeiro quilo vivo, R$ 13,99. Suíno quilo vivo a R$ 5,64. A vaca quilo vivo a R$ 11,14. As cotações aqui na tua Rádio Fátima.
2: As cotações então é para a Agropecuária do Miro de Quelim, lá em São Manuel. 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Cooper, vá valores que crescem na cooperação. 6h53, o sol já marcando presença, um grau positivo. Alô, seu João Pedro Parisotto, lá em São José dos Ausentes, que tá muito frio nos Ausentes. Alô, prefeito Duda, lá no Ausente, é bom esse prefeito. Alô, secretário Everton, é, lá, e tia Maria também tirando um leite lá. Um abraço, pessoal do Ausentes lá. Agora, às 6h53, vamos para as notícias do campo e o apoio de Leite Autopeças. 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Alô, Luiz, contigo a informação, colega.
18: O Sicredi Altos da Serra está reforçando em Vacaria a oferta de soluções financeiras voltadas aos produtores rurais, com destaque para o Plano Safra 2026-2027. Segundo Nori Bossardi, gerente do agro da instituição, o programa atende desde a agricultura familiar até os grandes produtores, com linhas de crédito destinadas ao custeio e a investimentos. As taxas variam conforme a modalidade, com opções pelo Pronaf, Pronamp e outras linhas de financiamento. Entre as possibilidades estão o financiamento para aquisição de sementes, fertilizantes, defensivos, diesel e outros custos da produção, além de investimentos em máquinas, infraestrutura, pomares, culturas e genética na pecuária. Noi explica que os produtores podem procurar as agências do Sicredi ou os canais digitais para consultar as linhas disponíveis e apresentar projetos de custeio ou investimento. Da Central de Conteúdos da tua Rádio Fátima, Luiz Barreto.
2: 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E, inclusive, presta um socorro para você no 3232-1022. 6h55, sol brilhando já em Vacaria. Brilhe você também, seja sol para você e para o outro também. Às 6h55, vamos para as informações da área da segurança para Valdir Tintas. Esse jovem, simpático e maravilhoso casal, bem agasalhado, inclusive já foram para a academia e estão prontos para trabalhar. 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A Polícia Civil de Vacaria está investigando o 8º homicídio que aconteceu sábado por volta das 4 horas da madrugada na rua Rui Barbosa, bairro São Francisco, na saída de um evento social. Jefferson Piar, de 37 anos, foi atingido por golpes de faca e, devido à gravidade dos ferimentos, morreu no local. Dois suspeitos deste homicídio estão foragidos. Eles foram identificados ainda no sábado pela Brigada Militar e também pela Polícia Civil. Jefferson Piar, de 37 anos, que morava aqui em Vacaria, bem próximo ao Colégio Zezinho, foi sepultado ontem na cidade de Esmeralda. A Brigada Militar deteve em Bom Jesus, sábado à noite, dois homens que estavam no veículo Ford Ka. No veículo encontradas 507 gramas de maconha, 6 porções de crack e uma balança de precisão. Eles foram encaminhados à delegacia de polícia aqui de Vacaria, onde foi lavrado o flagrante pelo delegado de São Marcos, que estava de plantão aqui no final de semana, Dr. Rafael Keller. E também a Brigada Militar em Bom Jesus, atendeu ontem mais uma ocorrência de prisão lá envolvendo a questão de tráfico de drogas. Tribunal do Júri de Vacaria se reúne hoje a partir das 9 horas da manhã. No banco dos réus vai estar um morador de Campestre da Serra, suspeito de tentativa de homicídio. No dia 1º de março do ano passado, por volta das 2 horas da tarde, em São Bernardo. Na ocasião, prevalecendo de relações domésticas e de hospitalidade, teria tentado matar uma vítima de 39 anos e também uma segunda vítima de 49 anos. O réu teria ofendido sua irmã com palavras e expressões injuriosas. A vítima, que tentou interceder uma irmã em defesa da outra irmã, razão pela qual o mesmo teria usado uma faca e golpeado com uma delas tentando matar. Após a prisão, o réu teria ameaçado a segunda vítima por palavras, causando-lhe mal e também uma questão de injúria, o que prometeu posteriormente também, através de palavras, matá-la. Por isso, será julgado hoje por tentativa de homicídio aqui em Vacaria a partir das 9 horas da manhã. Às 6h58 foram as informações da área da segurança para Valdir Tintas. 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Lindo dia, sol brilha, 1 grau, tem geada. Vamos de imediato às 6h58 para a região. Começando então por Campestre.
19: Campestre da Serra promove de 26 a 29 de agosto a segunda Semana Municipal de Arte e Cultura. O evento integra ainda a Quinta-feira Municipal do Livro e o primeiro Festival Regional de Teatro. A programação contará com espetáculos teatrais de grupos de Campestre da Serra, IP, Gentil, Ibiraiaras e Nova Prata, além de apresentações culturais, artesanato, produtos coloniais e atividades com o Grupo da Convivência Unidas pela Alegria. A abertura será no dia 26, às 2 horas da tarde. Já no sábado, dia 29, haverá visitação à Feira do Livro pela manhã, apresentações culturais às 2 horas da tarde e um show de encerramento às 3 horas. De Campestre da Serra, Bruna Zanotto Goulart para a tua Rádio Fátima.
2: 6h59, 1 grau positivo. Esmeralda?
20: A administração municipal informa que estão abertas as inscrições para o programa Minha Casa.

0: 1º de setembro a 30 de novembro. As atividades retornam normalmente a partir do dia 1º de dezembro. Agradecemos a compreensão e colaboração de todos. De Monte Alegre dos Campos, Letícia Leão da Silva para a tua Rádio Fátima.
1: Valeu, Letícia. 7 horas, 1 grau positivo, muitos capões.
2: No dia 21 de agosto, a Secretaria da Agricultura realizou a entrega de insumos para os apicultores do município. Neste ano, 15 famílias foram beneficiadas com a iniciativa. O apoio busca fortalecer a atividade da apicultura, contribuindo para o trabalho das famílias e para o desenvolvimento da produção no município. Durante a entrega, o secretário da Agricultura, Elton Rabelo, destacou a importância da apicultura e do incentivo aos produtores, ressaltando o papel da atividade para a agricultura e para a economia local. De Mundos Capões para a tua Rádio Fátima, Jefferson Costa.
1: E fechando a região, é vez de conferir o destaque do Pinhal.
3: A Secretaria de Agricultura e Meio Ambiente informa que os pedidos de sementes de milho, Biomatrix e Morgan já foram encerrados. Neste momento, está sendo realizada apenas a entrega das sacas aos produtores que efetuaram a solicitação dentro do período estabelecido. A retirada deverá ser realizada exclusivamente pelo titular do pedido, mediante assinatura no momento da entrega. As sementes encontram-se disponíveis para retirada junto à Secretaria de Agricultura e Meio Ambiente. De Pinhal da Serra, Emily Duarte, para a tua Rádio Fátima.
1: 7 horas, 1 minuto, 1 grau positivo, tem geada, sol brilhando. Então vamos agradecer a Deus por mais esse dia. E agradeço também pelas cobertas que sobraram na tua casa, para você se aquecer nesta madrugada que estava fria.
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5: Neste novo dia, nós te suplicamos pelos cristãos leigos e leigas, para que perseverem nos seus espaços de trabalho como autênticas testemunhas de Cristo ressuscitado. Pelas nossas pastorais, serviços, organismos e movimentos eclesiais, para que se tornem cada vez mais locais de encontro pessoal com Jesus Cristo. Para aqueles que se dedicam à catequese e à iniciação à vida cristã, para que consigam discernir a melhor maneira de fazer as crianças, os jovens e os adultos amadurecerem na fé. Pelos jovens, para que renovados e realizados em suas esperanças, saibam responder ao chamado de Deus com generosidade e grandeza de alma. Pelas leigas e leigos que generosamente se colocam a serviço de nossa comunidade, nos mais variados ministérios, que não falte a acolhida e o apoio dos agentes de pastoral e dos conselhos paroquiais. Nós vos pedimos, Senhor. Amém. Neste novo dia, o Senhor te abençoe e te guarde. O Senhor faça brilhar sobre ti sua face e se compadeça de ti. O Senhor volte para ti o seu rosto e te dê a paz. O Senhor te abençoe, Pai, Filho e Espírito Santo.

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6: Bom dia! Alegria, alegria, alegria, viva intensamente este novo dia 24. 24 de agosto, senhoras e senhores ouvintes, segundou, 7h07. Segunda-feira, com a presença já do sol, tempo bom, muito bom aqui em Vacaria Região. Temperatura de 1 grau positivo, geada. Mais uma manhã geada nos campos de cima da serra. Agradecendo imensamente a sua companhia neste novo dia. Estou lhe desejando, sim, lhe desejando de coração o melhor dia da sua vida. E olha aqui, ó. Cultivar sentimentos amorosos, fazer o bem, não prejudicar ninguém, automaticamente te leva a você encontrar a paz e a felicidade. E mais, a tua mente descansa mais facilmente quando você deitar. 7878. 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Última semana de agosto, irmão, tá trote. Tá galope 2026, meu irmão.
7: É, nós estamos hoje chegando aí no dia 24, não é, Vladimir?
6: Segunda-feira que vem, 31, fechou.
7: É, esse mês é de 31, né? Estamos nos últimos dias do agostinho. Vamos passar o agostinho, se Deus quiser.
6: Ele quer.
7: É
6: isso aí.
7: Então é a última semana do mês de agosto, aí com muita tranquilidade, não é? Com geada. Geada tinha ontem pela manhã, Vladimir. Nós saímos aqui de Vacaria, né, cedo para ir a Lajeado, uma geada forte nos campos aí, viu?
6: Hoje também. Alô, Cleiton. Ó, o Cleiton lá da Enxovia me mandou umas fotos da geada na Enxovia, tá branco na Enxovia. O Betinho mandou foto aí também em branco ali. Tem o Tivanor Bortolotto, mandou foto, tá branco do gramado aí. Mas vamos em frente com geada e tudo, o importante é a vida, é a vida.
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6: Vamos para os assuntos que serão ampliados a partir de agora pela nossa equipe. 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E com esse frio aí, como é que tá a bateria do seu veículo? Será que ela vai aguentar ou não? 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
7: Prefeitura de Vacaria inicia a colocação da rede elétrica subterrânea na rua Doutor Flores para a construção da rua coberta.
6: Integrantes dos vacarianos a cavalo e cavaleiros do 5º Distrito chegam com a centelha da chama crioula na localidade da Ramada hoje à tarde.
7: Exposição de trabalhos realizados por mais de 150 alunos da APAE de Vacaria inicia nesta segunda-feira no térreo do edifício Centro Liberal ao lado da Prefeitura.
6: Cabanha São Paulino de Luiz Alfredo Orne participa com 16 ovinos na Expo Inter que começa sábado, porém os animais neste momento já estão sendo levados lá para Esteio, para a Expo Inter.
7: Cine de Vacaria realiza até a sexta-feira a Semana da Pessoa com Deficiência para auxiliar aqueles que buscam uma oportunidade no mercado de trabalho.
6: Previdência Social paga os aposentados de final 1 amanhã.
7: E a Prefeitura de Esmeralda recebe inscrições para o programa Minha Casa Minha Vida até amanhã à tarde.
6: Guarda Municipal notifica 9 condutores no final de semana.
7: Polícia Civil continua investigando o 8º homicídio do ano que ocorreu sábado de madrugada no bairro São Francisco, quando Jefferson Piar, de 37 anos de idade, foi morto com golpes de faca.
6: Tribunal do Júri de Vacaria e vai julgar hoje suspeito de tentativa de homicídio no ano passado em São Bernardo, Campestre da Serra.
7: Rapaz de 25 anos de idade teve lesões graves ao ser atingido por golpes de faca em Bom Jesus neste domingo. Ele está internado no Hospital Nossa Senhora da Oliveira, aqui em Vacaria.
6: E o futebol, Betão, começamos com a divisão de acesso.
7: Divisão de acesso na estreia do técnico Fael Júnior. Glória empata com a Jadência em 0-0.
6: E o Brasileirão, meu colega?
7: Brasileirão, fomos mal, hein? O Inter em casa empatou com o Atlético Mineiro em 0-0 e o Grêmio fora de casa perdeu para o Bragantino por 1-0. E esta semana, Vladimir, esta semana o Rio Grande vai parar. Por quê? Porque quinta-feira tem Grenal pela Copa do Brasil.
6: Então, alô, colorados e gremistas, aguenta, coração. Às 7:14, estes e outros assuntos vamos ampliar a partir de agora com o apoio da corretora de seguros Nova Era. 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Bom dia, a Janete. Ah, tá, já vamos trazer a informação, Janete. Ela quer saber sobre o pagamento dos aposentados e também temos aqui uma outra ouvinte perguntando do Bolsa Família aí, Betão.
7: Bolsa Família, final 5 hoje, tá? É, final 5. E os aposentados, pagamentos iniciam amanhã para quem recebe um salário mínimo. Aposentados amanhã, carnê final 1.
6: Então, agora 7:15, vamos de imediato conferir.
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6: A previsão do tempo. 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E o tempo bom vai até quando, Kátia?
8: Olá, pessoal. A semana começa sob a influência de uma forte massa de ar de origem polar que durante o final de semana derrubou as temperaturas em todo o estado, trazendo, né, as condições típicas do inverno gaúcho de volta. E esta segunda-feira amanheceu novamente gelada por todo o estado. Aqui na nossa região da Serra, Campos de Cima da Serra, temperaturas negativas e geadas generalizadas são registradas neste início de manhã. Depois, ao longo das próximas horas, os termômetros vão subindo, mas também não é muito não. Vamos continuar com o frio predominando. Ao longo da tarde, as máximas previstas vão oscilar entre 14 e 16 graus em média por aqui. A tendência é de que, embora fraco, os ventos sopram do quadrante sul e sudeste e aquele vento mais gelado, que no final do dia, quando o sol for embora, volta aquele frio mais intenso, gelado, predominando. Ao longo da terça-feira, as temperaturas já tendem a subir um pouquinho mais. O amanhecer ainda será bastante frio e ainda tem condições para alguma geada muito, muito isolada, bem nos pontos mais elevados mesmo, porque em média, as temperaturas vão oscilar entre 4 e 6 graus. Depois, durante a tarde, os termômetros já devem subir mais rapidamente, gerando uma grande amplitude térmica, que também é uma característica bastante comum durante o inverno. Os termômetros devem oscilar entre 17 e 18 graus, até beirando já os 19 graus em alguns pontos aqui da região. E a quarta-feira ainda será de tempo firme na maior parte do dia. Mas para tarde, final de tarde, a nebulosidade começa a aumentar. E à noite já não se descarta a chance de algum chuvisco devido à propagação de novas áreas de instabilidade, mas a chuva retorna mesmo, tempo instável mesmo, a partir da quinta-feira. Com a previsão do tempo, Kátia Valente.
6: 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E as fotos da geada chegando aqui, Betão, aqui, ó, Brancos Campo, aqui, ó. Jorge Carvalho, obrigado, Jorge, lá em Monte Alegre, obrigado pelas fotos aqui. Também conosco César de Jesus Pinheiro, lá de Monte Alegre, também outro que mandou as fotos aqui da geada. E tem também geada lá no Lajeado Grande. Alô, Moacir, já recebi as fotos aqui. É um ouvinte aqui, 99993-4202, conferindo, ó.
9: Bom dia, Vladimir.
6: Bom dia. Certo? Tudo?
9: Cara, eu achei sábado na Maria Bante, próximo ao Barcelos, quase chegando no bairro Barcelos ali, uma furadeira e parafusadeira da marca Stanley, dentro de uma caixinha. Sim. Se tu puder anunciar aí, se alguém perdeu aí, se quiser ela de volta, só me chamar no WhatsApp aí, só que eu quero que o cara tenha o carregador dessa furadeira pra ele levar, tá? Pra ele levar lá de volta, não vou entregar pra qualquer um também, tá?
6: Tá certo, é isso aí, né, Betão?
7: Tá certo.
6: Alô, Ademir Godinho, parabéns pela tua atitude, você perdeu essa parafusadeira aí, numa caixa azul, ali na Frei Cândido Maria Bamba, entra em contato comigo, eu tenho o telefone do Ademir aí, tá?
7: Você tem que levar... O carregador. para constatar que realmente é sua.
6: Ó, aquele avião aí vai para Argentina, Betão.
7: Hã? É?
6: Aliás, o avião que tá passando por cima de Vacaria agora vai para Argentina.
7: Para ele parar e pra gente embarcar? É, não, na Argentina não. Eu não quero ir.
6: É, não, eu também não. O Brasil é fantástico. É,
7: Brasil, Vacaria.
6: Pro piloto aí que tá nos acompanhando.
7: Vacaria, Grande Vacaria são fantásticos. Não, os municípios da Grande Vacaria aqui.
6: É isso aí.
7: Tá bom aqui.
6: 7h20. Alô, pessoal, o Daltro Ascioli de Camargo perdeu todos os seus documentos, todos os seus cartões, sábado à noite, quando a carteira dele é ali próximo à Fiat, ali próximo à lotérica do Glória ali, do Índio ali, perdeu sua carteira. Quem encontrou a carteira com os documentos e os cartões de Daltro Ascioli de Camargo, entra em contato comigo, 3231-7500, ou deixa na portaria, ele gratifica. O dinheiro que está na carteira pode ficar, mas devolva os documentos, cartão do Daltro aí. 7h20, 3 graus, opa, 3 graus agora, tá bom, o sol tá aí, tá começando a esquentar, já voltamos aí, Betão, com mais informação. Bom dia, segundo.
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11: Ser feliz. Na Cabala Judaica, estuda-se que a felicidade está sempre ligada ao âmago do ser humano. Ela reside na alegria interna e verdadeira e é alcançada quando nos aproximamos mais de Deus. Ainda observa que a felicidade não é uma meta, e sim uma forma de viver a vida, e é definida pelas nossas atitudes, e pode ser encontrada em qualquer lugar de maneira irrestrita e contínua. Pronto para sempre ser feliz? Figueiró.
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4: É, então muito obrigado a você que está ligado, conectado no 90.5, a tua Rádio Fátima de Vacaria. Olha a hora, 7:25, 3 graus, tem sol brilhando em Vacaria, região. 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Como é que tá, Gi? Bom dia.
5: Bom dia, tudo bem, você?
4: Tudo bem, final de semana?
5: Foi ótimo.
4: É, então vamos à informação, colega?
5: Vamos à informação, Vladimir, porque a Secretaria Municipal da Agricultura e Meio Ambiente e a Emater realizam a terceira campanha de recolhimento de resíduos recicláveis no meio rural. A iniciativa que tem como objetivo garantir a destinação correta, então, desses resíduos nas propriedades rurais. A coleta vai ser realizada, então, terça-feira e quarta-feira agora dessa semana, exclusivamente na região da Fazenda da Estrela. Então, amanhã, o roteiro contempla Baraúna, Mato Queimado, Capela de Fátima, Barro Preto, Serraria 6 e Ponte do Rio do Frade. E no dia 26, quarta-feira, serão atendidas as comunidades de Capela Santa Terezinha, Assentamento Nova Estrela, Assentamento Nova Batalha, Estrada do Oito e Capão Alto. Lembrando que os resíduos devem ser devidamente embalados em sacarias, em boas condições ou reunidos em caixas e tonéis para facilitar, então, a coleta, e embalagens de agrotóxicos não serão recolhidos.
4: Valeu, 7:27, agora meu irmão Betão.
6: Agora chegando as informações esportivas, Vladimir.
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6: Vamos iniciar, Vladimir, pela divisão de acesso. O Glória jogando fora de casa ontem em Lajeado contra o Lajeadense, empatou em 0-0. Foi a estreia do treinador Fael Júnior e de mais quatro jogadores que foram, que acertaram com o Glória e já fizeram sua estreia contra a equipe do Lajadense. Não foi uma boa partida, não é? Segundo tempo, aos 23 minutos, o Lajadense teve um jogador expulso, ficou somente com 10. E quando a gente esperava que o Glória fosse para cima do Lajadense, foi o contrário. O Lajadense é que foi para cima do Glória. Então, 0-0, o Glória continua nessa agonia. É o penúltimo colocado, com 3 pontos ganhos, sem nenhuma vitória na divisão de acesso. Glória joga quarta-feira agora, hein? Rodada essa foi transferido, agora joga quarta-feira na cidade de Pelotas contra o Pelotas, jogo marcado para as 19 horas lá em Pelotas, Glória e Pelotas. Rodada do final de semana não está definida ainda, mas o certo é que o Glória joga em Vacaria no final de semana, espera-se saber se é Esportivo ou Veranópolis ou adversário. Na Campeonato Brasileiro, no sábado à tarde, o Internacional jogando contra o sub-20 do Atlético Mineiro empatou em 0-0 no Beira-Rio, tá mal o Internacional das pernas também. E o Grêmio ontem em Bragança Paulista também, no último minuto, perdeu de 1-0 para a equipe do Bragantino. Portanto, Grêmio com 25 pontos, Internacional também com 25 pontos, estão à porta aí da zona do rebaixamento no Campeonato Brasileiro. E esta semana é uma semana especial. Por quê? Porque o Rio Grande do Sul vai parar como sempre. Quinta-feira tem o primeiro Grenal da Copa do Brasil a ser realizado no Beira-Rio. Quinta-feira, clássico Grenal, Vladimir.
4: As informações esportivas para a Cien Atacarejo tem merengue, caseiro, faquim, todos os sabores, 110 gramas. 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Bom dia, Vladimir. Não tem mais telefone o INSS de Vacaria, tio Clóvis, há mais de 3 anos. Foi desativado o telefone, a linha fixa aqui do INSS de Vacaria. Só no 135, né, Betão? Ou presencialmente.
6: Veja bem, esses órgãos aí desativaram seus telefones para que a gente não mantenha contato. Ou você faz através do 0800, tá? Ou pelas redes sociais. Mas eles desativaram aquele telefone fixo. Você não... Uma vez a gente sabia de cor o telefone da RGE, da CE, RGE, Corsan, INSS, negócio... CRT, companhia. Mas eram outros tempos. Agora, minha gente, quanto menos a gente falar com ele, para eles é melhor.
4: Exatamente. Eles, às vezes, de facilitar, tio Clóvis, se aproximar do consumidor, não, eles tentam dificultar. Eu digo dificultar. Ah, tem os canais sociais, das redes sociais, tudo bem. Mas e quem não tem nem internet, quem é do interior, como é o Clóvis aqui, que nem sinal de internet tem, como é que faz? Não, será que eles pensam nessas pessoas? Claro que não.
6: A culpa não é dos servidores do INSS de Vacaria, hein?
4: Não, isso
6: deixa
4: é
6: bem claro isso aí, porque o pessoal atende muito bem ali no INSS. É a ordem que vem, que nem diz o Admir, eles ficam sentados nos gabinetes com ar-condicionado, não sabe o que acontece no interior,
4: sabe,
6: né?
4: Não sabe o que acontece no interior, né?
6: Mas, esse ano é o ano de eleições, pode...
4: Mudar alguma coisa. 7h31. Mudar no sentido das pessoas terem menos aquela questão de vir aí prometer e depois não cumprir. Pelo menos espero que aquilo que digam, façam. Fale pouco e faça mais. E é aí que o povo vai trazer algum benefício pro povo aí. 7h32.

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8: 7:37, subiu a temperatura, 4 graus, tempo bom em Vacaria e região. 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
9: Admir, seguindo então durante essa semana, a programação da semana da pessoa com deficiência, do dia 24 ao dia 28, então iniciando hoje a exposição de arte dos assistidos e estudantes da PAI. Também iniciando hoje apresentações de teatro para a escola Romeu Antônio Biasus, nos turnos da manhã e também da tarde. E amanhã, terça-feira, tem uma roda de conversa entre alunos da EJA e assistidos das oficinas. Então, programação que segue até a sexta-feira.
8: 7h38, vamos de imediato agora conferir, colega Betão.
10: Vamos conferir agora as loterias do final de semana, Vladimir.
8: 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E vamos começar pela Mega Sena, que teve um ganhador. Esse se deu bem. Mega, ontem, 02, 06, 27, 39, 44 e 50. Um ganhador. E o prêmio para ele foi de 57.261.000 reais. Esse vai descansar por alguns dias, hein? Loto Fácil, 01, 02, 03, 04, 05, 09, 10, 11, 15, 16, 17, 21, 23, 24 e 25, pois acumulou a Loto Fácil. Prêmio previsto para hoje é 12 milhões. Agora vamos fechar com a Quina, 27, 33, 35, 42 e 59. A Quina também acumulou. 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A Elisandra, a Renata, nossas meninas maravilhosas, estão lá à sua disposição. 7h41, 4 graus, tempo bom em Vacaria Região. Espaço comercial, já volto com informações da área da segurança. Tivemos uma tentativa de homicídio ontem em Bom Jesus. E um rapaz de 25 anos está internado aqui em Vacaria. Detalhes a seguir. 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
8: 7h46, o sol presente nos campos de cima da Serra nesta manhã gelada, temperatura 4 graus. 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Pessoal dizendo que estão ligando pro 135, fica horas e horas só musiquinha.
10: Só música.
8: Nem o 135 tá atendendo do INSS. E veja você, o tio Clóvis vai ter que sair de Esmeralda para vir agendar o atendimento. Ele volta, daí tem que voltar no dia que vai ser agendado.
10: Seu Clóvis, não é só o senhor que tem que vir de Esmeralda. Pessoal que tem que vir de Bom Jesus, de Monte Alegre, de Campestre, para agendar o atendimento. Vem aqui, agenda o atendimento e volta. Olha, infelizmente...
8: É vergonhoso.
10: Não é culpa, repito, mais uma vez, não é culpa aqui dos funcionários aqui. É uma determinação, mas infelizmente é uma determinação errada.
8: É verdade. Às 7h47, vamos em frente, Betão?
10: Vamos em frente agora, Vladimir, trazendo aí as informações da área da segurança.
8: 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Cunha. 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A Polícia Rodoviária Federal não registrou acidentes com lesões no final de semana em Vacaria e também nos campos de cima da Serra, ou seja, nas BR-116 e 285. A Guarda Municipal, sábado e domingo, atendeu a 3 acidentes de trânsito com danos materiais e notificou 9 condutores. E também a Guarda registrou no final de semana ocorrências de perturbação do sossego público, ou seja, som alto em residência e pelo menos em um estabelecimento comercial. Estava muito alto o som. A Polícia Civil continua investigando o 8º homicídio do ano em Vacaria, quando Jefferson Piar, de 37 anos, foi morto com golpes de faca sábado de madrugada na rua Rui Barbosa, bairro São Francisco. 2 suspeitos deste, que é o 8º homicídio do ano, fugiram, mas já estão identificados. O Tribunal do Júri de Vacaria se reúne hoje, quando será julgado um réu por tentativa de homicídio em São Bernardo Campestre da Serra no ano passado, ocasião em que ele teria ofendido sua irmã com palavras e expressões injuriosas. A vítima, uma outra irmã, intercedeu em defesa da sua irmã, sendo que ele, usando uma faca, tentou matá-la, por isso que será julgado por tentativa de homicídio hoje aqui em Vacaria. 2 homens presos pela Brigada Militar de Bom Jesus sábado à noite por tráfico de drogas. Estavam com 507 gramas de maconha, 6 porções de crack e uma balança de precisão. Foram encaminhados ao sistema prisional. Igor, 25 anos, foi atingido por golpes de faca ontem em Bom Jesus. Recebeu os primeiros atendimentos do Hospital de Bom Jesus e foi transferido para o Hospital Nossa Senhora da Oliveira, onde está internado. O autor dos golpes de faca, dessa tentativa de homicídio ontem lá em Bom Jesus, já está identificado pela Brigada de Bom Jesus. 7h50, vamos ao espaço comercial, 4 graus, na sequência tem muito mais. Bom dia, segunda-feira de tempo bom, em Vacaria, região.

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5: Do teu tempo, tua rádio. 7h54, 4 graus, tempo bom em Vacaria e região. 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Depois das 8, o Betão tem uma informação importante. Fiquem ligados, depois das 8. Depois das 8, com o Betão. Vamos ao serviço de utilidade pública.
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8: serviço.
9: Sagrada Família, Folha 54-3231-1002 informa. Nota de falecimento de Célia Padilha Noronha. Pai Manuel Olindo Noronha dos Santos, em memória. Mãe Maria Santa Padilha Noronha, em memória. Irmã Isabel Noronha Paz. Cunhado Gotardo Moreira Paz, em memória. Sobrinhos Cássio e Camila. Tios, primos, amigos e demais familiares da inesquecível Célia Padilha Noronha, com 57 anos de idade. Participa do seu falecimento ontem ocorrido. Homenagens a Célia Padilha Noronha estão sendo prestadas nas capelas da Funerária Sagrada Família, partindo hoje às 16h30 e seguindo para o Cemitério Municipal Santa Clara, onde será realizado o seu sepultamento. Funerária Sagrada Família, companheira das horas difíceis. Noticia o falecimento de Célia Padilha Noronha. Antecipam agradecimentos. Funerária Sagrada Família, fone 54-3231-1002 informa. Nota de falecimento de Anselmo Teles de Almeida. Pai Celso Roberto Rodrigues de Almeida, mãe Ilza Teles de Almeida em memória, namorada Nariane Lemos, tios, primos, amigos e demais familiares do inesquecível Anselmo Teles de Almeida, com 27 anos de idade. Participa do seu falecimento hoje ocorrido. Homenagens a Anselmo Teles de Almeida estão sendo prestadas nas capelas da Funerária Sagrada Família, partindo hoje às 17h e seguindo para o Cemitério Municipal Santa Clara, onde será realizado o seu sepultamento. Funerária Sagrada Família, companheira das horas difíceis. Noticia o falecimento de Anselmo Teles de Almeida. Antecipam agradecimentos. Funerária Sagrada Família, fone 54-3231-1002 informa. Nota de falecimento de Anselmo Teles de Almeida. Com pesar, comunicamos o falecimento de Anselmo Teles de Almeida, filho do proprietário do escritório contábil Celso Almeida. Participa do seu falecimento hoje ocorrido. Homenagens a Anselmo Teles de Almeida estão sendo prestadas nas capelas da Funerária Sagrada Família, partindo hoje às 17h e seguindo para o Cemitério Municipal Santa Clara, onde será realizado o seu sepultamento. Funerária Sagrada Família, companheira das horas difíceis. Noticia o falecimento de Anselmo Teles de Almeida. Antecipam agradecimentos.
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0: 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Municípios de todo o Rio Grande do Sul iniciaram a semana com baixa temperatura. Conforme o INMET, nesta segunda-feira, a menor mínima foi registrada em São José dos Ausentes, na Serra, menos 3,7. Já São Francisco de Paula marcou menos 3,2. A queda na temperatura ocorre por causa do avanço de uma massa de ar frio de origem polar sobre o Rio Grande do Sul. Apesar do tempo permanecer firme aqui no estado até a metade desta semana, o frio deve ser a principal preocupação dos gaúchos. A chuva deve retornar ao Rio Grande do Sul apenas na quinta-feira. Um acidente envolvendo um ônibus e um caminhão deixou mortos e interditou totalmente a BR-040 na altura do quilômetro 491 da rodovia entre Esmeraldas e Sete Lagoas, na região metropolitana de Belo Horizonte, Minas Gerais. A colisão foi por volta de 5 horas da manhã de hoje. Segundo a Polícia Rodoviária Federal, os dois veículos pegaram fogo após a ocorrência. Equipes foram deslocadas para o local e, no momento, trabalham na sinalização e no atendimento da ocorrência. A Polícia Rodoviária Federal confirmou que há óbitos, mas até o momento confirmou uma morte e mais de 15 feridos. Ser feliz sem motivo é a mais autêntica forma de felicidade. 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O primeiro debate entre os candidatos à presidência nas eleições de 2026, realizado neste domingo pela Band, teve a participação de 3 dos 6 candidatos convidados: Renan Santos, do Missão, Ronaldo Caiado, do PSD, e Augusto Cury, do Avante. Lula, do PT, Flávio Bolsonaro, do PL, e Romeu Zema, do Novo, não participaram. Os púlpitos reservados aos 3 candidatos ficaram vazios. Renan, Caiado e Cury debateram temas como segurança pública, situação fiscal, educação, violência contra a mulher, relações do Brasil com os Estados Unidos e o fim da escala 6x1. O evento foi organizado pelo grupo Bandeirantes, Jovem Pan, Gazeta e Estadão Online. 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
0: Próxima edição às 9 horas.
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6: Bom dia! 8:08. É segunda-feira, 24 de agosto. Tempo bom, muito bom aqui em Vacaria região. Temperatura neste momento 4 graus. Tivemos mais uma vez a presença da geada nos campos de cima da serra. Bom dia! Muito obrigado pela sua companhia. Estamos felizes por mais um dia pela vida e porque você está ligado, conectado no 90.5, a tua rádio do Fátima de Vacaria. Então, onde quer que estejas, estamos, acima de tudo, desejando a você um excelente e abençoado dia. 8:08 com 4 graus, seguindo, eu digo que a partir de agora você acompanha a segunda hora do Conectado e apoio ZC. 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Agora, 8:10. Sol brilha em Vacaria e região. Temperatura aqui, 4 graus.
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6: Vamos para nossa pauta. 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Já já vamos trazer informações do Poder Legislativo. Senhores vereadores, tem sessão hoje, tem projetos para discutir e votar. Temos a participação também do ouvinte, outras informações importantes desta manhã. E às 9 horas, Betão.
0: Antes das 9, vou trazer uma informação importante.
6: Já, já tu vai trazer essa informação. É,
0: mas às 9 horas aí nós teremos o programa Conexão Cidadã, sob a responsabilidade da Prefeitura Municipal. E nós vamos falar também com o que é o exame toxicológico.
6: Exatamente.
0: Tá? Nós vamos falar a respeito das 9 horas e 15 minutos. Temos uma convidada especial que vai explicar para que serve, o que o exame toxicológico identifica, o que analisa o exame. Tá? Então,
6: até porque,
0: atentos.
6: Betão, agora todo mundo.
0: Todo momento.
6: É? Todo mundo que fizer carteira de habilitação, não interessa a categoria, vai ter que fazer teste toxicológico. Verdade. Todo mundo. Sim, quem fizer todos. Carteira de habilitação agora vai ter que fazer o toxicológico.
0: E renovar
6: e mais
0: também.
6: Aqui ainda não chegou, mas vai chegar logo, logo. A PRF está com um aparelho, Betão, que além da questão do álcool, também vai medir o toxicológico. Vai ter o toxicológico na hora. Então, tu vai passar por 2 testes, na verdade, pela PRF. Mas então, fique atento, que é um detalhe importantíssimo para esclarecer você com uma pessoa especializada no assunto. Hoje, aqui, às 9 horas, com o Betão, sobre o teste toxicológico. Inclusive, essa questão aí da carteira de habilitação. 8 e 12. É a nossa pauta. 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Vamos de imediato às 8h12, antes aqui, alô Anderson, mandou um WhatsApp aqui, obrigado. Também, alô Evandro, a tua colocação, a situação que você passou ontem aí, eu vou encaminhar a secretária da Saúde, a dona Aline. Dona Aline é muito ansiosa, certamente vai tomar providência sobre essa situação que o senhor está colocando aí. Estamos aqui também para ajudar as nossas autoridades. 8h13 agora.
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6: 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Novo contato, então, com a Kátia Valente, para sabermos, Kátia, como o tempo vai se comportar nesta semana, nesta segunda. Vamos ter tempo bom até lá por quarta, quinta, Kátia.
7: Olá pessoal, a semana começa sob a influência de uma forte massa de ar de origem polar que durante o final de semana derrubou as temperaturas em todo o estado, trazendo, né, as condições típicas do inverno gaúcho de volta. E esta segunda-feira amanheceu novamente gelada por todo o estado. Aqui na nossa região da Serra, Campos de Cima da Serra, temperaturas negativas e geadas generalizadas são registradas neste início de manhã. Depois, ao longo das próximas horas, os termômetros vão subindo, mas também não é muito não. Vamos continuar com o frio predominando. Ao longo da tarde, as máximas previstas vão oscilar entre 14 e 16 graus em média por aqui. A tendência é de que, embora fraco, os ventos sopram do quadrante sul e sudeste e aquele vento mais gelado, que no final do dia, quando o sol for embora, volta aquele frio mais intenso, gelado, predominando. Ao longo da terça-feira, as temperaturas já tendem a subir um pouquinho mais. O amanhecer ainda será bastante frio e ainda tem condições para alguma geada muito, muito isolada, bem nos pontos mais elevados mesmo, porque em média, as temperaturas vão oscilar entre 4 e 6 graus. Depois, durante à tarde, os termômetros já devem subir mais rapidamente, gerando uma grande amplitude térmica, que também é uma característica bastante comum durante o inverno. Os termômetros devem oscilar entre 17 e 18 graus, até beirando já os 19 graus em alguns pontos aqui da região. E a quarta-feira ainda será de tempo firme na maior parte do dia, mas para tarde, final de tarde, a nebulosidade começa a aumentar e à noite já não se descarta a chance de algum chuvisco devido à propagação de novas áreas de instabilidade, mas a chuva retorna mesmo, tempo instável mesmo, a partir da quinta-feira. Com a previsão do tempo, Kátia Valente.
6: 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Alô, Eulália, unstro consta, meu bem, salute, certo? 8h16. Vamos deixar depois dos comerciais, Betão, a informação para os servidores?
0: Vamos, depois dos comerciais.
6: É, eu tenho que fazer os comerciais. Atenção, servidores municipais de Vacaria. Depois dos comerciais, Betão tem informação muito boa para vocês.
0: Obra vai fumar.
6: 5 graus, subiu a temperatura. As hoje tá, passou já uns 4, 5 aviões aí, ó. O céu da Vacaria, ela tá cantando, ó. Mais um passando
0: por aí. Ó, o cara banando lá dentro do avião, ó.
6: Um abraço, meu amigo piloto aí na sintonia também, obrigado.
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1: Então, muito obrigado a você que está conectado conosco mais um dia, 90.5, a tua Rádio Fátima de Vacaria. 8:23, 5 graus, tempo bom. 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
2: Servidores municipais estão ligando a todo momento aí no celular aí, e também no WhatsApp aqui da tua Rádio Fátima. Dizer o seguinte: os municípios que fazem parte da AMUXER, não é? São 11 municípios, e principalmente esses aqui da região da Grande Vacaria, eles têm mantido em dia o pagamento dos seus servidores municipais. Todos os servidores municipais têm recebido seus pagamentos em dia, tá? Mas este mês de agosto vai acontecer o seguinte. Atenção, servidores municipais de Vacaria. A Prefeitura Municipal de Vacaria vai pagar os servidores municipais dia 28, sexta-feira. Gostou da notícia?
1: Ótima.
2: Ótima, não é? Parabéns. Mas é assim mesmo. A Prefeitura de Vacaria há muitos anos vem pagando em dia e até antecipadamente os seus servidores municipais, não é? E agora, né, nessa sexta-feira, dia 28, vai pagar os servidores municipais. Não precisa me surrar, me destratar aí, porque nós mantivemos aqui. Então é dia 28, sexta-feira, o pagamento dos servidores municipais. Combinado, gente?
1: Valeu. Tá? Ótima notícia, excelente notícia.
2: A outra notícia também, que nós estamos agora entrando no mês de setembro, a partir da próxima semana, e a partir do fim, metade do mês de outubro, nós teremos mudança no secretariado.
1: Será? Olha aí.
2: Será não, é a realidade.
1: É, Betão Carneiro e suas informações aí, então, vem mudanças no secretariado, diz o Betão, é que sinal que tem informação na mão. É bom esse Betão. 8:26, alô Dudu Peroni, alô Gauchada, Cavaleiros do Quinto Distrito, e também o pessoal dos Vacarianos a Cavalo, alô nosso patrão Daltro Ascioli, alô também Gai, que é da coordenação, estão saindo de São Roque lá nas Laranjeiras agora. Alô Dudu, bom dia.
3: Bom dia, Vladimir. Bom dia, ouvintes da tua Rádio Fátima. Nesse momento, estamos na fazenda do senhor Miro Liboni, né? Seu Valdomiro Liboni, mais conhecido por Mirão, que é o nosso anfitrião na noite de hoje. E nesse momento, saímos da Capela São Roque, aqui da cidade de Muitos Capões, para mais 24 quilômetros nesse penúltimo dia de cavalgada. E dessa forma, estaremos hoje fazendo um pouso na fazenda do seu Valdomiro Liboni e amanhã, sim, nos dirigindo para a Vacaria, onde terá uma confraternização no recanto do seu Júlio, né, na chácara do seu Júlio Cuse, e posteriormente estaremos indo para o centro da cidade para, então, definitivamente cravarmos a bandeira e colocar a centelha da chama crioula para o povo vacarino festejar, então, a Semana Farroupilha. Dessa forma, é o penúltimo dia, estamos aí acompanhando desde o início, desde Rio Pardo, e agora Vacarianos a Cavalo e Cavaleiros do Quinto fazem essa última etapa da nossa jornada, da nossa viagem. Por isso, deixo aqui um abraço a todos e a qualquer momento eu posso voltar com mais informações dessa grande cavalgada pela tradição gaúcha. Diretamente de Muitos Capões para a tua Rádio Fátima, Dudu Peroni.
1: Alô, Dudu, um trabalho espetacular desde o Rio Pardo, acompanhando aí onde passaram, trazendo informação para os nossos ouvintes sobre a centelha da chama crioula. Então, estão saindo neste momento lá da Capela São Roque Laranjeira e vão chegar logo mais à tarde. Alô, Valdomiro Olibone, Miro Olibone, a gauchada está chegando aí na fazendola, na fazenda do seu Miro Olibone, e amanhã chega em Vacaria, Betão.
2: Carnear umas duas vacas lá, o Miro Olibone, né?
1: Ah, o Miro é mão aberta.
2: Tem chuva de pedra aí. Admiro o seguinte, chegar amanhã a chama crioula, 5 horas da tarde aqui em Vacaria, não, né?
1: Entre 13 e 4.
2: 3 e 4 horas.
1: É a previsão deles, né?
2: Sim, sim, sim.
1: 3 e 4, porque às 5 horas vai ter um café campeiro que o pessoal vai homenagear eles lá nos Cabos de Soldados lá.
2: Brigada Militar, né?
1: Alô, Felipe Pires, coordenador da Semana Farroupilha, parabéns pelo trabalho aí e também pela organização da Semana Farroupilha e por esta homenagem, pô. Betão, 350 quilômetros na pata do cavalo.
2: Parabéns. O pessoal gosta realmente, né? Gosta da atividade essa, é importante divulgar a nossa tradição. E dia 12 de setembro inicia oficialmente a programação da Semana Farroupilha de Vacaria, que vai até o dia 20 de setembro.
1: 8:35, já volto com o boletim informativo do Poder Legislativo. Bom dia, tempo bom aqui em Vacaria.
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1: 8h35, tempo bom, 5 graus em Vacaria. 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Residenza na Júlio, no centro, sempre trazendo conforto e aconchego para você e seu lar. 8h36, hoje tem sessão da Câmara de Vereadores. Vamos conferir as informações do Legislativo, colega Alduir Santos.
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17: Bom dia, um abraço a todos, um bom início de semana. Você está acompanhando a partir de agora as informações do Legislativo de Vacaria. A presença de cães soltos nas ruas e a necessidade de ampliar as políticas públicas de proteção animal voltaram a ser debatidas na tribuna da Câmara. Os vereadores Valdemiro de Oliveira Papado e Carlos Ibete destacaram os riscos à população e defenderam medidas de conscientização, fiscalização e controle da reprodução dos animais. O vereador Valdemiro de Oliveira Papado relatou episódios registrados no bairro Franciose, onde os moradores o procuraram após ataques atribuídos a cães que circulam soltos pelas ruas.
18: Me chamou uma família ali no meu bairro que tem uma pessoa que vai todo santo dia no boteco ali e carrega 5 cachorros, cachorro solto atrás. Cachorro bem cuidado, gordo, mas solto, só que cachorro bravo. Atacou uma senhora, me chamaram lá, mostrou os dentes do cachorro ali onde pegou. na frente da casa dela, no mesmo dia, ali no bairro Franciose, no mesmo dia atacou essa senhora também lá que me chamou na casa dela. Uns dias depois, outra moça. E ninguém faz nada, né? Eu não sei se é direito só para quem tem um animalzinho. E aonde vamos socorrer as pessoas? Pleno mês de agosto, o cachorro pode estar com uma raiva, uma doença, daqui a pouco não é vacinado, pega a pessoa. E daí? Eles fizeram ocorrência na delegacia. Aí eu pergunto para os meus pares, quem é que vai correr atrás disso aí? Se tem, quem é que vai responder? O vereador Carlos, quem é que vai chegar na pessoa e dizer, vamos cuidar dos cachorros, vamos fechar os cachorros? Como é que fica? Vai continuar os cachorros na rua, mordendo as pessoas?
17: O vereador Carlos Ibete afirmou que o enfrentamento do problema exige ações permanentes de educação, guarda responsável e castração. Segundo ele, atividades de conscientização voltaram a ser desenvolvidas nas escolas a partir deste mês de agosto, como resultado de uma comissão especial criada no ano passado ainda para discutir a questão da causa animal.
19: Estamos tendo agora novamente nas salas de aula trabalho que o Hélio vem fazendo a partir de agosto, fruto da comissão especial que foi criada no ano passado, conscientizar as pessoas de que se tem um animal, segure dentro do seu pátio, se tem um animal, castre. Só que para tudo isso precisa de dinheiro. Nós vimos no final do ano passado o município retirar mais de 150 mil reais do orçamento que era destinado para castração. O departamento do meio ambiente vem fazendo o que pode, mas precisa de estrutura. São duas pessoas lá, precisa ter um carro destinado para coletar, busca ativa, levar, castrar. Precisa se investir nisso, porque não é fácil de resolver e mente a pessoa que dirá um dia que vai resolver de uma hora para outra. A promessa de campanha aqui também existia e existia forte. Só que nós temos instituições e grupos aqui no município, e eu vou listar o nome aqui, que são as protetoras, Grupo da Lise, Grupo da Grace, Grupo da Nice, Grupo dos Anjinhos de Rua e mais a ONG. Se não tivesse essas pessoas aqui em Vacaria, junto com todas as protetoras que têm mulheres, que têm mais de 30, 40, 50 animais em suas casas, que eram animais de rua, nós teríamos hoje em torno de 1.500 animais a mais na rua. Então o município precisa começar a fazer a sua parte.
17: Agosto Lilás, respeito, proteção e compromisso com a vida. Agosto é o mês de conscientização e enfrentamento à violência contra a mulher. Em 2026, a campanha também marca os 20 anos da Lei Maria da Penha, um dos principais instrumentos de proteção, prevenção e garantia de direitos das mulheres brasileiras. A Câmara de Vereadores de Vacaria reafirma o seu compromisso com a promoção do respeito, da igualdade e da dignidade, fortalecendo ações de conscientização, incentivando que toda a sociedade participe desta causa. Violência contra a mulher não é um problema privado, é uma responsabilidade de todos. Informar, acolher, denunciar e apoiar são atitudes que salvam vidas. Respeito, proteção e igualdade, essa causa é de todos. Agosto Lilás, respeito, proteção e compromisso com a vida. Hoje, segunda-feira, tem sessão ordinária a partir das 5:30 da tarde. Ficamos por aqui com o Câmara Informa. Um bom início de semana a todos. Um abraço e até amanhã neste mesmo horário.
1: Valeu, colega Aldoir Santos, da Assessoria de Imprensa do Poder Legislativo. 8:42, subiu a temperatura agora, 6 graus, tempo bom em Vacaria, região. Alô, Anderson, lá na Fazenda das Laranjeiras, muitos capões, já recebi teu WhatsApp aqui, tá? Fique tranquilo aí, conte com a gente também. 8:42, eu já volto. Bom dia.

0: Ótima!
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11: 8h49, obrigado pela sua sintonia. Subiu a temperatura em Vacaria, 7 graus agora, 7 graus. 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Fala com o Vinícius no WhatsApp 54999527498. 8h49, só frisando mais uma vez, o pessoal está pedindo aqui pagamento dos servidores da Prefeitura sexta-feira próxima, dia 28. Vamos falar de saúde? Então vamos falar da nossa Oral Unique. Com muita alegria, mais uma vez em nossos estúdios, está aqui o doutor Marcelo Soares. Doutor, que alegria, bom dia.
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11: 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Destaque, e destaque não só na região, mas no estado e no país, é implantes dentários. Mas lhe pergunto, por que que é importante, doutor, antes, eu quero fazer um implante dentário, eu preciso de um implante dentário, fazer uma avaliação?
12: Perfeito, Ladinho. Eu complemento a tua pergunta dizendo, fazendo uma avaliação bem feita. Porque muitas vezes, muitos dentistas em muitos lugares, que não é o nosso caso aqui na cidade, graças a Deus, nós temos uma odontologia de nível excelente em todos os nossos dentistas. Mas em alguns casos o dentista ele dá aquela olhadinha, ele solicita um exame para o paciente lá num lugar específico fazer e pagar. Sim. E isso dificulta muito o tratamento e a compreensão do nosso paciente em relação ao tratamento. Por quê? Porque o dentista que dá a olhadinha e pede o exame, esse tratamento ele vai ser conversado em etapas, ele começa num dia, ele termina no outro. Tem um monte de empecilhos, como nós falamos, como são os exames. Então, muitas vezes, o dentista solicita uma tomografia para o paciente, leva muitos dias para ficar pronto. É um exame caríssimo, custo de R$500, R$600, R$700 para o paciente fazer. E o paciente que precisa de um implante, muitas vezes, frente a esses custos, a essas dificuldades, o paciente fala, eu vou deixar para lá. Eu vou fazer em outro momento, não vou fazer agora.
11: Não tenho condições.
12: Se só o exame custa esse valor, imagine quanto que é o tratamento. Então o paciente se depara com esses questionamentos. E nós estamos aqui hoje para falar como é que funciona o nosso sistema, a nossa organização de avaliação. 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Então, num primeiro momento, quando alguém procura a Oral Unique para fazer uma avaliação, a primeira coisa que a gente diz é que essa pessoa ela precisa ser bem recebida e ela precisa ser ouvida, ela precisa ser escutada. Sim. A avaliação ela sempre vai começar com uma conversa onde eu, Dr. Marcelo, quem recebo todos os pacientes lá na Oral Unique Vacaria, Quero entender o que que trouxe essa pessoa até nós, o que que está incomodando, quais são os desejos, as expectativas. E muitas vezes o paciente diz que ele quer fazer um implante. Só que muitas vezes a gente tem que avaliar para dizer exatamente aquilo que ele precisa. Então, às vezes o paciente vem buscando uma coisa, a gente precisa complementar, ou às vezes não é possível fazer aquilo que o paciente quer. E o momento da avaliação é onde a gente vai alinhar as expectativas. Na Oral Única a gente faz isso sempre com exames de imagem. Então, nós temos lá dentro da clínica, por exemplo, exame do raio-x panorâmico, nós temos radiografias periapicais, nós temos tomografia computadorizada, que é esse exame caro, lá dentro da clínica faz sem pagar nada.
11: Sem nada.
12: Então, na Oral Única, essa barreira, essa dificuldade não existe. Nós não cobramos exames dos nossos pacientes e temos lá dentro da clínica todos os exames necessários para fazer um excelente diagnóstico e já sair lá da sua consulta de avaliação com toda uma ideia, um planejamento, um plano de tratamento detalhado, com tudo que você precisa fazer, etapa a etapa, tudo definido exatamente como é que vai ser feito no momento da avaliação. Então, é um momento muito importante de alinhar as expectativas, de explicar o tratamento proposto, de realizar os exames para que a gente possa, naquele momento já, mostrar para o nosso paciente se dá ou não dá, o que que pode, o que que não pode, quais são as nossas opções, para o paciente poder sair da Oral Única sem nenhum tipo de dúvida e consciente daquilo que ele precisa fazer.
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12: 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De maneira que se você fez avaliação com algum outro doutor e quer tirar uma dúvida, quer ouvir a opinião de um segundo profissional, nós estamos à disposição para realizar todos os seus exames, lhe dar o nosso parecer, passar um planejamento bem completo, para que com as opções você possa decidir qual o melhor local, onde você se sente mais seguro para poder fazer o procedimento, seja de um implante ou seja de qualquer tipo de tratamento odontológico.
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12: Outra coisa muito bacana, Ladi, é que no momento da avaliação, para os pacientes que vão fazer reabilitação, então o paciente que vai trabalhar aí com lentes de contato, o paciente que vai fazer uma dentadura nova, o paciente que vai fazer a prótese fixa, chamada protocolo, que são tratamentos reabilitadores, onde a gente transforma o sorriso, a mordida, a estética, a cor do sorriso do paciente, eu já consigo mostrar no momento da avaliação o resultado final. Através de inteligência artificial, eu consigo receber você e rapidamente lhe mostrar o que que a gente está planejando e qual o resultado final daquilo que a gente está conversando ali em relação ao tratamento odontológico. Então é muito bacana você poder ver o resultado antes de fazer para poder definir com a esposa, com a família, com os filhos, se aquele resultado que a gente quer e aquilo que a gente vai buscar como resultado final.
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11: 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Beleza. Um abraço. Aqui, ó, só bem rapidinho para concluir. O seu Sebastião, ele trabalhou mais de 40 anos na Corsan. Pessoa iluminada aí, disse que está fazendo o implante lá com a Oral Única, atendimento, lhe agradece, que atendimento maravilhoso.
12: Queridão, seu Sebastião, nosso paciente da Oral Única, Sorriso Novo, estamos concluindo o tratamento, seu Sebastião, paciente agora não faz muito tempo, tem o maior carinho aí, seu Sebastião, grande abraço, temos muito orgulho do senhor ser o nosso paciente, está com um sorrisão desfilando aí na cidade de Vacaria.
11: Bom dia, saúde e bom trabalho, doutor.
12: Muito obrigado, Ládio. Agradeço o espaço aí pra gente falar de algo tão importante. Você que ficou com alguma dúvida, eu, doutor Marcelo, estou à disposição na Oral Única Vacaria. Já passamos o contato aí, daqui um pouco passa os esportes. Você que quer agendar uma avaliação, vai ser um prazer te receber lá comigo. Um grande abraço, uma excelente semana. Fiquem todos com Deus.
11: Valeu, doutor Marcelo Soares, da Oral Única, bem pertinho da Corsana. Borges de Medeiros, 8h58.
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16: 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Vamos ao giro da reportagem.

0: Uma das estratégias para ampliar o atendimento, reduzir filas e manter a assistência em áreas com maior demanda. Da tua Rádio São Francisco de Caxias do Sul, Alice Correa.
1: Na microrregião de Veranópolis, em Nova Prata, foi registrado na tarde de ontem um feminicídio seguido de suicídio. Conforme a Polícia Civil, o fato ocorreu na rua Tancredo Neves, no bairro Basalto. Um homem de 67 anos cometeu o feminicídio contra a companheira, mulher de 47 anos, no pátio da residência. E após o crime, tirou a própria vida com uso de arma branca. Ainda de acordo com a polícia, o casal convivia há 1 ano e meio e tinha muitos conflitos devido a ciúmes. O crime é investigado pela Delegacia de Polícia de Nova Prata, sendo o segundo caso de feminicídio registrado neste ano no município. A vítima não possuía medidas protetivas em vigor e havia registrado ocorrência policial em agosto do ano passado por violência psicológica e ameaça, mas voltaram a coabitar. As identidades ainda não foram divulgadas. Em Veranópolis, também na tarde de ontem, foi registrado um homicídio no bairro Santo Antônio. Conforme a Brigada Militar, essa ocorrência envolveu disparos de arma de fogo e a vítima, homem de 25 anos, identificado como Bruno da Silva, foi encontrado sem vida no local. Durante as buscas, os policiais foram informados sobre um veículo incendiado nas proximidades e constataram de que se tratava do mesmo automóvel utilizado na fuga dos suspeitos. Os locais foram isolados para o trabalho da perícia e a Polícia Civil investiga o caso. Este é o quarto homicídio registrado neste ano em Veranópolis. Da tua Rádio Veranense de Veranópolis, Daniela Afonso.
2: E na manhã deste domingo, os bombeiros voluntários de Garibaldi foram acionados para atendimento a incêndio em uma estufa de armazenamento de adubo. Na chegada da equipe ao local, foi constatado que parte do armazenamento estava em chamas. A rápida ação da equipe fez com que o fogo não se propagasse para o material ao lado. 2 caminhões autobomba-tanque e 10 bombeiros atuaram no combate. Da tua Rádio Garibaldi, Luiz Henrique Guarnieri.
3: A 28ª Zona Eleitoral, formada pelos municípios de Lagoa Vermelha, Ibiraiaras, Caseiros, Capão Bonito do Sul e Muliterno, foram atualizados e possui nesse momento 32.919 eleitores aptos a votar em outubro desse ano, conforme dados divulgados pelo Tribunal Superior Eleitoral, TSE. Do total, 31.445 eleitores, ou seja, 95,5% já possui a biometria cadastrada, enquanto mais de 1.400 eleitores ainda não contam com o registro biométrico. Os dados históricos mostram que o número de eleitores da região se mantém relativamente estável ao longo dos anos. Da tua Rádio Cacique de Lagoa Vermelha, Daniel Carvalho.
4: Em Marau, destaque para o pré-lançamento da 5ª edição do Festival Degusta Marau, que será realizado nesta terça-feira, 25 de agosto, às 8:30 da manhã, na Arena Voa Hub. O encontro é direcionado aos estabelecimentos gastronômicos do município e apresentará as novidades, o formato e as oportunidades de participação na edição desse ano. A atividade antecede o lançamento oficial e a programação do festival. Da tua Rádio Alvorada de Marau, Ana Lúcia Jacomini.
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4: 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Antecipam agradecimentos.
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4: 9 horas, 9 minutos. Bom dia, grande vacaria. Estamos chegando nesta manhã de segunda-feira, dia 24 de agosto do ano de 2026. É a última semana do mês de agosto. Ô, Agostinho, vai indo, Agostinho. Grande abraço, Agostinho. Estamos chegando aí nessa última semana desse mês de agosto. Os antigos diziam assim, não é? Vai, Agostinho, quando passar, se o Agostinho passar, eu fico mais um ano aqui. Meu pai dizia assim sempre. E o seu pai também dizia. Depois eu vou apresentar com quem que eu estou batendo um papo aqui. Gente, estamos chegando então, mas nessa semana de trabalho, muito importante, como sempre, aqui na tua, na nossa Rádio Fátima, com muita satisfação. Estou acompanhado aqui do meu colega Caio Pivoto. Bom dia, Caio.
9: Bom dia, Betão, e também bom dia aos nossos queridos ouvintes.
4: É uma semana, não é uma semana cheia, como a gente diz, de muitas informações aqui na tua, na nossa Rádio Fátima, dentro do nosso Temática. 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Olha, o frio chegou, frio e a chuva. 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Caio Pivoto, a temperatura, Caio?
9: Temperatura de 8 graus agora, Betão.
4: 8 graus desta manhã, de tempo bom, de céu azul, de sol brilhando na grande Vaqueria. Tivemos um final de semana de tempo bom também, sol brilhando aqui na grande Vaqueria. E hoje, segunda-feira, iniciamos assim, tempo bom, céu azul, sol brilhando, 8 graus, me informa o Caio, é a temperatura. Tá friozinho nas ruas da nossa cidade, tem que ser agasalhado, não é, minha gente? 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Conferindo a hora certa, Caio.
9: Agora são 9:13.
4: 9:13, 9:13 desta manhã de segunda-feira. 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E a pauta do nosso temática nesta manhã de segunda-feira, início de uma nova semana. Em seguida, nós teremos o programa Conexão Cidadã sobre a responsabilidade da Prefeitura Municipal. E logo após, minha gente, já estão aqui nos estúdios a doutora Valéria Palombini Weber, farmacêutica e bioquímica, diretora do Clean Laboratório, e também a doutora Ariane Saraiva Hoffman, biomédica e gerente do Clean Laboratório aqui de Vacaria. Qual é o assunto? Bom, o assunto é aquele que a gente anunciou. Vamos falar sobre o exame toxicológico. Para que serve? O que é o exame toxicológico? Já está aí em vigor. E nós vamos bater esse papo com elas aqui para explicar realmente o que é esse exame, são os exames toxicológicos, tá ok? Logo após. Primeiramente, vamos então ao programa Conexão Cidadã sobre a responsabilidade da Prefeitura, setor de comunicação da Prefeitura Municipal de Vacaria. Vamos lá, então.
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10: Olá, bom dia, um abraço a todos. Estamos chegando nesta manhã de segunda-feira com as informações do governo municipal. Iniciadas as obras de construção da rua coberta na Doutor Flores, no centro de Vacaria. Essa obra foi eleita pela comunidade na consulta popular. Uma das primeiras ações no local iniciou já no sábado pela manhã. Toda a fiação das redes elétrica e das empresas de comunicação passará a ser subterrânea. O secretário municipal do planejamento, Alessandro Dalla Santa, destaca a importância desse investimento.
11: Falar um pouco sobre a importância da rua coberta para a Vacaria. E principalmente, esclarecer uma questão que muitas pessoas têm levantado. Por que investir em uma obra como essa? A rua coberta não deve ser vista apenas como uma obra física. Ela faz parte de uma estratégia de desenvolvimento, especialmente nas áreas do turismo, do comércio, da cultura e da geração de emprego e renda. A ideia é transformar aquele espaço em um novo ponto de encontro da cidade, capaz de receber eventos, feiras, apresentações culturais, gastronomia e diversas atividades que tragam mais pessoas. A ideia É quando aumentamos o fluxo das pessoas, também fortalecemos o comércio local. Restaurantes, lojas, hotéis, prestadores de serviços e pequenos empreendedores são automaticamente beneficiados. É uma obra que busca gerar movimento econômico e criar novas oportunidades. Mas existe um ponto muito importante que precisa ser esclarecido. Os recursos destinados à rua coberta fazem parte da estratégia de captação de recursos da nossa administração municipal. Eles são provenientes da consulta popular do governo do estado do Rio Grande do Sul e possuem uma finalidade específica. Ou seja, pelas próprias regras da consulta popular, esses recursos não podem simplesmente ser transferidos para áreas como saúde, educação ou segurança. São recursos vinculados à finalidade para a qual foram conquistados e destinados. Portanto, a prefeitura não está escolhendo entre fazer a rua coberta ou investir em saúde e educação. São fontes de recursos diferentes, com finalidades diferentes. E essa é justamente a lógica que precisamos ter na administração pública. Buscar recursos em todas as frentes possíveis e utilizar cada recurso de acordo com sua finalidade, sem abrir mão das prioridades essenciais do município. Vacaria precisa continuar investindo em saúde, educação, segurança, infraestrutura, mas também precisa pensar no futuro, criar oportunidades, fortalecer o turismo, movimentar a economia. A rua coberta representa essa visão: aproveitar um recurso que Vacaria conquistou, transformar o espaço público e criar um ambiente que gere movimento, convivência, turismo, negócios, renda. Porque desenvolvimento também se faz criando oportunidades. E é isso que queremos para a Vacaria. Uma cidade que cuida das suas necessidades de hoje, mas também está preparada para crescer amanhã.
10: Essa semana tem coleta de lixo reciclável no meio rural. A orientação é da Secretaria Municipal da Agricultura. Amanhã, terça-feira, as equipes estarão no quarto distrito, Fazenda da Estrela. Serão visitadas as comunidades da Baraúna, Mato Queimado, Capela de Fátima, Barro Preto, Serraria 6 e a Ponte do Rio do Frade. Na quarta-feira, as equipes retornam para a Fazenda da Estrela e visitam as comunidades de Santa Terezinha, Assentamento Nova Estrela, Assentamento Nova Batalha, Estrada do Oito e Capão Alto. A orientação é para que o lixo seja embalado em sacarias com boas condições ou reunidos em caixas e tonéis. Para facilitar a coleta, o resíduo deverá ser deixado pela manhã cedo nas sedes das comunidades ou na porteira da propriedade quando essa for próxima da estrada principal. Tolerância zero para quem está em situação de rua, não aceita o apoio das políticas públicas e perturba a comunidade. O município tem políticas públicas de amparo às pessoas que estão em situação de rua. São ações de apoio imediato, como casa de passagem, alimentação, agasalho e até medicamentos e encaminhamentos para casas de recuperação. No entanto, boa parte dos moradores em situação de rua não aceitam essas ajudas e passam a ser problemas na cidade, abordando nas sinaleiras e em estabelecimentos comerciais e, por vezes, até ameaçando. Com todo o cuidado e respeito, essas pessoas estão sendo abordadas e encaminhadas para suas cidades de origem. Na primeira semana de atuação, 15 pessoas foram levadas para as cidades onde estão seus familiares. Como nos fala o chefe da Guarda Municipal, Sidney Alves.
12: Bom dia, Paulo. Bom dia a todos os ouvintes. Quero aqui, Paulo, hoje falar sobre o trabalho que a Guarda Municipal está fazendo, realizando junto à população em situação de rua. Estamos intensificando a identificação dessas pessoas, principalmente nos aproximando delas por meio de diálogo. Nossas equipes têm conversado com cada um, ouvindo suas histórias e entendendo de onde vieram, o que estão precisando. Muitos desses cidadãos estão dormindo em prédios abandonados, em residências desocupadas, em alguns casos a invasão, a dano ao patrimônio e perturbação da vizinhança. Também acontece se juntarem com outras pessoas em situação de rua, formando grupos, o que acaba gerando medo e insegurança aos moradores das proximidades. Diante dessa realidade, Paulo, a Guarda Municipal, em parceria com a Prefeitura, em conversa com o prefeito André, adotou uma medida importante. Nós estamos oferecendo passagens para aqueles que desejam, por livre e espontânea vontade, voltar para as suas cidades de origem. Para tu ter uma ideia, Paulo, em uma semana, já foi mandado mais de 15 pessoas retornaram para suas cidades de origem. Quero deixar bem claro, isso acontece porque eles querem. Ninguém é obrigado a sair, o nosso papel é conversar, identificar, orientar e encaminhar. A prefeitura, ela fornece as passagens para quem se manifesta esse desejo de retornar. E a adesão tem sido muito boa. Acreditamos que muitos aceitam voltar para as suas cidades, principalmente por causa do nosso clima. Estamos no inverno, é frio, chuva, esse clima não é favorável para quem vive na rua. Então, quando nós explicamos que eles podem retornar para perto da família ou para um lugar com melhores condições, muitos aceitam. Esse trabalho é feito com respeito, sem violência e sem humilhação. A Guarda Municipal, ela está cumprindo o seu papel de proteger as pessoas e mantendo a ordem na cidade, sempre em conjunto com a assistência social, com a prefeitura. Queremos aqui agradecer a confiança do prefeito André e da população e seguimos à disposição de todos. Um bom dia a todos.
10: E assim encerramos o nosso encontro desta manhã de segunda-feira, com o desejo de uma ótima semana a todos. Amanhã estaremos de volta nesse mesmo horário. Até lá, bom dia.
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1: 9 horas 28 minutos, tempo bom, céu azul, sol brilhando aqui na Grande Vaqueria nesta manhã de segunda-feira. 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Olha, o nosso bate-papo, a nossa entrevista, conforme a gente anunciou, nesta manhã de segunda-feira, tem o apoio da doutora Roberta Jacob, anestesiologista com atuação em medicina da dor, redução e controle das dores crônicas através do tratamento minimamente invasivo. 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Você está ligado aqui na tua, na nossa Rádio Fátima, o temática desta segunda-feira. Conosco aqui a doutora Valéria Palombini Weber, que é farmacêutica e bioquímica, diretora do Clínico Laboratório. Doutora Valéria, bom dia, prazer em conversar com a senhora aqui na tua, na nossa Rádio Fátima, nesta segunda-feira.
2: Bom dia, Betão. Bom dia, ouvintes da Rádio Fátima. É um prazer estar aqui com vocês.
1: Prazer é nosso em recebê-la aqui. Também conosco aqui a doutora Ariane Saraiva Hoffman, que é biomédica e gerente do Clínico Laboratório de Vaqueria. Doutora Ariane, bom dia, prazer em recebê-la na Rádio Fátima, hein?
3: Bom dia, Betão, bom dia a todos os ouvintes, obrigada por essa oportunidade.
1: Bom, o tema que a gente vai abordar aqui, desculpa, o tema que a gente vai abordar aqui é sobre o exame toxicológico. O que que é realmente o exame toxicológico, doutora Valéria?
2: Bom, o exame toxicológico, ele tem como objetivo detectar, em materiais biológicos, drogas psicoativas, especialmente no sentido de evidenciar o abuso dessas drogas. Ele é muito solicitado em concursos, também para habilitação de motoristas, né, para fazer a carteira, renovar a carteira, e nas empresas também, principalmente para os motoristas empregados, né? Motoristas CLT, ou então simplesmente para saber se uma pessoa está usou ou está usando drogas no sentido de proteger a saúde dessa pessoa. Geralmente são as famílias que buscam o serviço do laboratório no intuito de ajudar algum filho ou um parente que está com esse problema de drogadição.
1: Bom, o que que analisa o exame toxicológico? Álcool, drogas, o que que analisa, doutora?
2: O exame toxicológico, ele pode ser feito na urina e também, mas principalmente hoje em dia se usa a dosagem no cabelo. E ele não detecta álcool, não, nem os benzodiazepínicos, esses sedativos que se usa para ansiedade. Ele detecta drogas mais pesadas e que... Posso citar aqui quais são. Cocaína, maconha, os canabinoides, né? As anfetaminas, que são muitas vezes usados como emagrecedores, né? A fenciclidina é muito usada em concursos. Detecta também os barbitúricos e os opiáceos, que são os derivados da morfina. E também o Mazindol, que é um remédio usado, um medicamento... É um produto usado para emagrecimento, tá? Também os benzodiazepínicos, eles podem ser detectados também, depende do objetivo do exame. Detecta LSD e alguns antipsicóticos, por exemplo, o aripiprazol e o brexpiprazol, né? São medicamentos. Mas o objetivo principal é detectar o abuso dessas drogas e não o uso como medicamento.
1: Bom, então, o exame toxicológico, ele não detecta o álcool,
2: não,
1: né?
2: Ele não detecta
1: alcoólica,
2: o
1: álcool.
2: Não.
1: Somente drogas, né?
2: drogas que podem ser usadas de forma abusiva.
1: Abusiva.
2: Isso, porque quando a pessoa usa como medicamento, mesmo nos exames para concurso e para motorista, ele tendo um laudo médico, um relatório médico ou um pedido, uma receita que contém esses medicamentos, então não se considera abuso.
1: Bom, eu queria saber das senhoras, estou aqui conversando com a doutora Valéria Palombini Weber, com a doutora Ariane Saraiva Hoffmann, não é? Quanto tempo o exame toxicológico detecta drogas no corpo, hein? Doutora Ariane.
3: Então, é importante a gente ressaltar aqui que o exame toxicológico, ele não consegue determinar exatamente o dia em que a substância foi utilizada, tá? Nem afirmar se a pessoa estava sobre o efeito da substância no momento da coleta. Ele é um teste de exposição dentro de uma determinada janela de detecção. Ou seja, quando nós coletamos cabelo a 4 centímetros, a gente consegue analisar até 90 dias, tá? Do uso desta substância até 90 dias, o cabelo detecta. Quando é pelos do corpo, já a janela já de detecção passa para 180 dias. Né? Então, tem essa variação no tempo.
1: E qual é que é feito assim, em média, qual é que é o mais procurado? O cabelo, como é Sim. que é?
3: Aí depende. Normalmente, a gente primeiro avalia o comprimento do cabelo, né? E a grande maioria, os homens, né, eles não chegam a ter 4 centímetros. Então, automaticamente, a gente realiza a coleta de pelos. É, a gente sempre é verificado, é medido no momento da coleta. É, e aí a gente toma essa decisão no momento ali com eles.
1: Importante mesmo salientar essa situação aí. Quem é que procura mais fazer esses exames toxicológicos? Os homens, as mulheres? Como é que é? Qual é a média assim, de idade dessas pessoas? Não sei se vocês têm assim, uma média aí, mais ou menos.
3: Temos bem variado, né? É que hoje está muito procurado pela essa parte da lei, da legislação dos motoristas, né?
2: Sim. Por causa da carteira de habilitação.
3: Isso.
2: Aí a grande maioria são homens, mas a gente coleta muito em mulheres também. A quantidade de mulheres que dirigem até caminhões está aumentando. Então, nós recebemos os dois gêneros, mas mais homens. As mulheres geralmente têm cabelo comprido, né? Então, a gente consegue coletar facilmente. Mas os homens têm que ser, na maioria das vezes, pelos. A gente dá preferência para os pelos das pernas, né? Porque agora no inverno eles não expõem tanto
1: raspa,
2: as pernas.
1: Raspa, raspa.
2: Ou nos braços, até pelos pubianos, às vezes a gente tem que coletar. Eu faço uma brincadeira que quando a gente está na praia e vê passar um homem todo cheio, todo falhado nas pernas, a gente sabe que ele é motorista.
3: Importante também a gente ressaltar aqui que a nossa equipe, né, de coletadores e testemunhas, que é necessário para a realização deste exame, eles são altamente... eles passam pelo um processo de treinamento, né? Eles são altamente qualificados para fazer. Não é qualquer profissional que Sim. possa coletar e servir como testemunha. A gente tem um regramento bem importante lá na empresa. Esses profissionais passam por treinamentos, recebem certificados e estão aptos a realizar as coletas, bem como essa verificação correta do comprimento do cabelo, quanto a decisão de coletar os pelos do corpo.
1: Hoje são procurados mais exames toxicológicos para carteira de motorista?
2: Sim. Isso. Existe todo um regramento determinado por lei, Betão.
1: Sim.
2: O órgão CONTRAN, que estabelece as regras para coletar, para remeter, para fazer o exame, existe uma coisa chamada cadeia de custódia, onde tudo é registrado, tudo é conhecido, desde a coleta, o transporte, a execução do exame, depois o resultado vai direto para o RENAC, né, para o DETRAN. Tudo é bem determinado por lei. Até a sala onde a gente coleta foi escolhida para se fazer a coleta. Tem até uma plaquinha lá que a gente recebeu para botar na porta. E eles exigem também que, além do coletor, aquele que vai pegar os pelos do motorista, que, das pessoas, né, que são, a gente chama de doador, aquele que vai ser o motorista que vai doar os pelos. Então, ele é o doador, tem o coletor e tem a testemunha, que é uma pessoa também funcionária do laboratório que assina os documentos junto. Existe uma série de documentos que são emitidos diretamente no site do Laboratório de Toxicologia, que a gente tem que preencher, todo mundo assina, até o dedão tem que pôr ali para garantir que a pessoa que está doando sangue é aquele que vai receber o resultado. Porque como no nosso país assim, existe muita fraude, né, em relação a isso, então é muito regulamentado. Isso garante que as coisas funcionem.
1: Bom, uma pergunta aqui, esse exame toxicológico não pode ser feito pela urina ou tem que ser somente pelo como é que vocês estão falando? Não,
2: quando é por motivo particular, pode ser feito na urina.
1: Na urina.
3: A detecção é menor, né?
2: É, sim, aí é bem diferente.
3: Bem menor a detecção.
2: Na urina, assim, a gente começa a detectar a droga umas 2 horas depois que usou e essa droga continua sendo excretada na urina por mais ou menos, depende da droga, tá? Por uns 4 dias. Uhum. Então, é para detectar aquele uso eventual de um filho que foi numa festinha, depois apresentou um comportamento estranho. Aí a família leva o...
1: A pergunta de um ouvinte aqui, pergunta imprescindível. Os pais podem, claro, podem pedir exames sociológicos de filhos?
2: Se eles forem menores de idade, sim.
3: Precisa acompanhar.
2: O responsável, o pai, a mãe ou o responsável legal assina os documentos junto. Não, nós não coletamos e nem é permitido a coleta de um menor de idade que foi levado pelo vizinho, pelo avô, por alguém, algum parente ou um amigo. Não, nós não podemos coletar. Tem que ser o pai, a mãe ou o responsável legal. Depois que completou 18 anos, a pessoa, pode parecer estranho, mas às vezes o próprio paciente comparece sozinho lá que ele quer um resultado, muitas vezes para comprovar que ele não é usuário de drogas.
3: E sobre a coleta, né, também é importante, ela não pode trazer no laboratório já coletado a urina. Essa coleta é realizada lá no laboratório e é uma coleta assistida por um profissional que entra junto e faz essa coleta assistida, para garantir toda essa questão saber que a amostra é daquela pessoa
2: e
3: mesmo, né?
2: Da amostra.
1: Estamos batendo um papo aqui com a doutora Valéria Palombini Weber, que é farmacêutica e bioquímica, diretora do Clínico Laboratório, com a doutora Ariane Saraiva Ófamo, que é biomédica e é gerente do Clínico Laboratório aqui de Vacaria. Bom, a respeito de medicamentos, quais são os principais... as pessoas às vezes estão no tratamento médico, tá? Estão no tratamento médico eles tomam uma substância lá e depois eles necessitam fazer o exame toxicológico. E esse medicamento, ele aparece nesse exame aí?
2: Sim. Depende do medicamento.
1: Esses
2: medicamentos à base dessas substâncias que são detectadas, com certeza aparecem. Não só a substância em si, mas os seus metabólitos. Porque quando a pessoa ingere qualquer uma dessas drogas aqui, seja por motivos médicos ou como abuso, essas substâncias vão sendo degradadas pelo nosso organismo e produzindo metabólitos. Então, o exame detecta também os metabólitos. Até antes eu queria falar, eu falei sobre a urina, né?
1: Sim.
2: Mas o exame toxicológico mais usado hoje em dia é o no cabelo. E no cabelo é assim, ó, precisa um tempo para que a substância tóxica, né, comece a sair no cabelo, que é mais ou menos uns 15 dias. E depois ela permanece enquanto o pelo estiver ali, né, que os pelos vão caindo, né, ou enquanto não corta o cabelo. Por isso que a gente consegue detectar o uso da droga para 90 dias para trás, 180 dias para trás ou mais. E por isso que o cabelo é mais usado como exame para emitir a carteira de motorista ou para os concursos. E por isso essa janela de detecção.
1: Importante realmente esse esclarecimento aí, não é? Os exames toxicológicos para a carteira de motorista são os mais usados, não é? Sim. Para concursos também são realizados exames. E qual é o tempo? Qual é o tempo que a pessoa acusou positivo? Vamos dizer o seguinte, não é? Ela pode fazer a contraprova?
3: Sim, a contraprova ela pode ser solicitada a qualquer momento, tá? A gente tem a pessoa que for lá fazer o seu exame e necessita da contraprova. Eles nos solicitam, a gente entra em contato com a nossa toxicologia, tem um documento que a pessoa precisa assinar solicitando essa contraprova. A gente encaminha e aí eles já realizam este exame e retornam com o resultado. É bem fácil de fazer isso.
2: Porque na hora da coleta, a gente, na verdade, coleta duas amostras. E as duas são remetidas para o laboratório de toxicologia. E quando pede e eles guardam lá. Quando solicita a contraprova, o laboratório recupera essa amostra e faz de novo. E é bom assim deixar claro assim, que não é qualquer laboratório que está autorizado a fazer o exame toxicológico. Nós não somos quem faz o exame, nós somos os responsáveis pela coleta.
1: Pela coleta e é encaminhado para...
2: Laboratório de toxicologia. Laboratório. E esse laboratório de toxicologia deve ser credenciado pelo Senatran, que é o secretaria, né, que controla tudo isso. Né? Então, hoje em dia tem uns 17 laboratórios, mais ou menos, que estão cadastrados para fazer o exame. Laboratórios, inclusive, estrangeiros.
1: E quanto tempo demora para vir o resultado desse exame?
2: Hoje em dia é bem
3: torno rápido. De 7 dias.
2: 7 dias nós já temos.
1: Em torno. 7 dias para vir o resultado. Tá. Uma pessoa também pergunta o seguinte aqui. Ela, infelizmente, usou drogas aí, não é? Há 30 dias atrás, ela vai fazer o exame toxicológico. Aparece isso aí?
2: Depende do tamanho do pelo e do cabelo.
3: É que o cabelo é 90 dias em torno, né?
2: Para motorista, eles exigem 90 dias. Então, a gente coleta 4 centímetros.
1: Hã? E para concursos?
2: Depende do edital. Cada concurso tem um edital. Edital que diz qual é a janela de detecção. Se na janela de detecção de 180 dias, então precisa 6 centímetros de cabelo ou um chumaço maior de pelo. Se o edital pede 90 dias para trás, né? Para ver se a pessoa usou alguma droga de abuso, então aí é 4 centímetros. E é 4 centímetros da raiz em direção ao finalzinho do cabelo. Então, a gente corta assim bem rentinho no couro cabeludo, né? E embala, existe o kit próprio para coleta, que o próprio laboratório de toxicologia nos remete. E a gente segue bem as instruções, ele é embalado num papel de alumínio para ficar bem protegido, vai num envelope, depois no outro envelope. O envelope é lacrado na frente do paciente, né? E não se abre mais. Se o envelope chega, e a gente remete. Se o envelope chegar lá no local da execução do exame alterado, né? Violado, então eles nem fazem o exame. Para garantir que as coisas, que essa cadeia de custódia seja respeitada.
1: Doutora Valéria, vou ser bem, bem franco e rapidamente aqui, até para o ouvinte, não é, que está nos acompanhando aí. Um baseado. Uhum. Baseado, não é? Estou falando aqui termos realmente, né? Populares. Cigarrinho de maconha aí. A pessoa faz uso do cigarrinho de maconha, tá? Diariamente ou coisa aí. Aparece no exame?
2: Sim, com certeza. Se ele começou a usar hoje e fizer o exame hoje, não vai aparecer. Como eu disse, precisa um tempo para a droga começar a sair no cabelo, que é em torno de 15 dias.
1: Certo.
2: Mas se ele é usuário crônico, assim, sempre vai aparecer.
1: E essas demais drogas aí, cocaína, esses negócios todos aí?
2: Aparecem todas. Os métodos, a tecnologia...
1: Ele usou aí há 60 dias, 90 dias, aparece também?
2: Sim. Dependendo do tamanho do cabelo que tu colher.
3: Sim.
1: E da quantidade também que você usou?
2: A quantidade não é tão importante. O teste é muito sensível, os métodos são muito eficazes, são bem modernos, por isso que a gente não consegue fazer aqui, né? Sim. Tem que ser um laboratório especializado.
1: Aqui é só coleta.
2: Só coleta. Detecta sim. Se ele usou há 60 dias atrás, mas sabia que tinha que fazer um concurso ou renovar a carteira de motorista, por exemplo, ele para de usar. Não adianta, porque se a gente coletar o comprimento de cabelo exigido, vai aparecer até 90 dias para trás.
1: Outro exame também de sangue aparece?
2: Os exames de sangue para detecção de drogas não são realizados.
1: Não são?
2: Não. É urina ou cabelo.
1: Urina ou cabelo.
2: A urina é daquele jeito, né? Dura pouco tempo. Então, é só para detectar o uso eventual, assim. Usou no fim de semana e vai na segunda-feira no laboratório. E daí tu pode procurar cada droga isoladamente ou os painéis. Mas no cabelo, geralmente, se usam painéis, dependendo se é para concurso conforme o edital, se é para renovar a carteira, conforme a regulamentação do CONTRAN.
1: Qual é o valor do exame? Valor do exame?
3: Então, o valor do exame para renovação de carteira, né, de CNH, hoje está custando R$150.
1: Tá.
3: O exame para CLT, né, motorista que faz uma admissão ou uma demissão, R$149. E o particular, R$180. Tá? Esses são os nossos valores atualmente.
1: Olha, eu só tenho aqui a agradecer, o nosso tempo infelizmente estourou, mas nós teríamos a manhã inteira para ficar falando a respeito desse assunto, exames toxicológicos. Agradecer a doutora Valéria Palombini Weber, que é farmacêutica, bioquímica, diretora do Clínico Laboratório, doutora Ariane Saraiva Hoffmann, que é biomédica e gerente do Clínico Laboratório aqui de Vacaria. Obrigado pela presença das senhoras aqui, importantes esclarecimentos a respeito desse assunto que é muito importante, não é? É muito importante a gente ver a nível nacional o pessoal debatendo essa situação de drogas, de álcool aí. E os exames são necessários para concursos, para você assumir uma função esta ou aquela, né? Hoje em dia são necessários os exames, isso sem falar ainda na carteira de motorista, que são muito importantes. Olha, obrigado pelas suas presenças aqui, doutora Valéria, mais uma vez, obrigado, hein?
2: Nós que agradecemos, Betão, a oportunidade de transmitir esse conhecimento. E queria dizer que nós estamos lá no laboratório e os outros colegas também de outros laboratórios estaremos sempre à disposição para orientar e dar as informações que as pessoas precisarem. Fiquem à vontade para ligar ou mandar o WhatsApp que a gente responde de boa vontade.
1: E obrigado pelo bate-papo que nós tivemos fora do ar aí, viu?
3: Muito obrigada.
1: Saudade, doutora Valéria. Obrigado, Ariane. Obrigado, doutora Ariane também. Eu vou rápido espaço comercial, mas eu volto na sequência com mais informações.
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1: 9:51. 9:51. 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
1: Obrigado, Tita Almeida. 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
15: Dez horas, notícias da hora. 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Um acidente envolvendo um ônibus e um caminhão deixou pelo menos 2 pessoas mortas e interditou totalmente a BR-040 no sentido Belo Horizonte, na altura do quilômetro 491, em Esmeraldas e Sete Lagoas, nessa segunda-feira. Segundo a Polícia Rodoviária Federal, uma das vítimas seria o filho do motorista do caminhão, a outra encontrada carbonizada no interior do ônibus e a batida que aconteceu por volta das 4h50 da manhã. Ao menos 22 pessoas ficaram feridas, sendo 4 em estado grave. 3 viaturas do Corpo de Bombeiros, 1 da Polícia Civil e 2 da Polícia Militar foram deslocadas para o local. Segundo a Polícia Rodoviária Federal, os 2 veículos pegaram fogo após a ocorrência. O caminhão invadiu a contramão e bateu de frente com o ônibus. Equipes foram deslocadas para o local e trabalham na sinalização e no atendimento à ocorrência. Segundo o Hospital de Sete

0: o licenciamento ambiental para o início das atividades. A Petrobras protocolou junto ao Instituto Brasileiro do Meio Ambiente e dos Recursos Naturais Renováveis o pedido de licença ambiental para a perfuração dos 3 novos poços na costa do Amapá. A informação foi confirmada pela diretora Clarice Copete durante visita ao município de Oiapoque, na segunda-feira. O processo de licenciamento ambiental da Petrobras para a perfuração de novos poços na margem equatorial ainda não foi concluído porque o IBAMA está analisando informações complementares protocoladas pela empresa em 14 de agosto de 2026. Esses dados são considerados essenciais para a conclusão das avaliações técnicas e incluem ajustes em planos de proteção da fauna marinha, medidas de resposta e emergência e estudos integrados sobre os impactos cumulativos da exploração. 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
1: Olá, gente, bom dia, forte abraço. São 10 horas e 11 minutos, 10 e 11, 10 graus a temperatura. Um bom dia, um forte abraço, muito obrigado pela tua companhia, pelo teu carinho, tua audiência e a tua sintonia em mais uma manhã. Hoje, dia 24 de agosto, a temperatura marcando neste momento 10 graus aqui na Avenida Moreira Paz. Hoje é o dia de número 236, faltando 129 dias para acabar o ano. Hoje, Dia Mundial da Infância, no Brasil, Dia do Artista, aniversário de Ubajara, no Ceará, Barra do Rocha, na Bahia, e Buritama, no estado de São Paulo. Faltando 129 dias para acabar o ano, gente. Hoje, a temperatura marcando 10 graus, a previsão é de tempo firme para esta segunda-feira aqui nos campos de Cima da Serra, e as máximas não devem ultrapassar os 15 graus no decorrer do dia. WhatsApp da tua Rádio Fátima é o 999-934202. Um bom dia para todo mundo aí na sintonia. 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Trazendo um momento de reflexão e espiritualidade nessa manhã. A frase do dia com o Frei Jaime Bêtega.
2: A frase do dia. Ninguém é mais escravo do que aquele que se tem por livre sem o ser. Ninguém é mais escravo do que aquele que se tem por livre sem o ser. A liberdade é uma busca, é uma construção, é também uma decisão. Ser livre é um jeito de viver. Há tantas pessoas que não se dão por conta que a liberdade é uma escolha e, consequentemente, é uma convicção. Porém, muitas pessoas que se consideram livres são escravas, às vezes escravas do ter, outras vezes escravas de si mesmas, dos seus gostos, da sua luxúria. A liberdade, ela supõe um coração leve, mas um coração leve tem um ponto de partida, a humildade. Quanto mais humilde for uma pessoa, mais leve e mais livre ela se torna. Como é bonita a liberdade! Não existe vida em plenitude se não houver liberdade. Que nós sejamos capazes de uma vida um pouco diferente. Ter menos coisas, mas ser mais pessoa, mais gente, na plenitude dos dons, na alegria de cada dia, na bondade de todos os dias. A liberdade não é não ter obrigações. A liberdade nem é fazer o que a gente quer. A liberdade é viver o bem, ser do bem. Ninguém é mais escravo do que aquele que se tem por livre sem o ser.
1: Dez e 16, 10 graus, nosso bom dia. 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Nós já voltamos. Bom dia, gente. Paz e bem.
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1: 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Vamos às loterias nesta manhã.
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14: O sorteio do concurso da Mega Sena foi realizado neste domingo em São Paulo. Uma aposta única da cidade de Blumenau, Santa Catarina, acertou sozinha os 6 números e levou para casa um prêmio de R$57 milhões. Os números sorteados foram 02, 06, 27, 39, 44 e 50. 02, 06, 27, 39, 44 e 50. 76 apostas marcaram a quina. Cada uma leva um prêmio de R$ 34.212.
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1: Tá aí as loterias desta manhã, agora 10h24, 10 horas e 24 minutos, a temperatura 11 graus aqui nos campos de cima da serra. 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Meu amigo Betão, né? Ontem o Glória empatou em 0-0 lá com a equipe do Lajeadense. Jogo complicado aí pro Glória, né? O Lajeadense também precisando subir na tabela. Agora, quarta-feira, o jogo é em Pelotas. O Glória tem mais 2 novas contratações chegando por aí. O atacante, o Vini Moura, e também o zagueiro, o Klaus, né? Não me lembro o primeiro nome dele agora, mas André. É o zagueiro. André Klaus, perfeito. São 2 novas contratações. O Vini Moura já tá no beat, né? Saiu não não conseguiu a tempo de ir pro jogo de ontem, mas já está no beat. E o Klauser, a situação deve regularizar para quarta-feira, né, meu amigo? Tudo bem? Bom dia.
15: Bom dia, bom dia. Agora jogando em Lajeado ontem, como vocês acompanharam pela Rádio Fátima, empatou em 0-0. Não foi uma boa partida, não é? Campo também ruim.
1: Mas foi melhor que as últimas, né?
15: Mas foi a melhor apresentação do Goiás, foi melhor que as últimas, tem razão, não é? Agora saiu em cima, poderia ter feito o gol logo aos 3 minutos, não é? E depois não atacou muito, só a bola no meio de campo, esse negócio todo aí. Mas 0-0 fora de casa contra o último colocado, o Lajeadense. God precisava ter vencido esse jogo de ontem para dar um salto, mas não conseguiu. E as contratações que foram feitas, que estrearam, a gente pôde ver o lateral direito, que é o André, né?
1: André.
15: Muito
1: bem. Bom jogador.
15: Vandinho, camisa número 10, também muito bom jogador.
1: Tecnicamente, excelentes jogadores.
15: Excelentes jogadores. E que vão ajudar muito agora nessa caminhada aí para sair dessa situação. E com mais com esses dois reforços que estão chegando, foram feitas 7 contratações nessa janela aí.
1: O lateral esquerdo, Marcos Vinícius, também bem consistente. O Alan Leite, um jogador que corre bastante, se movimenta bastante. Olha, Betão, posso estar sendo muito otimista, mas eu acredito que esse time vai encaixar para o futuro, para a sequência de divisão de acesso.
15: Estão faltando 9 jogos, tá? E quarta-feira já tem jogo em Pelotas contra a equipe do Pelotas, jogo atrasado, tá? Foi marcado
1: Pedreira,
15: pela federação,
1: né,
15: no final de semana para quarta-feira. Então, 19 horas, você vai acompanhar com a tua Rádio Fátima, Pelotas e Glória, direto da Boca do Lobo. E hoje, 15 horas e 30 minutos, tem uma reunião da Federação Gaúcha de Futebol com os representantes dos clubes, tá? Onde nós teremos aí o assunto importante sendo tratado, né? Uma conferência, vai acontecer hoje uma conferência às 15h30, alteração do Estatuto da Federação Gaúcha de Futebol e possível adiamento de 2 rodadas da divisão de acesso. Essas rodadas que poderão ser adiadas é a rodada de domingo, do final de semana, tá? E essas rodadas poderiam passar para terça ou quarta-feira da semana que vem. Então vamos aguardar essa reunião, essa conferência, videoconferência hoje à tarde, 15h30, agora vai estar representado através da sua direção, para ver realmente o que vai ser decidido entre os clubes, representantes dos clubes e a Federação Gaúcha de Futebol. O certo é que quarta-feira o Glória enfrenta o Pelotas lá na Boca do Lobo. E depois, no final de semana, a gente vai ficar sabendo hoje à tarde quem será o adversário do Glória, se Esportivo ou Veranópolis aqui em Vacaria.
1: A rodada vai acontecer no final de semana. O que eles vão decidir hoje é que confronto vai acontecer... É isso?
15: É isso também. Ou pode até cancelar a rodada de domingo e passar para terça ou quarta-feira. Tudo vai ser acertado hoje à tarde.
1: Para dar um tempo a mais para os clubes, será?
15: Tempo a mais para os clubes também. E acertar esses jogos que estão
1: faltando
15: aí.
1: São 3 jogos, né? Pelotas e Glória, Bagé e Guarani. E Brasil de Pelotas e Brasil de Farroupilha. A princípio...
15: Os jogos estão marcados para essa semana.
1: Estão marcados para essa semana, para quarta e para quinta-feira. Assim que acontecerem esses jogos, todos os times vão estar com 7 jogos, vai estar tudo ok, né?
15: Mas tem que ver essa rodada de quarta-feira. Quarta-feira não vai haver rodada cheia.
1: Daí seria.
15: Esses 3 jogos atrasados.
1: Pois é, daí seria o passado para domingo, seria para outra data. Então é isso que vai acontecer, né?
15: Isso vai acontecer.
1: Muito bem, 10 horas e 29 minutos.
15: E essa é uma semana importante, semana Grenal.
1: Também, né?
15: Quinta-feira tem Grenal pela Copa do Brasil.
1: O clássico da mediocridade.
15: Ah, Grenal é Grenal. Grenal tudo se resolve.
1: Eu não vou acompanhar esse jogo. Não quero nem saber.
15: A equipe conquistando uma vitória, tudo melhora, tá? Agora, com uma derrota, pode cair o treinador.
1: Pois eu já me cansei. Não vou acompanhar esse Grenal desse ano, porque tá muito horrível.
15: O senhor tá muito raivoso.
1: Eu tô raivoso. Com a dupla Grenal, eu tô muito raivoso.
15: Dupla Grenal, não. Se eu torço só pra um, como é que vai dupla Grenal?
1: Não interessa, eu torço porque eu sou gaúcho.
15: Ah...
1: 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Agora, essa briga da dupla contra o rebaixamento, Betão, vai ser complicado até o final do campeonato, meu amigo. Vai ser sufoco até a última rodada, né? Não tem jeito.
15: Só a dupla e o Glória?
1: O Glória eu acho que vai subir aí, viu? O Glória acho que
16: vai tranquilo aí para as próximas rodadas. É minha opinião, né? Minha opinião.
15: Essa da dupla Grenal realmente está difícil a situação. Interação e Grêmio estão com 25 pontos ganhos, não é? O Santos tem 26, São Paulo 27 e o Vitória 29. Abaixo de Grêmio e Inter, o Mirassol com 24 e o Remo com 23 e o Vasco da Gama com 22.
16: Até a Chapecoense ganhou o jogo, né?
15: Chapecoense tem 14, tá?
16: Venceu São Paulo. São Paulo é outro que, se bobear, já vai ali pra zona também, né? Olha, o primeiro time fora do rebaixamento é o Inter com 25, né? Certo. Nós temos Vasco 22, 23, Remo e 24, Mirassol. O São Paulo, que é 13º, tem 27, Betão. Tá a 3 pontos da zona de rebaixamento.
15: O Grêmio tem 25, Internacional 25, Santos 26, São Paulo 27. O Vitória com 29 tá perigo.
16: O Botafogo, que é o 11º, tá com 30, 6 pontos acima da zona de rebaixamento. Se tu perder dois jogos aí, ficar 2, 3 rodadas sem pontuar, meu amigo, tchau, vai lá pra baixo.
15: Final de semana, pelo Brasileiro, a rodada dos gaúchos aí, eles vencendo, eles vão a 28 pontos. Eles sobem na tabela de classificação, sobem bastante.
16: O Grêmio tem uma boa oportunidade, que é contra a Chapecoense, né?
15: Ah, em Porto Alegre.
16: É em Porto Alegre. E o Inter joga na Bahia, lá na Fonte Nova, contra o Bahia. É. Pedreira pro Inter, né? Pedreira. Bahia é 6º colocado.
15: E depois tem Grenal de volta.
16: Então, meu amigo...
15: Outra semana. Tem nessa semana Grenal e tem na outra semana Grenal.
16: Você coloca...
15: E tem mais um Grenal pelo Campeonato Brasileiro.
16: Você pouparia jogador pro final de semana? Para jogar depois o clássico Grenal?
15: Não, o Internacional tem que jogar pelo Brasileirão aí. Internacional e Grêmio tem que jogar pelo Brasileirão. Claro que é 9 milhões aí quem ganhar esse jogo aí, passar esse clássico Grenal. Um dos dois vai ter que passar.
16: O menos pior.
15: Né? E acredito que no primeiro jogo. Quem fizer saldo no primeiro jogo, passa.
16: Primeiro jogo no Beira-Rio, né?
15: Beira-Rio.
16: 10h32, 11 graus a temperatura, gente. Nós já voltamos. Bom dia.
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23: 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Com o Silvio.
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0: Faltando agora 22 minutos para as 11 da manhã, 11 graus a temperatura. Nós seguimos com temática aqui da tua Rádio Fátima nesta manhã, agradecendo teu carinho, tua audiência e a tua companhia. Gente, neste sábado agora, dia 29, nós teremos o jantar italiano da paróquia de Fátima com o Menarosto, a partir das 8 da noite no Salão Paroquial. Menarosto de codorna, coelho, porco, frango, massas, polenta, maionese e saladas, incluso durante o jantar, vinho da Vila Campestre. Após o jantar, buffet de sobremesas, animação da banda Sartor de Santa Catarina. Ingressos disponíveis na Ferragem Avenida, na Samuel Gazelli com a Clarice, na Secretaria da Paróquia de Fátima com a Cleonir, em São Rafael com a Demir e Tânia, em GZ Bombas Diesel com Gilceu, Campanharo Peças e Acessórios com Gelson Campanharo, Campanharo Truck Center e com os festeiros integrantes do Conselho Paroquial. 21 minutos faltando para as 11, agora a Kátia Valente vai trazer para a gente a previsão do tempo nesta manhã. Previsão do tempo chegando por aqui com a Kátia Valente atualizando a gente nesta manhã de segunda-feira. Previsão do tempo aí para sequência, para semana, com a Kátia Valente.
1: Olá, pessoal, a semana começa sob a influência de uma forte massa de ar de origem polar que durante o final de semana derrubou as temperaturas em todo o estado, trazendo, né, as condições típicas do inverno gaúcho de volta. E esta segunda-feira amanheceu novamente gelada por todo o estado. Aqui na nossa região da Serra, Campos de Cima da Serra, temperaturas negativas e geadas generalizadas são registradas neste início de manhã. Depois, ao longo das próximas horas, os termômetros vão subindo, mas também não é muito não. Vamos continuar com o frio predominando. Ao longo da tarde, as máximas previstas vão oscilar entre 14 e 16 graus em média por aqui. A tendência é de que, embora fraco, os ventos sopram do quadrante sul e sudeste e aquele vento mais gelado, que no final do dia, quando o sol for embora, volta aquele frio mais intenso, gelado, predominando. Ao longo da terça-feira, as temperaturas já tendem a subir um pouquinho mais. O amanhecer ainda será bastante frio e ainda tem condições para alguma geada muito, muito isolada, bem nos pontos mais elevados mesmo, porque em média as temperaturas vão oscilar entre 4 e 6 graus. Depois, durante a tarde, os termômetros já devem subir mais rapidamente, gerando uma grande amplitude térmica, que também é uma característica bastante comum durante o inverno. Os termômetros devem oscilar entre 17 e 18 graus, até beirando já os 19 graus em alguns pontos aqui da região. E a quarta-feira ainda será de tempo firme na maior parte do dia, mas para tarde, final de tarde, a nebulosidade começa a aumentar e à noite já não se descarta a chance de algum chuvisco devido à propagação de novas áreas de instabilidade. Mas a chuva retorna mesmo, tempo instável mesmo, a partir da quinta-feira. Com a previsão do tempo, Kátia Valente.
0: Obrigado, Kátia, trazendo pra gente a previsão do tempo nesta manhã, né? Atualizando a sequência da semana com a previsão do tempo. 19 agora, faltando para as 11, 11 graus a temperatura. Bom dia, gente. Hora de abraçarmos os nossos queridos aniversariantes do Clube da Amizade. Sejam felizes hoje e sempre. Um abraço, carinho a você, aniversariante do dia. 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Alô, aniversariantes do Clube da Amizade, sejam felizes hoje e sempre. Parabéns.

0: Queridos aniversariantes do Clube da Amizade, hoje é um dia muito especial. O dia do aniversário de vocês. Parabéns pelo dom da vida. Que Deus cuide de cada um de vocês e que, junto com a família, a vida possa ser celebrada.
1: Parabéns a você, aniversariante do dia 24 de agosto. Em Vacaria, Cleusa de Fátima Alves Lindoni recebe os parabéns da sua mãe Elina, do esposo Adelar e do filho Guilherme. Em Vacaria, Everton Henrique Borges recebe os parabéns dos pais, da irmã, da avó, irmão da agente Jacira. Em Vila Flores, Michele Costela recebe os parabéns dos seus pais, do irmão Tiago. Em Vacaria, Zélia Panosso Caríssimi recebe os parabéns do esposo Dorival, das filhas Tânia, Deise e Denusa, dos netos Stephanie, Alissa, Gianluca, Isabela, Helena e Gael, dos genros e demais familiares. E um feliz aniversário a você nesse dia tão especial. Receba o carinho da tua Rádio Fátima.
0: Parabéns a todos vocês. Feliz aniversário e fique com a bênção de Deus, Pai, Filho e Espírito Santo. Amém. Paz e bem.
2: Parabéns aos nossos queridos aniversariantes do Clube da Amizade. Sejam felizes hoje e sempre. 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E as oportunidades com a Júlia Rodrigues.
3: 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Troca-troca. Vende terreno na Rua Marechal Deodoro, bairro Glória, em Vacaria, medindo 456 metros quadrados, sendo 12 de frente e 38 de comprimento. Aceitamos uma entrada e parcelamos o restante na modalidade de safra anual, em até 3 vezes. Interessados, tratar pelo telefone 54-99606-6283 ou no 54-99651-7962. Balcão de empregos. Rapaz procura trabalho de diarista com motorista categoria D. Interessados, ligar no telefone ou WhatsApp 54-99998-4770. Um senhor faz consertos de eletrodomésticos, limpezas de bocas de fogões e compra-se os mesmos com ou sem defeitos. E compra objetos e móveis antigos. Interessados, entrar em contato no telefone 54-99978-2438. Anuncie você também no Oportunidades, tua Rádio Fátima. Venha até a portaria da emissora ou ligue para 3231-7500 e WhatsApp 99928-1022.
2: Tá aí as oportunidades. 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Muito bem, gente, nós vamos ao espaço comercial, já estamos de volta nesta manhã com mais temática, mais informações, mais destaques para você na tua Rádio Fátima. 12 graus a temperatura.
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2: Agora 8, faltando para as 11, 12 graus a temperatura. 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Betão, conta pra gente aí qual foi o destaque do nosso temática hoje, entre 9 e 10 da manhã, temática entrevista aqui na tua Rádio Fátima, meu amigo.
16: Conversei com a doutora Valéria Palombini Weber, que é a diretora do Clínico Laboratório aqui de Vacaria, e com a Ariane também, que é a gerente do Laboratório Clínico de Vacaria. O assunto foi exames toxicológicos. Uhum. Esse foi o assunto.
2: Toxicológicos.
16: Esse foi o assunto de hoje, não é? E elas nos falaram e relataram aos ouvintes aí a respeito desse exame, que é muito importante, principalmente para quem vai fazer carteira de motorista. Agora é obrigatório o exame, tá? Motoristas de caminhão, esse negócio todo, é obrigatório o exame. E também daí fiz uma colocação a respeito de como é que se quem usa drogas, quem usa álcool, quem toma seu vinho diariamente, sua cervejinha diariamente aí, não tem que fazer, não. Não aparece, não
2: consta. Seriam para drogas ilícitas.
16: Seriam para as drogas ilícitas, até citei aqui, maconha, cocaína.
2: Sim, entendeu? As mais tradicionais,
16: As mais tradicionais que a gente conhece, aí, fala. E essas sim, essas 180 dias aparecem no organismo.
2: Seis meses.
16: É através do cabelo.
2: É um fio de pelo do corpo, então cabelo.
16: Cabelo.
2: Sempre
16: tá?
2: Cabelo.
16: Sempre cabelo, tá? Sempre o cabelo. Através da urina não, tá? Sangue também não. É o cabelo que é feito o exame, tá? Quando é solicitado esses exames, é feito através do corte do cabelo, fiozinhos aí do cabelo. E aqui em Vacaria é feita somente a coleta. Uhum. Existem 17 laboratórios que são credenciados para fazer o exame, para fazer a análise, tá? E elas enviam, então, para um dos laboratórios que faz a análise. E essa análise fica pronta entre 7 a 10 dias, tá? Particular para fazer esse exame.
2: Faz
16: aí,
2: a coleta aqui e envia para laboratório.
16: Aqui só faz a coleta.
2: Sim.
16: Aqui não diz se A, B ou C tem ou não
2: aqui
16: tem.
2: Aqui não se resolve nada,
16: não,
2: né?
16: Não se resolve nada, tá? É 180 o valor desse exame.
2: Perfeito. E são quantos laboratórios credenciados? 17? No país inteiro?
16: No país, tá? 17 no país.
2: Muito bem, interessante saber disso, viu?
16: Tá.
2: Então, né, é coletado aqui esse cabelo, né? Só, e aí depois é encaminhado e ele pode apontar, então, né, se você usou substâncias entre 6 meses, né? 180 dias. Então, o exame que está sendo aqui, né? O exame que é o toxicológico.
16: Isso aí é um dos assuntos do momento aí, porque o prefeito municipal baixou um decreto, não é? Uhum. Um decreto exigindo que os CCs, cargos de confiança, façam esse exame. Então, é esta a posição, essa situação.
2: Perfeito. Ah. Foi o nosso destaque do temática hoje. Na tua Rádio Fátima. 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Bom dia lá para nossa amiga Nelci Godoy, também um abraço aí para você, viu, Nelci?
16: O cartório eleitoral está trabalhando visando as eleições do dia 5 de outubro, uhum. Tá? Dia 5 de outubro, primeiro turno das eleições a nível presidente da República, senador, governador do estado, deputados federais, deputados estaduais. E eles estão convocando aí os mesários, o cartório eleitoral da 58ª zona está convocando certo. Os mesários. Então está solicitando a presença urgente da Andriele Machado dos Santos, e Sibeli Rocha Rodrigues. Essas duas pessoas devem comparecer no cartório eleitoral aqui de Vacaria no horário comercial. Andriele Machado dos Santos e Sibeli Rocha Rodrigues. Comparecer no cartório eleitoral de Vacaria.
2: Muito bem, gente. 2 minutinhos soltando para as 11, a temperatura 12 graus. Daqui a pouquinho tem informativo do CPR Sindicato. A gente vai trazer a receita do dia também. O informativo é matéria desta manhã. Já já a gente está de volta aqui na tua Rádio Fátima com mais temática.
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20: 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A Braskem, uma das maiores petroquímicas do país, anunciou nesta segunda-feira que vai entrar com um pedido de recuperação extrajudicial para reestruturar cerca de 10 bilhões de dólares em dívidas, o equivalente a aproximadamente 56 bilhões de reais. O Conselho de Administração da companhia aprovou o ajuizamento, mas o protocolo ainda depende da formalização dos documentos. Após protocolar oficialmente o pedido de recuperação extrajudicial, a empresa entrará em uma nova etapa de negociação com os credores. A Braskem deverá buscar um acordo sobre condições para reorganizar suas dívidas, incluindo prazos e formas de pagamento. O movimento já era esperado pelo mercado. A Braskem admitiu na última sexta-feira, dia 21, ter mais de 10 bilhões de dólares em dívidas que estão no escopo de reestruturação. A empresa afirmou ainda que as conversas com os credores haviam se intensificado e que avaliava diferentes alternativas para reorganizar seu passivo financeiro. Não coloque limites em seus sonhos, coloque fé. 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A Receita Federal libera nesta segunda-feira a consulta ao quarto lote da restituição do Imposto de Renda Pessoa Física, referente a agosto de 2026. O lote contempla também restituições residuais de exercícios anteriores. Ao todo, serão pagas 521.935 restituições, que somam mais de 1 bilhão 238

0: optarem pelo recebimento via Pix. E mais de 43 mil a contribuintes sem prioridade. O contribuinte pode verificar se vai receber neste lote por meio da página da Receita na internet. Basta clicar na opção Meu Imposto de Renda, em seguida em Consultar Restituição. A página oferece orientações sobre os canais de prestação de serviço, permitindo uma consulta simplificada ou completa da situação da declaração, por meio do extrato de processamento acessado no ECAC. Caso identifique alguma pendência na declaração, o contribuinte pode retificá-la, corrigindo as informações. 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
5: 11 e 6, 13 graus a temperatura. 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
7: Hoje a dica não é sobre um objeto bonito, é sobre uma pequena facilidade que pode fazer muita diferença na rotina. ter um banco, uma banqueta ou até um pequeno puff perto da entrada ou no quarto, cria um ponto de apoio para calçar os sapatos, deixar uma bolsa por alguns minutos ou organizar o que você vai levar ao sair. E se o espaço for pequeno, dá para escolher um modelo com baú ou prateleira inferior e ganhar também um local de armazenamento. O mais interessante é que esse tipo de móvel não precisa ter cara de organizador. Com um bom tecido ou um design diferente, ele também

0: entra na decoração. Casa bem projetada não é aquela que só fica bonita na foto, é aquela que facilita os pequenos gestos da vida real. Casa e Design.
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2: E agora é hora do informativo do CEPER Sindicato nesta manhã, aqui na tua Rádio Fátima, o programa do Centro dos Professores do Estado do Rio Grande do Sul.
3: Bom dia, colegas e ouvintes. Sou o professor Osmar Mussato, diretor-geral do 30º Núcleo CEPER Sindicato. O futuro que queremos depende das escolhas que fazemos hoje. Neste ano, o futuro da educação pública, da democracia, da soberania nacional e dos direitos da classe trabalhadora estará novamente em disputa. E diante desse desafio, nossa maior força continua sendo a mesma, a unidade da categoria. Professoras, professores, funcionárias, funcionários, de escolas e especialistas, da ativa e aposentados e aposentadas, nomeadas, contratadas, todas e todos fazem parte de uma mesma luta. Foi a mobilização coletiva que sempre garantiu nossas conquistas. Resistiu aos ataques, aos direitos e mostrou que, quando caminhamos juntos, somos capazes de transformar a realidade. O CEPER Sindicato reafirma sua autonomia e independência como categoria, mas também reafirma que cada escolha feita nas urnas terá impacto direto sobre a educação pública e a vida de milhares de trabalhadores. Precisamos fortalecer representantes comprometidos com a democracia, os serviços públicos e os direitos da nossa categoria em todas as instâncias de poder. Porque a luta não acontece apenas nas escolas, nas ruas ou nas redes. Ela também se faz nas urnas. Que essa seja mais uma vez a nossa inspiração. Com unidade, consciência e participação, seguiremos defendendo uma educação pública, gratuita, democrática, laica e de qualidade para todos e para todas. Porque o futuro que queremos também depende das escolhas que fazemos hoje. Avante, educadores, de pé, exigir nossos direitos é ensinar a democracia. No dia 14/8/2026, participamos do Conselho Geral em Porto Alegre. Confira algumas das propostas de mobilização aprovadas. Caravana com visitação aos 42 núcleos do CEPER Sindicato. No 30º núcleo, a caravana acontecerá na sexta-feira, dia 28/8/2026. Lutar para garantir a revisão geral anual da remuneração dos servidores públicos com a devida reposição das perdas inflacionárias. Manter a mobilização e a vigília contra as PPPs. Luta pela redução da sobrecarga dos professores e funcionários. Que há atividades adaptadas para os alunos com deficiências também contemplem as avaliações formativas. Responsabilizar o governo do estado pelo envio fora do prazo das informações ao MTE, que ocasionou erros no pagamento do abono salarial PASEP, prejudicando os servidores. Uma boa semana, até a próxima segunda-feira.
2: Tá, informativo do CEPER Sindicato nesta manhã, o programa do Centro dos Professores do Estado do Rio Grande do Sul. Agora 11:12, 13 graus a temperatura. Daqui a pouquinho a gente vai conferir as novidades que a Livraria de Estudante está preparando para os clientes para esta semana. Agora, a nossa receita do dia chegando aqui na tua Rádio Fátima. 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Deixa eu mandar um bom dia antes aqui, um abraço, bom dia para minha amiga Marta ali no bairro Petrópolis. Também um abraço e um bom dia para minha querida amiga Leonilda Tomazetti. Oi, Leonilda, um abração, um bom dia para você, Leonilda. Um abraço lá para minha amiga Nilce Godoy também na audiência nesta manhã. Agora sim, vamos para nossa receita do dia. Chegando aqui na tua Rádio Fátima com a Franciele Lohscheider, a receita desta segunda-feira, iniciando a semana com a receita do dia aqui na tua Rádio Fátima. Vamos conferir a receita do dia, então chegando aí com novidades para essa semana.
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2: Tudo bem, Fran? Bom dia.
5: Tudo certo. Um ótimo dia, né? Com esse sol maravilhoso.
2: Um ótimo dia.
5: Começamos bem a segunda.
2: Já te desejo aí uma excelente semana também, Fran. Obrigada. A nossa receita de hoje, o que que é, hein?
5: Uma quirera com costelinha de porco.
2: Ah, essa é tradicional, né?
5: E
2: tradicional.
5: Para esse dia de frio, né? Que tá fazendo esses dias bem frios. Que, eu achei que não ia mais ter frio e voltou, né? Com tudo.
2: Como diriam os antigos, dá sustância, né?
5: Ah, com certeza.
2: Quirera, gente, com costelinha de porco. Tem gente que, olha, a quirera é aquela questão. Tem gente que ama, tem gente que não gosta, né?
5: Pois é. É, eu conhecia aqui em Vacaria, não conhecia a quirera.
2: Quem gosta de quirera, adora, né? Quem não gosta, não gosta. Fazer o quê? Eu sou dos que gostam e adoro, né?
5: Eu adorei, né? Quando eu comi a primeira vez, adorei. E lá onde eu morava, eu era mais acostumada com a polenta, né? Então eu fazia polenta mais ou menos nesse sentido, assim, uma polenta mole, mas não quirera.
2: A quirera também combina e muito, né?
5: Muito, muito.
2: Ah, como diria o Janinho Tunes, né? A boia bem campeira hoje aqui na nossa receita do dia.
5: Exatamente.
2: Então conta pra gente, Fran.
5: Então vamos lá. Você vai precisar de 250 gramas de quirera, 1 quilo de costelinha de porco, 1 xícara de bacon em cubos, 1 cebola grande picada, 7 dentes de alho, 1 tomate grande, 1 colher de sopa de banha de porco, sal a gosto, pimenta do reino a gosto, cebolinha e água quente. Esses são os ingredientes
2: para
5: nossa...
2: facílimos, né?
5: Para nossa
2: quirera,
5: receita.
2: A costelinha de porco, o bacon, a cebola, o alho, o tomate, né? A banha, o sal, pimenta, cebolinha e água quente. Aí, água quente para fazer aquela mistura ali, né?
5: Isso, para cozinhar a quirera, né?
2: Então, agora vamos para o modo de preparo. Já vimos que os ingredientes são facílimos, né?
5: Isso.
2: O outro destaque da quirera também é que ela fica pronto rápida, né, Fran?
5: Fica rápido, não demora muito, não.
2: Então, e o modo de preparo? Como é que passo a passo aí que a gente faz a nossa quirera?
5: Vamos lá. Então, para cozinhar a quirera, em 1,5 litro de água, mais ou menos, água quente, já fervendo. Dissolver é importante para não criar as bolinhas. Então, dissolve ali em água, deixa ela mais úmida para não ficar aquela bolinha depois cozida, aquela bolinha crua. É, cozinhar mais ou menos, depois que pegar a pressão, uns 10 a 15 minutos. Pegou a pressão, deixa uns 10 a 15 minutos ligado ali. Já tá cozida a quirera. Aí, agora vamos pra costela. Numa panela, aqueça a banha, frite o bacon, acrescente a costelinha temperada já com sal e pimenta. Deixe dourar muito bem. Frite de todos os lados ali muito bem. Até pra soltar aquele fundinho que fica gostoso, né? Dá um sabor diferente. E quando começar a grudar no fundo, sempre colocar um pouquinho de água quente ali, não deixar secar. É, quando volta a fritar, repita o processo por algumas vezes até a costelinha ficar bem dourada. Acrescente a cebola, o alho, deixe dourar junto com a carne. Junte o tomate, refogue até começar a desmanchar. Acrescente água quente, tampe e cozinhe em fogo baixo até ficar bem macia e desmanchando, soltando ali, né, do osso. Depois, acrescente mais água, né, se necessário, e junte a quirera cozida com o caldo. Na panela da costelinha. Misture bem e deixe cozinhar junto por mais ou menos uns 10 minutos em fogo baixo. Se precisar adicionar mais água, ok. Se não, é só manter ali a quirera bem cremosa. Para finalizar, acertar o sal, a pimenta, né, se desejar, e bastante cebolinha, como quiser. E aí, servir bem quentinha.
2: Olha aí, gente, é ótimo, né? É uma delícia, serve bem quentinha aí. E é uma delícia, principalmente para os dias frios. Com certeza que vai muito bem a nossa quirera da receita do dia de hoje, Fran. Quirera, então, com costelinha de porco, a receita do dia aqui na tua Rádio Fátima. Fran, muito obrigado, te aguardo amanhã.
5: Obrigada a você e até amanhã.
2: 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Nosso amigo aqui, a Leonilda, diz que fez no sábado pão e pão simples e recheado, coxinha e também bolo de chocolate, e convidou a Cleonice, a comadre Cleonice, lá para tomar café, mas a Cleonice não foi. Ô, Cleonice, que desfeita, né? Aí não dá certo, né, Fran?
5: Então, ó, eu fiz um bolo de chocolate também no sábado, mas aí a cobertura eu fiz um pé de moça ali, bem cremoso.
2: Mas a comadre apareceu daí, né?
5: Não, daí não apareceu, eu não tenho.
2: Fez só aqui, pra né, ti?
5: Minha comadre, fiz só pra mim.
2: Ah, bom. Então tá aí, gente. Um abraço, Leonilda, trazendo pra gente também aí, sempre, né, entrando em contato com a gente aqui, trazendo os quitutes que a Cleonilda prepara em casa também. Grande abraço.
5: Uma coxinha vai bem, né,
2: vai,
5: também?
2: Muito bem. Combina, né? E bolo de chocolate também combina
5: Meu
2: com
5: Deus,
2: tudo.
5: Né? O doce e o salgado ali, ó.
2: Aquele
5: café
2: bolo
5: pronto
2: de cenoura com cobertura de chocolate,
5: bolo,
2: né?
5: Bolo de cenoura também, sou apaixonada. É, nossa, amo.
2: Vai muito bem, né? Muito. E a coxinha aqui, muito bonita, viu, Leonilda? É. Parabéns. Muito bonita essa coxinha aqui. Parabéns, gostei. Gente, a nossa receita do dia volta amanhã aqui na tua Rádio Fátima, tá? 11, 18, 13 graus a temperatura. A gente volta na sequência no Temática nesta manhã. Um bom dia, já voltamos. É rapidinho.
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1: Agora 11 horas e 25 minutos, 13 graus a temperatura. 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
1: Obrigado, Tita, trazendo pra gente as novidades da Livraria do Estudante. 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Deixa eu mandar um bom dia lá para minha querida amiga, sempre na audiência, né? A Zeli Pascoal Ferreira. Oi, Zeli, um abraço para você, um bom dia. Muito obrigado pelo carinho aí, pela audiência também, a sintonia, mandando um recado aqui pra gente nesta manhã, né? Zeli, um abraço para você, tudo de bom. Também aí na sintonia com a gente aí, um abraço, né? Obrigado pelo carinho da audiência aqui na companhia, né? Você está fazendo quirera e feijão preto. Ótimo cardápio aí para dias frios, né, Zeli? Um abraço para você, minha querida. Zeli Pascoal Ferreira, um bom dia para você, para toda a família aí, viu, Zeli? Um abração muito, muito, muito especial. 11h31, gente, WhatsApp 999-93-4202. Em seguidinha, a gente está de volta nessa manhã aqui na tua Rádio Fátima com mais temática, destaque da área da saúde, também um olhar diferente nesta manhã.
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0: 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E a hora certa, 22 para o meio-dia, 14 graus a temperatura. 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E o olhar diferente nesta manhã, chegando também, aliás, antes do olhar diferente, o nosso destaque da área da saúde, né? Chegando aqui na tua Rádio Fátima, o nosso Bem Viver.
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3: Sempre se relacionou o uso do Whey Protein com ganho de massa muscular, mas estudos recentes têm mostrado outros benefícios. Entre eles estão a diminuição da inflamação do corpo e a possibilidade de ter uma ação antidiabética. O Whey Protein também acelera a queima de gordura, impede a perda de músculos e impede o ganho de gordura quando consumimos muitas calorias. Notícia boa, né? Esses benefícios têm sido mais estudados em idosos, sedentários, obesos e diabéticos. Acreditava-se que o whey protein pudesse sobrecarregar os rins e o fígado, mas hoje se viu o contrário. A única contraindicação é quando alguém já tem uma perda de função dos rins, mas ainda não faz diálise. Os mais benéficos são os whey proteins isolados e hidrolisados, mas devido ao alto custo, se o whey for de boa procedência, já tá valendo.
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0: 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E o olhar diferente com Frei Osmar Otávio Júnior.
4: É impossível ser feliz ao lado de quem reclama de tudo. Existem pessoas que nunca parecem estar bem, uma vez que jamais passam um dia sem enxergar problemas pela frente. Se estão em férias, sentem-se entediadas. Se estão trabalhando, vivem cansadas. Se estão viajando, reclamam do hotel. Se estão bem de saúde, alguma preocupação perturba. Por mais que saibamos que a felicidade praticamente depende de nós mesmos, de como encaramos a nossa vida, os fatos, os dias e as atribulações, tem gente que parece ter o dom de impedir a paz de quem estiver ao seu lado. Se já é difícil mantermos certa serenidade neste mundo violento de hoje, em que crises econômicas pipocam aos quatro cantos e o trabalho nos toma muito tempo e energia, torna-se quase impossível sorrirmos perto de pessoas que só reclamam e criticam, e pior, em voz alta. Existem pessoas que nunca parecem estar bem, como se nada pudesse satisfazê-las, uma vez que jamais passam um dia sem enxergar problemas pela frente. Se estão em férias, sentem-se entediadas. Se estão trabalhando, vivem cansadas. Se estão viajando, reclamam do hotel. Se estão bem de saúde, alguma preocupação perturba. Sempre se sentem incomodadas com alguém que dizem lhes tratar mal, com o chefe que dizem ser deseducado, com o amigo que dizem ser ausente. Da mesma forma, nada do que dissermos ou fizermos por elas surtirá algum efeito positivo. Nada terá o poder de retirar-lhes do círculo vicioso, das lamúrias e da infelicidade constantes. Por mais que tentemos, por mais que mostremos o lado bom das coisas e das pessoas, nada as convencerá de que muitas causas de suas queixas infinitas encontram-se nelas mesmas. Estão por demais acostumadas a olhar somente para fora de si com olhos negativistas. Portanto, voltar o olhar para si será uma tarefa impossível. Isso não quer dizer que não devamos tentar ajudar quem esteja perdendo o que a vida tem de bom. De tanto que carregam olhares ruins, tampouco nos impede de tentar compreender que aquele comportamento certamente possui um histórico pessoal difícil. Não podemos julgar as pessoas somente pelo que vemos hoje, pois elas já passaram por muita coisa até então, ou seja, conforme o grau da nossa proximidade com elas, cabe-nos orientá-las nesse sentido. Mesmo assim, caso não consigamos promover mudança alguma no comportamento do outro, caso ele mantenha uma postura pessimista, reclamando e se lamuriando além da conta, isso acabará por interferir na nossa vida, pois é praticamente impossível conseguirmos sorrir ao lado de alguém negativo demais. Daí a importância de mantermos ao nosso lado gente do bem, gente positiva, gente que luta, para que não desistamos de buscar a felicidade, para que nossos sonhos não sejam neutralizados pela negatividade de ninguém. Até amanhã.
0: 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E as oportunidades com a Júlia Rodrigues.
5: 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Troca-troca. Vende-se terreno na Rua Marechal Deodoro, bairro Glória, em Vacaria, medindo 456 metros quadrados, sendo 12 de frente e 38 de comprimento. Aceitamos uma entrada e parcelamos o restante na modalidade de safra anual, em até 3 vezes. Interessados, tratar pelo telefone 54-99606-6283 ou no 54-99651-7962. Balcão de empregos. Rapaz procura trabalho de diarista com motorista categoria D. Interessados, ligar no telefone ou WhatsApp 54-99998-4770. Um senhor faz consertos de eletrodomésticos, limpezas de bocas de fogões e compra-se os mesmos com ou sem defeitos. E compra objetos e móveis antigos. Interessados, entrar em contato no telefone 54-99978-2438. Anuncie você também no Oportunidades Tua Rádio Fátima. Venha até a portaria da emissora ou ligue para 3231-7500 e WhatsApp 99928-1022.
0: 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A seguir aqui na tua Rádio Fátima, o destaque da paróquia de Fátima, caminhando com as comunidades, com o Frei Protásio Ferronato. Daqui a pouquinho, a partir do meio-dia, tem o No Ponto, nesta segunda-feira. Já voltamos, gente, aqui na tua Rádio Fátima com mais temática nessa manhã. 13 para o meio-dia, 14 graus a temperatura.
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0: Agora 9, faltando para o meio-dia, gente, neste sábado, dia 29, nós teremos o jantar italiano da paróquia de Fátima. Menarosto, a partir das 8 da noite, no Salão Paroquial de Fátima, no cardápio Menarosto de codorna, coelho, porco, frango, massas, polenta, maionese e saladas. Durante o jantar, incluso o vinho da Vila Campestre. Após o jantar, buffet de sobremesas, animação da banda Sartor de Santa Catarina. Ingressos disponíveis em Ferragens Avenida, aqui na Secretaria da Paróquia de Fátima, São Rafael, GZ Bombas Diesel, Pneu, Campanharo Peças e Acessórios, Campanharo Truck Center, com os festeiros e os integrantes do Conselho Paroquial. 8 para o meio-dia, 14 graus, que útil! 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Hora do recado da paróquia de Fátima, caminhando com as comunidades, com o Frei Protásio Ferronato. E daqui a pouquinho a gente está de volta no ponto aqui na tua Rádio Fátima. Paz e bem a todos, e daqui a pouquinho a gente está de volta. Temática volta amanhã, a partir das 9 da manhã.

Paz e bem, nesta segunda-feira, dia 24 de agosto, a Igreja lembra hoje o apóstolo São Bartolomeu. E o breve comentário do Evangelho hoje será feito antes do Evangelho, para a gente tirar melhor proveito ainda. Cada um de nós pode fazer um esforço e recordar como foi o primeiro encontro com Jesus, e certamente foi único. Os passos que cada um de nós é chamado a dar até se entregar a Jesus, ninguém pode dar em nosso lugar. Procuremos tirar todo o proveito do Evangelho de hoje, que antes de narrar o encontro de Bartolomeu com Jesus, retrata o olhar amoroso de Jesus, que viu aquele israelita de verdade que estava debaixo da figueira. Acompanhemos o Evangelho de João, capítulo 1, 45 a 51. Felipe encontrou-se com Natanael e lhe disse: "Encontramos aquele de quem Moisés escreveu na lei e também os profetas, Jesus de Nazaré, o filho de José." Natanael disse: "De Nazaré pode sair coisa boa?" Felipe respondeu: "Vem ver." Jesus viu Natanael que vinha para ele e comentou: "Aí vem um israelita de verdade, um homem sem falsidade." Natanael perguntou: "De onde me conheces?" Jesus respondeu: "Antes que Felipe te chamasse, enquanto estavas debaixo da figueira, eu te vi." Natanael respondeu: "Rabi, tu és o filho de Deus, tu és o rei de Israel." Jesus disse: "Tu crês porque eu te disse, eu te vi debaixo da figueira? Coisas maiores que estas verás." E Jesus continuou: em verdade vos digo, vereis o céu aberto e os anjos de Deus subindo e descendo sobre o Filho do Homem." Palavra da salvação. Programa da Paróquia Nossa Senhora de Fátima para quarta-feira, missa na Igreja Matriz com bênção da saúde às 16 horas. No dia 27, quinta-feira, missa na comunidade de São Sebastião do bairro Petrópolis, 17 horas, missa na Aparecida Vista Alegre, 19 horas. No dia 28, sexta-feira, missa no hospital às 15 horas e missa na Matriz às 18 horas. No dia 29, encontro da catequese da comunidade consoladora do bairro Cristal com as famílias, catequizandos e catequistas, a partir das 13h30. Missa na comunidade das irmãs, 15 horas. Missa na Igreja Matriz, 18 horas. E realização do 14º jantar italiano da Fátima, a partir das 20 horas, no salão paroquial. No dia 30, domingo, missa na Igreja horas, missa na comunidade Nossa Senhora Consoladora do bairro Cristal, celebrando 50 anos da entidade SEAVA, às 10h30, e missa na Igreja Matriz, às 19 horas. Senhor, fortalecei em nós aquela fé com a qual o apóstolo São Bartolomeu se entregou de coração sincero ao vosso Filho. Concedei por suas preces que vossa Igreja se torne sacramento de salvação para todos os povos. Por Cristo Senhor nosso. Amém. E pela intercessão de São Bartolomeu e da bem-aventurada Virgem Maria, Deus abençoe a todos, em nome do Pai, do Filho e do Espírito Santo. Amém.

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1: Olá, boa tarde, meio-dia e 15 graus a temperatura no ponto para a ZC. 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Meio-dia e 15 graus a temperatura. Hoje, dia 24 de agosto, é o dia de número 236, faltando 129 dias para acabar o ano. Hoje é Dia Mundial da Infância. No Brasil, dia do artista. Alguns destaques da data de hoje. Meio-dia e 2, 15 graus aqui nos campos de cima da serra, no ponto aqui na tua Rádio Fátima, trazendo as principais informações, os principais destaques desta segunda-feira. E você confere a partir de agora aqui na tua Rádio Fátima.
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1: Os destaques da reportagem: especialistas esclarecem dúvidas sobre exame toxicológico. Prefeitura de Vacaria inicia a colocação da rede elétrica subterrânea na rua Doutor Flores para a construção da rua coberta. Integrantes dos Vacareiros a Cavalo e Cavaleiros do 5º Distrito chegam com a centelha da chama crioula na ramada hoje à tarde. Exposição de

0: foi morto com golpes de faca. Tribunal do Júri de Vacaria julga réu suspeito de tentativa de homicídio no ano passado em Campestre da Serra nesta segunda-feira. Divisão de acesso da estreia do técnico Fael Júnior, Glória empata com o Lajadense. Em 0-0, o Brasileirão, o Inter empatou com o Atlético Mineiro e o Grêmio perdeu para o Bragantino por 1-0. Meio-dia e 3, da temperatura 15 graus aqui nos campos de cima da serra. No Ponto, é uma produção da nossa central de conteúdos com Fábio Schiller, Betão Cardeiro, Caio Pivoto, Franciele Lorscheider, Luiz Barreto e Júlia Rodrigues. A coordenação de Vladimir Fabris, central técnica e gravações, Silvio Silveira Ramos, gerência de Alexandre Dalbello, superintendência Frei Evaldo Valdir Freitas e também com a gente na apresentação do No Ponto, a Gi Moraes. Tudo bem, Gi? Boa tarde.
1: Boa tarde, ótima tarde a todos, ótimo início de semana.
0: Meio-dia e 4, 15 graus, é hora dos destaques do esporte. As informações esportivas, o giro de notícias pelo esporte, você confere agora aqui na tua Rádio Fátima com Betão Cardeiro.
2: Ok, estamos chegando com os principais destaques esportivos desta segunda-feira, início de uma nova semana. Falando em divisão de acesso, tivemos aí a sétima rodada neste final de semana com os seguintes resultados. Nós tivemos aí Esportivo 1, Grêmio Bagé também 1. A equipe do Brasil de Pelotas ganhou do Aimoré por 1-0. Gramadense e Apafute empataram em 0-0. O Veranópolis perdeu em casa para a equipe do Santa Cruz por 3-0. Pelotas e Passo Fundo empataram em 3-3. A equipe do Glória foi até a cidade de Lajeado, empatou com o Lajeadense em 0-0. O Gaúcho perdeu em casa para o União Frederiquense por 1-0. E o Brasil de Pelotas empatou com, ou melhor dizendo, o Brasil de Farroupilha empatou com o Guarani de Venâncio Aires em 3-3. Com esses resultados, a classificação do campeonato da divisão de acesso é a seguinte: o Passo Fundo lidera com 15 pontos, Veranópolis é o segundo com 14, em terceiro o Esportivo com 13, na quarta posição Santa Cruz com 12, em quinto União Frederiquense e Aimoré com 11, na sétima posição Apafute e Brasil de Pelotas com 9, na nona posição a equipe do Pelotas com 8, em décimo Gaúcho, Brasil de Farroupilha com 7, em 12º Guarani de Venâncio e Gramadense com 6 pontos ganhos, na 14ª posição o Bagé com 5, na 15ª penúltima posição o Glória com 13 e na última posição o Lajeadense com apenas 2 pontos ganhos. O Glória, jogando ontem contra a equipe do Lajeadense, teve a estreia do treinador Fael Júnior e também a estreia de 4 jogadores que foram contratados recentemente pela direção do Glória. Não foi uma boa partida. O Glória saiu dominando a equipe do Lajeadense, poderia ter aberto o marcador logo no início do jogo, mas perdeu a oportunidade com o Sávio, zagueiro do Glória, que foi até a área e cabeceou a bola pela linha de fundo. Foi a única oportunidade que o Glória teve na partida, não é? E a equipe do Lajeadense também teve uma chance, também teve apenas uma chance num chute do meio do campo. O goleiro do Glória estava adiantado, a bola ia encobrindo, ele conseguiu voltar a tempo e colocar a bola pela linha de fundo. Mas foi um jogo realmente fraco, tecnicamente, faltou qualidade para o Glória resolver e vencer a partida de ontem contra a equipe do Lajeadense. Glória mostrou o Vandinho, nova contratação, camisa 10, bom jogador, também o lateral direito, o Vinícius da equipe do Glória, não é, André? Bom jogador também. E agora vamos esperar um entrosamento, não é? E os jogadores que foram contratados, que deverão estrear na próxima quarta-feira. O Glória joga quarta-feira, é uma partida atrasada, vai a Pelotas enfrentar a equipe do Pelotas. Esse jogo é muito importante para as pretensões do Glória. Tem que somar pontos contra o Pelotas lá na boca do lobo. É um jogo difícil, mas que você vai acompanhar com a tua, com a nossa Rádio Fátima, quarta-feira, 19h, é o horário do jogo lá na cidade de Pelotas. E hoje, 15h30, acontece uma reunião através da Federação Gaúcha de Futebol, não é? Com os representantes dos clubes que participam da divisão de acesso, via online essa reunião, onde eles vão definir a rodada do final de semana, rodada de sábado e domingo. A rodada vai ser confirmada, vai ser transferida, como é que vai acontecer?

0: porque tem jogos atrasados e a federação quer realmente ver essa situação. O Glória jogaria quarta-feira aqui em Vacaria contra o Esportivo e no domingo jogaria também em Vacaria contra a equipe do Veranópolis, mas o jogo do Glória na quarta-feira vai ser em Pelotas contra o Pelotas e no final de semana não se sabe ainda com quem, se joga domingo, se joga terça, se joga quarta-feira da próxima semana aqui em Vacaria. Hoje, 15:30, acontece essa reunião através da Federação Gaúcha de Futebol com o representante dos clubes para uma definição. Também hoje deve chegar mais jogadores contratados pela direção do Glória, o centroavante Vini Moura e também André Klaus, que é zagueiro e jogador de meio de campo que foi contratado pela direção do Glória. Ambos os jogadores podem fazer a sua estreia contra o Pelotas na quarta-feira. Glória treina hoje à tarde, treina amanhã de manhã e viaja para Pelotas antes do meio-dia ainda de terça-feira para enfrentar o Pelotas na quarta-feira, 19h. Campeonato Brasileiro. Campeonato Brasileiro, nós tivemos aí a 24ª rodada com os seguintes resultados: Fluminense 2, Remo 1, Internacional 0, Atlético Mineiro 0, Cruzeiro 2, Flamengo 1, Palmeiras 4, Vasco da Gama 1, Bragantino 1, Grêmio 0, Vitória 0, Bahia 2, Santos 1, Mirassol também 1, Chapecoense 1, São Paulo 0, Coritiba 2, Corinthians 1, Botafogo e Atlético Mineiro. O jogo hoje à noite, 20h, Botafogo e Atlético Mineiro. Com esses resultados, o Palmeiras lidera com 51, Flamengo é o segundo com 45. Depois, Atlético Paranaense e Fluminense com 41. Na quinta posição, Cruzeiro 39. Em sexto, Bahia 37. Em sétimo, Bragantino 35. Em oitavo, Coritiba 34. Na nona posição, Atlético Mineiro com 33. Em décimo, Corinthians 32. Décimo primeiro, Botafogo com 30. Décimo segundo, Vitória 29. Décimo terceiro, São Paulo 27. Décimo quarto, Santos com 26. Décimo quinto, Grêmio com 25. Internacional também com 25. Na zona do rebaixamento, Mirassol 24, Remo 23, Vasco da Gama 22, Chapecoense 14. Essa classificação do Campeonato Brasileiro. Copa do Brasil, quartas de finais. Inicia nessa terça-feira, nós teremos 21h, Cruzeiro e Atlético Mineiro. Na quarta-feira, em São Januário, tem Vasco da Gama e Vitória, também a partir de 21h30. E a partir de 21h30 de quarta-feira, Palmeiras e Santos. Na quinta-feira, no Beira-Rio, tem o clássico Grenal pelas quartas de finais da Copa do Brasil. Estes os principais destaques esportivos. Você está e vai continuar ligado aqui na tua, na nossa Rádio Fátima de Vacaria.
1: Agora 12h11, a temperatura 15 graus no ponto aqui na tua Rádio Fátima. 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A seguir, a previsão do tempo. Já voltamos.
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1: Dia e 15, estamos de volta, agora 16 graus é a temperatura e o No Ponto vai seguindo para a ZC. 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Meio-dia e 16, e Vacaria conta atualmente com 50.450 veículos emplacados, conforme os dados da frota registrada no município. O levantamento reúne automóveis, motocicletas, caminhões utilitários, ônibus, reboques, tratores e outras categorias de veículos. A maior parte da frota é composta por automóveis, tendo registrado 28.764 exemplares. Seguida por utilitários, 9.435 utilitários, caminhonetes e caminhonetas e 4.826 motocicletas, motonetes e ciclomotores. Também estão registrados 3.579 caminhões e caminhões-tratores e 2.776 reboques, 974 ônibus e micro-ônibus, 42 tratores e 54 outros veículos. Esse número representa os veículos oficialmente emplacados em Vacaria, mas a quantidade de veículos em circulação no município tende a ser maior. Isso ocorre porque outros motoristas utilizam veículos registrados em outras cidades e circulam diariamente também pelo município sem realizar a transferência do emplacamento. Além disso, a mobilidade urbana também inclui patinetes, scooters e motos elétricas, cuja presença vem crescendo e que em muitos casos ainda não aparecem nesses registros oficiais. Agora, meio-dia e 17, a gente acompanha por aqui as informações do tempo.
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1: 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Com as informações do tempo, Kátia Valente.
2: Olá pessoal, a semana começa sob a influência de uma forte massa de ar de origem polar que durante o final de semana derrubou as temperaturas em todo o estado, trazendo, né, as condições típicas do inverno gaúcho de volta. E esta segunda-feira amanheceu novamente gelada por todo o estado. Aqui na nossa região da Serra, Campos de Cima da Serra, temperaturas negativas e geadas generalizadas são registradas neste início de manhã. Depois, ao longo das próximas horas, os termômetros vão subindo, mas também não é muito não. Vamos continuar com o frio predominando. Ao longo da tarde, as máximas previstas vão oscilar entre 14 e 16 graus em média por aqui. A tendência é de que, embora fraco, os ventos sopram do quadrante sul e sudeste e aquele vento mais gelado que no final do dia, quando o sol for embora, volta aquele frio mais intenso gelado predominando. Ao longo da terça-feira, as temperaturas já tendem a subir um pouquinho mais. O amanhecer ainda será bastante frio, ainda tem condições para alguma geada muito, muito isolada, bem nos pontos mais elevados mesmo, porque em média as temperaturas vão oscilar entre 4 e 6 graus. Depois, durante a tarde, os termômetros já devem subir mais rapidamente, gerando uma grande amplitude térmica, que também é uma característica bastante comum durante o inverno. Os termômetros devem oscilar entre 17 e 18 graus, até beirando já os 19 graus em alguns pontos aqui da região. E a quarta-feira ainda será de tempo firme na maior parte do dia, mas para tarde, final de tarde, a nebulosidade começa a aumentar e à noite já não se descarta a chance de algum chuvisco devido à propagação de novas áreas de instabilidade. Mas a chuva retorna mesmo, tempo instável mesmo, a partir da quinta-feira. Com a previsão do tempo, Kátia Valente.
1: 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Depois do intervalo, a gente acompanha aqui as informações do trânsito e da área da segurança.
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1: Ponto está de volta, agora 12:25, 16 graus é a temperatura, hora certa 12:25 para a Loja Flecha. 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Meio-dia e 25, a gente acompanha por aqui as informações do trânsito e da área da segurança com Vladimir Fabris.
14: Polícia Rodoviária Federal de Vacaria não registrou acidente com lesões na manhã desta segunda-feira nas BR 116 e 285, que passam por Vacaria, região dos Campos, de cima da Serra. A Guarda Municipal atendeu a 3 acidentes de trânsito no final de semana, apenas com danos materiais. Foram notificados 9 condutores. Também sábado e domingo, a Guarda Municipal atendeu a várias ocorrências de perturbação do sossego público, ou seja, som alto. Informações da área da segurança. A Polícia Civil de Vacaria continua investigando o 8º homicídio que ocorreu na madrugada do último sábado na rua Rui Barbosa, bairro São Francisco, quando Jefferson Piar, de 37 anos, foi morto a golpes de faca. 2 suspeitos já estão identificados, mas se encontram foragidos. Jefferson Piardi residia em Vacaria, próximo ao Colégio Zezinho, e foi sepultado ontem no município de Esmeralda. Brigada Militar de Bom Jesus deteve sábado à noite o condutor de um veículo Ford Ka e o passageiro. Eles estavam com 507 gramas de maconha, 6 porções de crack e uma balança de precisão. Os 2 suspeitos foram conduzidos à Delegacia de Polícia de Vacaria para o flagrante. O veículo foi apreendido e removido ao depósito credenciado do DETRAN. Tentativa de homicídio em Bom Jesus. Igor, 25 anos, foi atingido ontem por golpes de faca em Bom Jesus. Ele recebeu os primeiros atendimentos no Hospital de Bom Jesus e depois foi transferido para Vacaria, onde permanece internado no Hospital Nossa Senhora de Oliveira. O autor dos golpes de faca já foi identificado. A Brigada Militar comunica que as linhas do telefone 190 estão indisponíveis desde ontem pela manhã. Qualquer solicitação à Brigada Militar, a população deve encaminhar uma mensagem para o WhatsApp 999-45-9755. Tribunal do Júri de Vacaria está reunido desde as 9 horas da manhã de hoje. Está sendo julgado suspeito por tentativa de homicídio que ocorreu no dia 1º de março do ano passado em São Bernardo Campestre da Serra. O réu teria ofendido sua irmã com palavras e expressões injuriosas. Um outro rapaz intercedeu para defender a sua irmã, razão pela qual o réu teria usado uma faca para tentar matá-lo. Os trabalhos seguem agora à tarde. Vladimir Fabris para a tua Rádio Fátima.
1: Meio-dia e 28, 16 graus, as oportunidades com a Júlia Rodrigues.
15: 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Troca-troca. Vende-se terreno na rua Marechal Deodoro, bairro Glória, em Vacaria, medindo 456 metros quadrados, sendo 12 de frente e 38 de comprimento. Aceitamos uma entrada e parcelamos o restante na modalidade de safra anual, em até 3 vezes. Interessados, tratar pelo telefone 54-99606-6283 ou no 54-99651-7962. Balcão de empregos. Rapaz procura trabalho de diarista com motorista categoria D. Interessados, ligar no telefone ou WhatsApp 54-99998-4770. Um senhor faz consertos de eletrodomésticos, limpezas de bocas de fogões e compra-se os mesmos com ou sem defeitos. E compra objetos e móveis antigos. Interessados, entrar em contato no telefone 54-99978-2438. Anuncie você também no Oportunidades Tua Rádio Fátima. Venha até a portaria da emissora ou ligue para 3231-7500 e WhatsApp 99928-1022.
1: Obrigada, Júlia, pelas informações. Agora, 12:30, depois do intervalo, a gente acompanha. Especialistas esclarecem dúvidas sobre exame toxicológico.
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1: No ponto está de volta agora 12:34, 26 minutos faltando para uma hora, hora certa para a Loja Flecha. 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Ronaldo, tem informação?
25: A madrugada desta segunda-feira foi marcada pelo frio intenso aqui em Vacaria. Os termômetros registraram 0,6 graus negativos, favorecendo a formação de geada intensa em diversos pontos aqui do município. A baixa temperatura deixou campos, lavouras, gramados, telhados cobertos por uma fina camada de gelo, transformando a paisagem nas primeiras horas da manhã aqui em Vacaria e também na região. O fenômeno foi favorecido pelo céu limpo e pelo ar seco. Durante a noite, condições ideais aí para queda acentuada da temperatura. Vacaria, portanto, registrando uma das temperaturas mais baixas do estado durante a madrugada aí desta segunda-feira e também o amanhecer.
1: Meio-dia e 35. Especialistas esclarecem dúvidas sobre exame toxicológico. As informações com o Luiz Barreto.
0: O exame toxicológico é utilizado para identificar a exposição a determinadas drogas psicoativas. Em Vacaria, o procedimento é procurado principalmente por motoristas que precisam cumprir as exigências para obtenção ou renovação da carteira de habilitação. O exame pode ser feito por diferentes materiais, dependendo da finalidade. Para habilitação, o cabelo é uma das principais formas de coleta. Com 4 centímetros de cabelo, é possível analisar uma janela de aproximadamente 90 dias. A farmacêutica, bioquímica e diretora do Clean Laboratório, Valéria Palombini Weber, explica quais substâncias podem ser identificadas e como funciona essa análise.
2: O exame toxicológico ele pode ser feito na urina, e também, mas principalmente hoje em dia se usa a dosagem no cabelo. E ele não detecta álcool, não, nem os benzodiazepínicos, esses sedativos que se usa para ansiedade. Ele detecta drogas mais pesadas, e que posso citar aqui quais são. É cocaína, maconha, os canabinoides, né? As anfetaminas, que são muitas vezes usados como emagrecedores, né? A fenciclidina é muito usada em concursos. Nós detecta também os barbitúricos e os opiáceos, que são os derivados da morfina. E também o Mazindol, que é um remédio usado, um medicamento, é um produto usado para emagrecimento.
0: A janela de detecção varia conforme o material coletado. Segundo a biomédica e gerente do Clean Laboratório, Ariane Saraiva Hoffman, o exame não indica exatamente o dia em que a substância foi utilizada e também não determina se a pessoa estava sob efeito da droga no momento da coleta.
3: Então, é importante a gente ressaltar aqui que o exame toxicológico, ele não consegue determinar exatamente o dia em que a substância foi utilizada, tá? Nem afirmar se a pessoa estava sob o efeito da substância no momento da coleta. Ele é um teste de exposição dentro de uma determinada janela de detecção. Ou seja, quando nós coletamos cabelo, 4 centímetros, a gente consegue analisar até 90 dias, tá? Do uso desta substância até 90 dias, o cabelo detecta. Quando é pelos do corpo, já a janela já de detecção passa para 180 dias. Né? Então, tem essa variação no tempo.
0: Para exames relacionados à carteira de motorista, existe ainda uma série de regras para garantir a segurança do procedimento. A coleta segue em uma cadeia de custódia com registro desde a identificação do doador até o envio da amostra ao laboratório de toxicologia. Em caso de resultado positivo, também é possível solicitar uma contraprova. As profissionais explicam que 2 amostras são coletadas e encaminhadas ao laboratório responsável pela análise. O resultado do exame, segundo as entrevistadas, costuma ficar disponível em aproximadamente 7 dias. Da Central de Conteúdos da tua Rádio Fátima, Luiz Barreto.
1: Obrigada, Luiz, pelas informações. Agora, 22, faltando para uma hora depois do intervalo, voltamos com o nosso giro de informações pelos municípios da região.

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4: Nove minutos faltando para 1 hora. No Ponto está de volta para a ZC. 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E a paróquia de Fátima convida, participe do jantar italiano com o Menarosto dia 29 deste mês, a partir das 20 horas no Salão Paroquial de Fátima. Cardápio Menarosto de codorna, coelho, porco, frango, massas, polenta, maionese e saladas, incluso durante o jantar vinho Vila Campestre. Após o jantar, buffet de sobremesas, animação banda Sartor de Santa Catarina. 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Na Secretaria da Paróquia de Fátima, com Cleonir, São Rafael, com Ademir e Tânia, GZ Bombas Diesel, com Jusseu, Campanharo, Peças e Acessórios, com Gelson Campanharo, Campanharo Truque Center, Festeiros e os integrantes do Conselho Paroquial. 17 minutos faltando para 1 hora, a gente segue para o nosso giro de informações pelos municípios da região. Chegando o nosso giro de informações pelos municípios da região, para o Sindicato dos Trabalhadores e Assalariados Rurais, Vacaria e Muitos Capões. 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Iniciando o nosso giro com as informações do município de Campestre da Serra.
5: A Unidade Básica de Saúde de Campestre ampliou atendimentos na área da saúde mental através do programa Acompanha RAPS. Desenvolvido em parceria com o governo do estado, a população passa a contar com uma equipe formada por neuropsicóloga, terapeuta ocupacional e psicóloga. Os pacientes são encaminhados pelos profissionais da atenção primária, pela rede de ensino ou pela assistência social. Além disso, a UBS também iniciou atendimentos semanais com médico psiquiatra. Atenção comunidade de Campestre da Serra, neste domingo, dia 30 de agosto, participe do torneio de canastra. A programação começa às 8h30 da manhã no Salão Pedro Secato. Haverá almoço no local, realização Prefeitura de Campestre da Serra, por meio da Secretaria Municipal de Cultura, Desporto e Cidadania. A Prefeitura, o Sicredi e o Movimento de Voluntariado promovem no dia 27 de agosto uma campanha de doação de sangue dentro das ações do Dia de Cooperar. A saída será ao meio-dia em frente à agência do Sicredi. Os interessados devem confirmar presença até o dia 25 de agosto diretamente na agência. Doe sangue, doe vida. Um gesto simples de solidariedade pode fazer toda a diferença. Participe. De Campestre da Serra, Bruna Zanotto Goulart para a tua Rádio Fátima.
4: Informações do município de Esmeralda.
6: Informativo da Secretaria Municipal de Agricultura e Meio Ambiente. As inscrições para o plantio de culturas de verão e para a inseminação artificial em bovinos de corte estão abertas até o dia 31 deste mês. Os interessados devem procurar a secretaria no centro administrativo ou entrar em contato pelo WhatsApp no número 54 93889654. A secretaria informa também que estão sendo realizadas visitas técnicas com coletas de dados e imagens para orientação aos produtores do programa de pastagem perene sobre o manejo adequado de suas áreas, preparando-as para então receber o plantio. Conforme orientações repassadas em palestra, recomenda-se que os produtores que irão realizar plantio direto façam previamente a dessecação da área. Em caso de dúvidas técnicas, procure a Emater para esclarecimentos. De Esmeralda, Simone do Amaral para a tua Rádio Fátima.
4: 14, faltando para uma, seguimos para Monte Alegre.
7: A Unidade Municipal de Cadastro do INCRA informa que os serviços da unidade ficarão temporariamente sem atendimento no período de 1º de setembro a 30 de novembro. As atividades retornam normalmente a partir do dia 1º de dezembro. Agradecemos a compreensão e colaboração de todos. A Secretaria da Agricultura informa que está aberta a segunda etapa da imunização contra a brucelose. O agendamento pode ser feito diretamente na Secretaria da Agricultura ou pelo WhatsApp 54 99684-2413, até o dia 30 de setembro. As vacinações serão realizadas durante o mês de outubro e devem ser vacinadas todas as fêmeas bovinas e bubalinas, com idade entre 13 e 8 meses. A Administração Municipal, juntamente com a Emater, informa que dia 26 de agosto, quarta-feira, das 8 horas às 10h30, estará acontecendo a Feira Municipal da Agricultura Familiar no Salão Menino Deus. Esperamos a todos. De Monte Alegre dos Campos, Letícia de Onda Silva para a tua Rádio Fátima.
4: Informativo do município de Muitos Capões.
8: Muitos Capões estará presente na Expo Inter. É com muito orgulho que estaremos presentes na Expo Inter, levando a força, a dedicação e a qualidade da ovinocultura de Muitos Capões. A cabanha sentinela de Muitos Capões estará representada por Denise Cunha Paim, participando da exposição com exemplares das raças Ile de France naturalmente colorido e Merino australiano. Mais do que levar animais para uma das maiores exposições agropecuárias da América Latina, é levar o resultado de muito trabalho, dedicação, genética e amor pela criação. Que seja um Expo Inter de grandes encontros, conquistas e muito orgulho para nossa família e para Muitos Capões. Cabanha Sentinela, genética, dedicação e paixão pela ovinocultura. Muitos Capões, expositora Denise Cunha Paim. De Muitos Capões para a tua Rádio Fátima, Jefferson Costa.
4: Agora 12, faltando para uma, informações de Pinhal da Serra.
9: A Secretaria de Agricultura e Meio Ambiente informa os produtores rurais a abertura das inscrições para o Programa de Correção de Solo, o PROSOL. Programa que tem como objetivo auxiliar os produtores rurais de base familiar na correção da acidez do solo, contribuindo para a melhoria da produtividade e da conservação das propriedades. Podem participar produtores que possuem CAF vinculado ao município de Pinhal da Serra e que estejam em dia com o erário municipal. O benefício prevê 50% no valor do corretivo, sendo que o produtor deverá realizar o pagamento antecipado da sua contrapartida. As inscrições e mais informações sobre o programa podem ser obtidas diretamente na Secretaria de Agricultura e Meio Ambiente. A Secretaria também informa que as inscrições para o plantio de milho, feijão e passagem de verão estão abertas e vão até o dia 15 de setembro. De Pinhal da Serra, Emily Duarte, para a tua Rádio Fátima.
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10: Inicia amanhã, dia 25 de agosto, terça-feira, ali no 4º Distrito, Fazenda da Estrela, mais uma campanha de coleta de resíduos recicláveis no meio rural. Será ali na Baraúna, Mato Queimado, Capela de Fátima, Barro Preto, Serraria 6 e Ponte do Rio Frade. No dia 26, quarta-feira, será também no 4º Distrito, na Fazenda da Estrela, só que agora vai passar na Capela Santa Terezinha, assentamento Nova Estrela, assentamento Nova Batalha, Estrada do Oito e Capão Alto. Observações importantes: todo resíduo deverá ser devidamente embalado em sacarias. Para facilitar a coleta, o resíduo deverá ser deixado de manhã cedo nas sedes das comunidades ou na porteira da propriedade, quando esta for próxima à estrada principal. Não serão recolhidos embalagens de agrotóxicos. Informação do Sindicato dos Trabalhadores e Assalariados Rurais de Vacaria e Muitos Capões para a tua Rádio Fátima.
4: 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Agora 9, faltando para uma, 17 graus é a temperatura. 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Ronaldo.
11: Informação que chega para a gente agora, Gi, é de que nós teremos nesta semana a sequência da Semana da Pessoa com Deficiência, que está sendo realizada pela APAE. Este ano o tema a deficiência não define, a oportunidade transforma, inclua nossa voz. A semana segue até o dia 28 de agosto e na programação desta semana, de hoje até o dia 28, segue acontecendo a exposição de artes dos assistidos e estudantes da APAE. Também de hoje até o dia 28, a apresentação do teatro para a Escola Romeu Antônio Biasus na parte da manhã e à tarde. Dia 27, na quinta-feira, apresentação no Asilo Santa Isabel da Oficina da Música. Também na quinta-feira, dia 27, apresentação na diretoria para os alunos e assistidos às 3h10. No dia 26, quarta-feira, culinária em família no turno da manhã e colcha de emoções na parte da manhã e à tarde na APAE. No dia 25, terça-feira, a roda de conversa entre alunos da EJA e assistidos das oficinas. Também destacando nesta semana, a Secretaria Municipal da Agricultura e Meio Ambiente, o escritório da Emater, com o apoio do Sindicato dos Trabalhadores Rurais e da Tua Rádio Fátima, realizam a terceira campanha de recolhimento de resíduos recicláveis no meio rural. A iniciativa tem como objetivo garantir a destinação correta dos resíduos das propriedades rurais. A coleta será realizada nos dias 25, amanhã, terça-feira, e dia 26, na quarta-feira, exclusivamente na região da Fazenda da Estrela. Amanhã, terça-feira, dia 25, o roteiro contempla Baraúna, Mato Queimado, Capela de Fátima, Barro Preto, Serraria 6 e Ponte do Rio do Frade. Já no dia 26, na quarta-feira, serão atendidas as comunidades da Capela Santa Terezinha, Assentamento Nova Estrela, Assentamento Nova Batalha, Estrada do Oito e Capão Alto. Os resíduos devem ser embalados em sacarias ou reunidos em caixas e tonéis. Para facilitar a coleta, os materiais devem ser deixados nas sedes das comunidades no início da manhã ou na porteira da propriedade, quando estiver próximo à estrada principal. Embalagens de agrotóxicos não serão recolhidas. A coleta nas regiões do Refugiado e da Coxilha Grande serão realizadas em outra data, quando não houver aí previsão de instabilidades. A programação será divulgada posteriormente.
4: Muito bem, ótima tarde para você, Ronaldo.
11: Obrigado, Gil. Um abraço a todos.
4: Agora 7, faltando para uma hora, a gente vai encerrando no ponto. Na sequência, tem o serviço de utilidade pública e o No Ponto volta amanhã a partir do meio-dia. Ótima semana.
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4: Funerária Sagrada Família informa. Nota de falecimento, Anselmo Teles de Almeida. Pai, Celso Roberto Rodrigues de Almeida. Mãe, Ilza Teles de Almeida, em memória. Namorada, Nariane Lemos. Tios, primos, amigos e demais familiares do inesquecível Anselmo Teles de Almeida, com 27 anos de idade. Participam seu falecimento hoje ocorrido. Homenagens a Anselmo Teles de Almeida estão sendo prestadas nas capelas da Funerária Sagrada Família, partindo hoje às 17 horas e seguindo para o cemitério Santa Clara, onde será realizado o seu sepultamento. Funerária Sagrada Família, companheira das horas difíceis, noticiam o falecimento Anselmo Teles de Almeida. Antecipam agradecimentos. Funerária Sagrada Família informa. Nota de falecimento. Célia Padilha Noronha. Pai, Manuel Olindo Noronha dos Santos, em memória. Mãe, Maria Santa Padilha Noronha, em memória. Irmã, Isabel Noronha Paz. Cunhado, Gotardo Moreira Paz, em memória. Sobrinhos, Cássio, Camila, tios, primos, amigos e demais familiares da inesquecível Célia Padilha Noronha, com 57 anos de idade. Participam seu falecimento ontem ocorrido. Homenagens a Célia Padilha Noronha estão sendo prestadas nas capelas da Funerária Sagrada Família, partindo hoje às 16h30 e seguindo para o Cemitério Municipal Santa Clara, onde será realizado seu sepultamento. Funerária Sagrada Família, companheira das horas difíceis, noticiam o falecimento Célia Padilha Noronha. Antecipam agradecimentos. Participação de luto e convite para enterro. A Lovato Premium Service, juntamente com familiares, participa o falecimento de Nair Zago, com 93 anos. Filhos, Luiz Carlos, Cláudia, Roberta, Alcione e Adayana. Genros, Nora, netos, bisnetos, amigos e demais familiares ao noticiar o falecimento de seu ente querido, convidam amigos e pessoas de seu convívio para participarem das homenagens que são prestadas na funerária Lovato, sala 4, sendo que as cerimônias religiosas e de despedida e último adeus terão início às 16 horas desse dia 24 de agosto. Em seguida, o cortejo fúnebre seguirá para o cemitério Santa Clara, onde será realizado o seu sepultamento. Antecipam agradecimentos. Funerária Lovato, a vida é um lugar de memórias. Participou o falecimento de Nair Zago, com 93 anos.
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Então tá, muito boa tarde, muito boa tarde. Estamos começando o programa Sestiando na Querência aqui pela tua, pela nossa Rádio Fátima 90.5. Já tendo o telefone um instante só. Até às duas eu falo com vocês. Uma hora, dois, três minutos. Uma e três minutos, virou agora 18 graus a temperatura nesse dia 24 de agosto de 2026. Tenham todos boa tarde, você meu amigo, você minha amiga. Nosso WhatsApp 999-93-4202, 999-93-4202.

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O amigo Fábio Paim, alúcio Fábio, aquele abraço abençoado, extensiva família, né? O amigo Darcy também sempre na sintonia, né? Pessoal da cidade de São Judas Tadeu, né? É Monte Alegre dos Campos, né? Mas lá em São Judas Tadeu, o amigo Darcy, alô Darcy, aquele abraço, extensiva família, né? O amigo Cride El Shaddai, o Cride, velho, sempre trabalhando, boa. Rudger Zanella também na sintonia, um grande abraço. Clayton Mota Velha, aquele abraço. Rosvaldo, também os tio Soli, alô tio Soli, aquele abraço. A Gabi, o Leonardo e o Pavan. Tenham todos uma boa

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Boa tarde.

17 minutos, a temperatura 17 graus. 17 minutos, 1 e 17, 17 graus. Boa tarde, professor Janei, boa tarde. Que Deus tenha uma feliz e abençoada semana. Paz e bem, paz e bem. Se for possível, tocar a música Gaúcho Forte. Desde já agradece o amigo Everton Santos. Alô, comandante Everton, aquele abraço abençoado. Que Deus abençoe.

0: 1h20, eu vou aos comerciais e volto já já em um instante só. Boa tarde.
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2: Funerária Sagrada Família informa. Nota de falecimento, Anselmo Teles de Almeida. Pai, Celso Roberto Rodrigues de Almeida. Mãe, Ilza Teles de Almeida, em memória. Namorada, Nariane Lemos. Tios, primos, amigos e demais familiares do inesquecível Anselmo Teles de Almeida, com 27 anos de idade. Participam seu falecimento hoje ocorrido. Homenagens a Anselmo Teles de Almeida estão sendo prestadas nas capelas da Funerária Sagrada Família, partindo hoje às 17 horas e seguindo para o cemitério Santa Clara, onde será realizado seu sepultamento. Funerária Sagrada Família, companheira das horas difíceis, noticiam o falecimento Anselmo Teles de Almeida. Antecipam agradecimentos.
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0: Então tá, já estamos de volta no compasso do Rio Grande, sesteando a querência, nesse dia 24 de agosto de 2026, 1h26, 18 graus a temperatura. 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Obrigado, obrigado, meu povo. 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Giovanni, gente boa em quantia, gente boa que admira. Na sintonia, Alziro. Alô, comandante Alziro. Alziro Rodrigues de Oliveira e família, aquele abraço, meu irmão. Obrigado pela companhia, sempre trabalhando. Boa, boa, boa, né? O Lindonês Bonato. Alô, tio Gotti, aquele abraço, tio Gotti. Sempre trabalhando também, né? É, dá licença pra cantar um, falar um versinho, né? Grande tio Gosto. Extensiva família, Marcos da Silva e família, aquele abraço. Alô, São Pedro, alô, Coxilha Grande, São Pedro, Coxilha Grande, o tio Luiz Antônio, a dona Juliana também, o Piazito, né? O Luiz, o grande cantor. Um grande abraço, obrigado pela companhia. O amigo André Oliveira Fernandes, né? Um grande abraço, amigo Rosmar Lima, lá na cidade Colina, cidade de Bom Jesus. Um grande abraço, tio Rosmar, só vejo no Face, agora é artista, né? Grande, tio Rosmar, cantando tipo bicho, né? Um grande abraço, meu irmão. Luciano e Simone, do Banco dos Aposentados, Gilberto Faquim, aquele abraço e aquela conserva, né? Aquela boia campeira. Então tá, vamos nós com a música, depois nós temos outras mensagens aqui de voz, uma sonora aqui. Mas vamos largar aqui, a pedido foi do bloco passado, né? Estância da Fronteira, boa tarde.

1:33, 18 graus é a temperatura quando fala pingos de lombo lavado, né? Quando tu chega no, nas casas, no galpão ali com o pingo, né? Dos, das estafas, do serviço do dia a dia, não lava. Deixe quieto ali. Deixe quieto, como dizia o Pedro Anchovia, deixe quieto por uns 15, 20 minutos, até meia hora, né? E também não dê boia. Depois sim, depois lava o lombo e solta ele, porque ele vai se reborquear, ele vai se rolar lá e volta pro galpão para se alimentar, certo? Mas na hora não dê, não dê. Certo? Sabia, parabéns. Não sabia, ficou sabendo. Boa tarde.

0: 1h37 minutos e meio, 18 graus é a temperatura. 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Temos uma sonora aqui, então vamos escutar. Deixa eu colocar no ponto aqui um momentinho. Tio Daniel, fala aí, abençoado. Ui, é tio Daniel.
1: Boa tarde, seu Janinho. Boa tarde. Aqui é o Daniel Borges. Gente, gostaria de escutar a música. Deu um baile do Caju com Walter Moraes. Eu ofereço lá pra Serra Catarinense, antes de ser da Grace, minha ex-namorada.
0: Olha, coração apaixonado.

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A música do Rio Grande pra nossa gente, sesteando na querência. Então tá, já estamos de volta pro último balanço da Canoa, último balanço da Emira, sesteando a querência. 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Estão mandando mensagem, boa, boa. Eu anoto, depois da manhã nós recupera. Como dizia o falecido Luiz Guarda-Chuveiro, amanhã nós recupera, né? Voni Soares na sintonia, obrigado pela companhia. É, enterro do Nego Giada, o pessoal da... Voni Soares, né? Avenida Militar, bairro Cidade da Glória. Alô, Cidade da Glória. Grande abraço aos cavaleiros do Quinto, né? E também os vacarianos a cavalo que estão trazendo a chama crioula para nossa terra. Um grande abraço lá no tio Valdomiro. Morreu um bichinho por aí, tio Valdomiro. Aquele abraço. Miro, grande Miro. Oito minutinhos faltando para as 14h. Então vamos nós com Capitão Faustino, César Oliveira e Rogério Melo. O enterro do Nego Giada. Boa tarde. E hoje é contigo, Luiz Barreto. Então tá.

Então tá, vamos encerrar nosso programa, faltando 4 minutinhos e meio para as 2 horas, vem aí a notícia da hora, depois vem Alta com Luiz Barreto, voltamos amanhã, tenham todos uma boa tarde, até amanhã, fui! Agora aquela boia campeira, tem que ter um soquetinho, né? Se não tiver um soquetinho para dar serviço pros dentes e pros dentistas, tamo fora.

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4: 2 horas. 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Ao menos 19 mortes no trânsito foram registradas no final de semana entre meio-dia de sexta-feira e meio-dia desta segunda-feira, considerando deslocamentos realizados nos 2 turnos em dias úteis em decorrência de viagens de final de semana. O acidente mais recente aconteceu na manhã desta segunda-feira em Westfália, no Vale do Taquari. O motociclista de 24 anos morreu após perder o controle do veículo quando transitava pelo quilômetro 66 da RS-453. Uma passageira de 23 anos foi encaminhada para atendimento médico em Bento Gonçalves, na Serra. Não há informações sobre o estado de saúde dela. Os demais registros foram em Bento Gonçalves, Tapera, Canguçu, Pelotas, Sapucaia do Sul e Arvorezinha. O Ministério dos Transportes atualizou o aplicativo CNH do Brasil nesta segunda-feira. Com isso, a plataforma permite que os motoristas possam verificar quando passaram por um pedágio do sistema Free Flow. Segundo o Ministério, a funcionalidade permitirá consultar passagens registradas nas rodovias federais ou estaduais. Além da consulta, o usuário terá acesso a informações sobre a concessionária responsável e sobre o canal indicado para o pagamento do pedágio. Não coloque limites em seus sonhos, coloque fé. 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O presidente americano Donald Trump anunciou nesta segunda-feira que vai aumentar as tarifas de uma série de produtos do setor automotivo do Canadá a partir de 2027, em um momento em que os dois parceiros comerciais escalam uma guerra tarifária. Atualmente, as tarifas sobre os automóveis são de 25%, se não incluírem materiais americanos em sua fabricação, enquanto as importações de aço já têm, no geral, tarifas de 50%. Na sexta-feira, Estados Unidos e Canadá fracassaram em suas negociações para chegar a um acordo que evitasse a imposição de novas tarifas de 50% por parte do governo Trump sobre uma série de produtos canadenses. Essas tarifas entraram em vigor no final de semana. 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
2: Boa tarde, então, muito boa tarde, gente. Boa tarde, você, ouvinte da 90.5, a tua rádio Fátima de Vacaria. Eu sou o Luiz Barreto e faço a companhia pra vocês, então, até as 4 horas da tarde aqui no nosso Em Alta. É, o nosso colega Ronaldo Pontel teve um imprevisto nessa segunda-feira, então, eu fico com vocês aqui até as 4 horas da tarde. Agora, 2 horas com 5 minutos, a hora certa, 2:05, 18 graus a temperatura. Hoje é segunda-feira, início de uma nova semana, dia 24 de agosto de 2026. Nós estamos todos juntos aqui no nosso Em Alta para começar essa semana da melhor forma possível. 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Vamos começando o nosso Em Alta, lembrando que você, ouvinte, pode participar com a gente aqui, manda o teu abraço, pede tua música no 549-9993-4202. Esse é o nosso WhatsApp, manda tua mensagem de texto, manda teu áudio no 549-9993-4202 ou liga no 3231-7500 e fala aqui com a gente. Vamos começando com o San Marino e a página virou.

aí, São Francisco e a Morena do Carro Vermelho também tocando aqui no nosso Em Alta. Música pedido da nossa amiga Marta, também na sintonia junto com a gente. Grande abraço, Marta, obrigado pela sintonia. 19 graus a temperatura, 19 graus a temperatura e as ofertas do Assim Atacarejo. 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Vamos seguindo por aqui, mandando um abração pro nosso amigo Everton Santos, na sintonia. Uma feliz e uma abençoada semana de muita paz e bem para você também, meu amigo. Quer ouvir Milionário José Rico, Meu Martírio? Pode deixar, meu amigo. Vamos trazendo, sim, Milionário José Rico também aqui na programação. Junto com o pedido do nosso amigo Cláudio, mandando um abração para toda a gurizada lá do Dote. Quer escutar Paulinho e Fábio no bailão O Amor da Gente? Grande abraço, meu amigo. Uma abençoada semana para você também. Vamos trazer então Milionário José Rico. Depois tem Paulinho e Fábio no bailão.

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1: 2h24, a hora certa, 19 graus a temperatura. Vamos voltando para mais um bloco do nosso Em Alta, então, nesta segunda-feira, dia 24 de agosto de 2026, a penúltima segunda-feira do oitavo mês de 2026. 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Vamos mandando um abraço aqui pra nossa amiga Liane, pro César e pra Daniela. Todo o pessoal na sintonia junto com a gente. Gostam do Céu e Cantos, a música morena misteriosa. Com certeza, meus amigos, Céu e Cantos, a gente traz na sequência do nosso Em Alta. Também por aqui, o nosso amigo Daniel, na sintonia. Alô, meu amigo, boa tarde.
2: Boa tarde, Luiz Barreto. Boa tarde, ouvintes da minha, da sua, da nossa grande Rádio Fátima. Gostaria de ouvir a música Cavalo Preto e oferecer para todos meus amigos e amigas aqui da Rodaros, especialmente para Vera 1, para Vera 2, para Jaque da Área Industrial, para todas as meninas lá da Vinelli, para minha amiga Ana Carla e todo o programa de hoje para o meu sobrinho Everton, que está de aniversário hoje. Parabéns, Everton. Felicidade, paz e bem.
1: Paz e bem. Grande abraço, meu amigo. Um abração todo especial também pro Everton. Feliz aniversário, muitos anos de vida, saúde, paz, muitas realizações sempre. Grande abraço, Daniel. Vamos trazendo também Sérgio Reis e o Cavalo Preto. Na sequência, nossa colega Fran Lorscheider também chega com os aniversariantes deste dia 24 de agosto. Música.

0: Queridos aniversariantes do Clube da Amizade, hoje é um dia muito especial. O dia do aniversário de vocês. Parabéns pelo dom da vida. Que Deus cuide de cada um de vocês e que, junto com a família, a vida possa ser celebrada.
1: Parabéns a você, aniversariante do dia 24 de agosto. Em Vacaria, Cleusa de Fátima Alves Lindoni recebe os parabéns da sua mãe Elina, do esposo Adelar e do filho Guilherme. Em Vacaria, Everton Henrique Borges recebe os parabéns dos pais, da irmã, da avó, irmão da agente Jacira. Em Vila Flores, Michele Costela recebe os parabéns dos seus pais, do irmão Tiago. Em Vacaria, Zélia Panosso Caríssimi recebe os parabéns do esposo Dorival, das filhas Tânia, Deise e Denusa, dos netos Stephanie, Alissa, Gianluca, Isabela, Helena e Gael, dos genros e demais familiares. E um feliz aniversário a você nesse dia tão especial. Receba o carinho da tua Rádio Fátima.
0: Parabéns a todos vocês. Feliz aniversário e fique com a bênção de Deus, Pai, Filho e Espírito Santo. Amém. Paz e bem.
2: Paz e bem, felicidades, muitos anos de vida, realizações sempre para todos os aniversariantes, especialmente os deste dia 24 de agosto. De 2026. Agora 19 graus a temperatura, 19 graus a temperatura e as ofertas do Assim Atacarejo, merengue caseiro, faquinho, todos os sabores, 110 gramas de R$ 5,99 por R$ 4,99 cada. 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Vamos seguindo por aqui, trazendo mais música, pedido da minha amiga Itamira Marasquim, na sintonia, quer ouvir a música Mente Que Eu Sou Uber, com o grupo Bailaço. Com certeza, amiga, vamos trazendo então, grupo Bailaço, Mente Que Eu Sou Uber, e a música vem junto aqui com o pedido do nosso amigo, também nosso ouvinte aqui na sintonia, deixou o recadinho. Boa tarde.
3: Boa tarde, boa tarde. Meu nome é Diego Gomes. Eu quero oferecer a música aí pro meu colega da empresa Rodaros Segurança aí, o segurança Daniel. Toca Perigosa e Linda aí para o tio Dani. Grande abraço, tio Dani. Temos ligado na tua Rádio Fátima aí. Boa tarde a todos. Diego Gomes.
2: Grande abraço, nosso amigo Diego, também na sintonia. Com certeza, vamos trazendo Corpo e Alma com o Vilseu Pause. Perigosa e Linda. Música.

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7: 15 minutinhos faltando para as 3 horas da tarde, 15 para as 3 a hora certa, 18 graus a temperatura. Voltamos na reta final da primeira hora do nosso Em Alta, mas é claro que é só da primeira hora, porque nós ficamos juntos até as 4 horas da tarde nesta segunda-feira aqui no nosso Em Alta. 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Agora que faltam 14 minutos, então, exatamente para as 3 horas da tarde, nós vamos trazendo o nosso giro das loterias.
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8: O sorteio do concurso da Mega Sena foi realizado neste domingo em São Paulo. Uma aposta única da cidade de Blumenau, Santa Catarina, acertou sozinha os 6 números e levou para casa um prêmio de R$57 milhões. Os números sorteados foram 02, 06, 27, 39, 44 e 50. 02, 06, 27, 39, 44 e 50. 76 apostas marcaram a quina. Cada uma leva um prêmio de R$34.212.
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7: Vitor, então, o nosso giro das loterias. Vamos seguindo por aqui, mandando um abração pra nossa amiga Zenina, sintonia junto com a gente. Grande abraço, amiga. Quer ouvir uma música com o Padre Alessandro Campos? Então, vamos trazendo aí o Padre Alessandro Campos, Escute Minha Canção, aqui no nosso Em Alta. Depois, nossa amiga Vera, também na sintonia, quer ouvir João Paulo e Daniel, Te Amo Cada Vez Mais, oferecendo para Sumara lá em Muitos Capões. Grande abraço para Sumara, abração também, Vera. Obrigado pela sintonia. Vamos trazer, então, mais essas duas na sequência. Eu volto com vocês.
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Aí, Padre Alessandro Campos, escute minha canção também rodando no nosso Em Alta. Agora 18 graus a temperatura, 18 graus a temperatura. 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Agora sim, alô Vera, alô Sumara, João Paulo e Daniel, te amo cada vez mais. Na sequência, as notícias da hora, mas eu já volto com vocês, porque nós ficamos juntos, como eu falei, até as 4 horas da tarde, aqui no nosso Em Alta.

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4: 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Um piloto de asa delta ficou ferido após sofrer uma queda na tarde de domingo em Sapiranga, no Vale dos Sinos. Segundo a Associação Gaúcha de Voo Livre, o acidente foi causado por uma turbulência na asa delta no momento final do pouso. Ele caiu sobre um carro que passava na rua naquele instante. O piloto foi socorrido ao Hospital Sapiranga e depois transferido para o Hospital Nossa Senhora das Graças, em Canoas. Foi constatado um pequeno coágulo de sangue na cabeça e pouco de sangue também no pulmão, e ele passa por exames nesta segunda. O piloto está em coma induzido. Entidades representantes dos produtores de açúcar e etanol rebateram na última sexta-feira a declaração do senador e candidato à presidência Flávio Bolsonaro, que comparou a mistura de 32% de etanol anidro na gasolina à chamada reduflação, prática de reduzir a quantidade de um produto mantendo o preço de venda, e afirmou que a proporção terá de ser revista em um eventual governo. Em nota conjunta, as organizações disseram que a comparação desinforma o consumidor e desqualifica uma política de Estado construída ao longo de 5 décadas. As entidades também destacaram que a Lei do Combustível do Futuro, que abriu caminho para a elevação da mistura, foi aprovada pelo Senado em 2024 com a participação de Flávio Bolsonaro. Quem cultiva gratidão é capaz de realizar sonhos que parecem inalcançáveis. 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Os Estados Unidos anunciaram nesta segunda-feira uma nova leva de sanções ao Irã e ameaçou países que realizem transações econômicas com o regime iraniano. O Departamento do Tesouro norte-americano afirmou ter sancionado cerca de 60 pessoas, entidades e embarcações ligadas ao governo iraniano e que atuam em áreas de energia nuclear, de produção de mísseis, cibernéticas e de petróleo. As sanções fazem parte de uma guerra econômica que o presidente dos Estados Unidos, Donald Trump, anunciou na semana passada para tentar sufocar a economia iraniana. Como parte da estratégia, o governo norte-americano também ameaçou países que fizerem qualquer transação econômica com o Irã. 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

0: Tá aí, abrindo a segunda hora do nosso Em Alta. Hugo e Guilherme Fitch, Wesley Safadão, a mentirosa, a pedido aqui da nossa amiga Laura, também na sintonia junto com a gente. Grande abraço, amiga. 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Vamos trazendo mais música aqui, mais música no nosso Em Alta, pedido do meu grande amigo Bruno Moraes, na sintonia. Alô, tio Bruno! Grande abraço, meu amigo, obrigado, né, pela sintonia. Quer ouvir a música Duas Vezes Você com o Pérola Negra? Vamos trazendo Pérola Negra, então, a pedido do nosso amigo Bruno Moraes. Também tem um recadinho aqui dos nossos ouvintes. Alô, boa tarde.
1: Boa tarde, meu amigo, tudo bem? Eu queria oferecer uma música sertaneja todo santo dia. Eu queria oferecer para minha avó Maria, daqui de Jaquirana, pra Nani, pra minha mãe, a Thalita, pra Fabiana, pra tia Raquel, pro meu padrinho, pro meu namorado, pro meu padrasto que tá trabalhando.

0: para toda a minha família e um abraço aí para vocês, uma boa tarde. Obrigado.
1: E igualmente, minha amiga, uma ótima tarde para você, um abração especial para toda a família. Vamos trazendo Luísa Martins, Marília, Cecília e Rodolfo. Todo santo dia também aqui no nosso Em Alta. Lembrando que a temperatura é de 18 graus para Macedo Distribuidora. 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Agora sim, vem chegando Luísa Martins, Marília Cecília, Maria Cecília e Rodolfo todo santo dia. E logo, logo na sequência tem Banda Pérola Negra, duas vezes você.

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1: Macedo Distribuidora convida a dia 23 de agosto, festa na Várzea dos Antunes em Muitos Capões, em honra ao Divino Espírito Santo, São Judas e Santo Antônio. 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
1: 13h23, horas da tarde, 20 minutos a hora certa, 18 graus a temperatura. Voltamos para mais um bloco aqui do nosso Em Alta dessa segunda-feira, dia 24 de agosto de 2026. É a penúltima segunda-feira do oitavo mês de 2026. Por aqui nós estamos na 90.5, a tua rádio Fátima de Vacaria, com o apoio de Trilegal Tchê, que no próximo domingo vai sortear 250 mil reais no prêmio principal, mais sorteios de 50 mil reais, 30 mil reais e 50 sorteios de 3 mil. 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Vamos seguindo então o nosso Em Alta por aqui. Vamos mandando um abração pro nosso amigo Manuel, na sintonia junto com a gente. Grande abraço, meu amigo, obrigado pela parceria de sempre. Também por aqui o nosso amigo Rodrigo Kaufmann, um alemão, na sintonia junto com a gente. Alô, meu amigo, boa tarde.
2: Fala, Luiz, tudo certo? Como é que tá, amigo? Tranquilo? Roda pra nós aí, irmão da lua, amigo das estrelas. Tamo na lida aí, te ouvindo. Pessoal da faca é ligado, aqui no supermercado Bom Preço, aqui no bairro Vitória.
1: Grande abraço, meu amigo, obrigado pela sintonia, obrigado pela sintonia. Vamos trazendo sim Zezé de Camargo e Luciano, irmão da lua, amigo das estrelas. Logo, logo na sequência também tem banda modelo, Se Eu Não Tivesse Bloqueado, feat. Rogério Magrão. Vamos trazendo aí essas duas e na sequência eu volto também trazendo os destaques do esporte.

3 horas da tarde, 29 minutos, 13:29, 18 graus a temperatura. Ouvimos Banda Modelo com Rogério Magrão, Se Eu Não Tivesse Bloqueado. Agora sim, chegamos nos nossos destaques esportivos, as principais notícias do esporte dessa segunda-feira, dia 24 de agosto de 2026. Falando do Palmeiras, o Palmeiras encaminha a venda do atacante Alan ao Manchester City. O clube inglês pagará 40 milhões de euros fixos, cerca de 240 milhões de reais na cotação atual. Bonificações por metas ainda estão sendo discutidas. Falando sobre o Brasileirão, Brasileirão Série A, estamos na 24ª rodada, temos os jogos de destaque para o sábado, que aconteceu no último sábado, então dia 22 de agosto, Internacional contra o Atlético Mineiro. O jogo terminou empatado em 0-0. Ontem, domingo, nós tivemos também Grêmio contra o Bragantino. O Bragantino acabou levando, então acabou ganhando de 1-0 contra o Grêmio. Ainda resta um jogo da 24ª rodada do Brasileirão, que acontece hoje lá no Nilton Santos, no Engenhão, a partir das 8 horas da noite. Tem Atlético Paranaense e o Botafogo, então o último jogo da 24ª rodada do Brasileirão. A classificação segue com o Palmeiras em primeiro com 51 pontos, logo após em segundo o Flamengo com 45 pontos, em terceiro com 41 pontos o Atlético Paranaense, empatado com o Fluminense, que está em quarto também com 41 pontos. Em quinto fica o Cruzeiro com 39 pontos. Ainda no nosso giro esportivo, trazemos o Glória de Vacaria, que na estreia do técnico Fael Júnior, Glória empata com o Lajeadense. Glória empatou em 0-0 com o Lajeadense ontem, no domingo, dia 23 de agosto, na Arena Alve Azul, em Lajeado. A partida marcou a estreia do técnico Fael Júnior no comando do Leão da Serra, além das primeiras participações dos jogadores Marcos Vinícius, André, Vandinho e Alan Leite. Mesmo atuando com o jogador a mais durante o segundo tempo, o Glória não conseguiu marcar e somou apenas um ponto. Com 3 pontos, a equipe de Vacaria segue na zona de rebaixamento. O Glória volta a campo nesta quarta-feira, dia 26 de agosto, contra o Pelotas na Boca do Lobo. A expectativa é pela estreia de mais 2 reforços, o atacante Vini Moura e o zagueiro André Klaus. Neste domingo, então, o Glória iniciou com Jackson, André, Saulo, Diego Rocha e Marcos Vinícius, Germano, Ivandinho, Tony Júnior, Alan Leite e Alisson Mira. Esses os destaques do esporte, então, aqui no nosso Em Alta. 18 graus a temperatura, 18 graus a temperatura para Macedo Distribuidora. 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Vamos lá, Bruno e Marrone, Borbulhas de Amor, depois tem Banda Passarela, Por Causa Dela.

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6: 18 minutos agora, faltando para as 4 horas da tarde, 18 para as 4, 19 graus a temperatura. Vamos abrindo a reta final do nosso Em Alta dessa segunda-feira, dia 24 de agosto de 2026, penúltima segunda-feira do oitavo mês de 2026. 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Agora que faltam então 17 minutos para as 4 horas da tarde, vamos trazendo o nosso giro de saúde, o nosso bem viver.
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9: Sempre se relacionou o uso do Whey Protein com ganho de massa muscular, mas estudos recentes têm mostrado outros benefícios. Entre eles estão a diminuição da inflamação do corpo e a possibilidade de ter uma ação antidiabética. O Whey Protein também acelera a queima de gordura, impede a perda de músculos e impede o ganho de gordura quando consumimos muitas calorias. Notícia boa, né? Esses benefícios têm sido mais estudados em idosos, sedentários, obesos e diabéticos. Acreditava-se que o Whey Protein pudesse sobrecarregar os rins e o fígado, mas hoje se viu o contrário. A única contraindicação é quando alguém já tem uma perda de função dos rins, mas ainda não faz diálise. Os mais benéficos são os Whey Proteins isolados e hidrolisados, mas devido ao alto custo, se o Whey for de boa procedência, já tá valendo.
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6: Feito então as nossas dicas de saúde, o nosso bem viver também aqui no Em Alta. 15 para as 4, a hora certa, 15 para as 4. Nosso amigo Paulo Roberto na sintonia junto com a gente. Alô, meu amigo, boa tarde.
10: Boa tarde, meu amigo Luiz, tudo tranquilo? Temos na escuta do programa aqui pela Fazenda da Ramada. Chegando na vacaria amanhã de tarde, com a chama crioula. E se puder mandar um alô aí para todos os amigos que estão na escuta. E para nós aqui que estamos na escuta, aqui eu, o Bolacha, o Ivan, o Catito, o João, o Adelar.
6: Grande abraço, meu amigo, grande abraço, abração para todo o pessoal. Muito obrigado pela sintonia e amanhã, vacaria espera vocês com a centelha da chama crioula. Um bom final de viagem para vocês, um grande abraço. Obrigado pela sintonia, meu amigo. Vamos trazendo o Gustavo Lima Retrovisor. Depois tem os atuais e o Barco do Amor.

Aí, os atuais e o Barco do Amor também no nosso Em Altas. Atuais, Barco do Amor, acabamos de ouvir por aqui. Agora 19 graus a temperatura para Macedo Distribuidora. Convida dia 28 de agosto, Sextou de Ouro em Muitos Capões com Sandro Coelho, Os Baileiros e Fábio Quaraí. Será na sede do CTG Planalto Capoense. 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É isso aí, gente. Chegamos ao final, então, de mais um Em Alta aqui pela 90.5, a tua Rádio Fátima de Vacaria. Agradeço imensamente a audiência de todos vocês, os pedidos musicais, o carinho de vocês, ouvintes, que fizeram desse programa mais uma edição muito especial do nosso Em Alta. Claro que o programa volta amanhã, na terça-feira, dia 25 de agosto, a partir das 14h. Hoje, a nossa programação segue com certeza logo após as notícias da hora, com o melhor da música gaúcha, com Mário Lames no Entardecer Gaúcho. Vamos finalizando hoje com Ana Castela, Minha Herança. Depois tem Banda Ativa, Aos Trancos e Barrancos. Gente, mais uma vez, muito obrigado pela sintonia, muito obrigado pela audiência, um grande abraço a todos vocês e a gente se vê ao longo da semana na programação da 90.5, a tua Rádio Fátima.

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5: 4 horas. 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O presidente Lula estará no Rio Grande do Sul na próxima sexta-feira para participar de ato de campanha. A informação foi confirmada por Edgar Preto, vice da candidata do PDT ao Piratini, Juliana Brizola. Preto é o coordenador da campanha de Lula no estado. Líder do governo na Câmara, o deputado federal e candidato ao Senado, Paulo Pimenta, falou com Lula durante evento na Fiergs nesta segunda-feira. Os detalhes da agenda ainda estão sendo fechados. O árbitro de futebol Bruno Davi Rossetti, de 32 anos, que morreu carbonizado após bater um carro contra a parede do terminal urbano de Criciúma, no sul de Santa Catarina, atuava no quadro de arbitragem da Federação Catarinense de Futebol e da Liga Atlética da região mineira. Em nota, a Alarme exaltou o profissionalismo de Bruno e afirmou que ele era um árbitro dedicado e apaixonado por futebol. Morador de Criciúma, ele deixou os pais, irmã e duas filhas. O acidente aconteceu na manhã de domingo, quando o veículo pegou fogo, segundo o Corpo de Bombeiros. Bruno foi localizado carbonizado no assento do motorista. Não coloque limites em seus sonhos, coloque fé. 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O presidente da Colômbia, Abelardo de la Espreia, ordenou nesta segunda-feira a deportação de imigrantes irregulares do país e determinou a coordenação entre a autoridade migratória e a polícia. Segundo um vídeo vazado de um conselho de segurança realizado no domingo em Barranquilla, no norte do país, o mandatário deu instruções para identificar e deter primeiro os migrantes que cometeram crimes. Na última década, a Colômbia foi o principal destino de imigrantes venezuelanos que fugiram da crise em seu país. A Agência da ONU para os Refugiados estimou que 3 milhões de venezuelanos vivem na Colômbia em 2025. 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
5: Próxima edição às 5 horas.
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8: 4:03.
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Vamos de novo, meus amigos. Muito boa tarde. 4:07. Segunda-feira com sol, tá gostoso, hein? Ah, o finzinho do mês de agosto já veio mais um solzinho aí pra dar uma ajeitada, né? Dar uma ajeitadinha. Temperatura em 19 graus, 4:07. Segunda-feira, hoje, 24. É, mas temos mais uma semana, vem mais novidade aí, né? Na semana já vem chuva e mês de agosto tá judiando a gente, né? Dá aquela aquecida, ela é um pouco buf, temperatura lá embaixo tá, né? Mas faz parte. Obrigado pelo carinho e o convite aos senhores para nos prestigiarem mais uma semana em Entardecer Gaúcho, semana todinha aí, né? Preto na folhinha, não tem moleza. 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Uia! Estamos começando desse jeito, vamos até às 19.

0: E o Cordiona aqui no entardecer com o Vaneirão do Gervão. Também por aqui o Daniel Hack com Braço de Fandango e o Popurri aí com o Grupo Som do Sul, começando com o Batinê, com Garrão de Potro e com Baile Animado. 4 da tarde, 23 minutos, 18 graus está a temperatura. Recheiozito e já voltamos.
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2: 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E a hora certa.
0: 4h24.
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0: 18 graus é a temperatura.
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0: duas, 4 da tarde, mais 27 minutos. 18 graus está a temperatura, vamos ver quem chega com a gente aqui. Buenas tardes, meu amigo Mário Lemos, tenhas aí uma feliz e abençoada semana de paz e bem. O seu Everton Santos, da mesma forma para ti, hein? Se possível, os filhos do Rio Grande, cabelos compridos, olha aí, ó, para segunda-feira. Não corta este cabelo. Vamos tocar aqui os filhos do Rio Grande, então, para você, Everton. Quem mais está com a gente aqui? A dona, aqui é a Lúcia, Mário. Mandar um abraço aí para dona Margarete, a minha sogra. É para dona Deise, a minha comadre, que estamos mateando aí, né? E também oferecer para minha comadre Filomena. Prosema agora, com ela também estava ouvindo aí o seu entardecer gaúcho. Olha que coisa boa. Um abraço aí para as comadres, então. O André Brusnello. Alô, seu André Brusnello. Buenas tardes. Tudo na Santa Paz. Roda para nós o milho e a família aí. Tamo na lida. Um abraço. Um abraço aí, seu Brusnello. Não forchemo, né? Quem mais está aqui? A Fabiola. Ô, Fabiola. Buenas tardes, Fabiola. A dona, a tia Vina, tava mandando umas bolachas caseiras. Sabe que a bolachinha caseira, sendo com queijo, um salamezinho e um vinhozinho branco, pode ser, agora que não tá tão frio, né? Eu no inverno tomo vinho tinto, no verão branco, né? Mas uma bolachinha caseira, salamezinho, um queijinho e tal. Uma tacinha de vinho para meia tarde vai bem, viu, tia Vina? Fica só retoçando e mostrando fotografia, que adianta, né? Sabe que eu não posso sair daqui, né? E também lá na Criúva daí é muito longe, para tomar o café da tarde, chego lá já para janta, né? Aí a janta tem que ser coisa mais forte um pouco. Um abraço aí pro escudeiro no IP, nos pediu aí o... Como é que é, escudeiro? Nos pediu o Paulo Costa. O Paulo Costa e o João Luiz Correia, um tiro de laço. Oferecer para toda a gauchada aí que laço na região, e no IP também tem, né? Dei um baita no CTG, no IP. Coisa caprichada, né? Já tive jantares e baile lá nesse CTG do IP. Muito bom. Louco de especial. Um abraço aí, escudeiro. E também aí, com a gente, a dona Ivanilde. Ô, dona Ivanilde, um abraço. Obrigado aí pelo carinho. Toca aí pra mim os Bertucci, tio Mário. Sangue de gaúcho. Eu quero com os Bertucci. Então tá bueno. Vou tocar pra senhora aí, então. Grande abraço aí. Obrigado aí pelo carinho. Vamos lá, quero ver, começamos com quem aqui. Vamos começar com esse Paulo Costa aqui. Depois vamos achar essa do cabelo comprido aí.
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0: Tá aí, amigos, filhos do Rio Grande, cabelos compridos aqui no Entardecer Gaúcho. Teve os Bertucci com sangue de gaúcho e Paulo Costa. E o Paulo Costa e o João Luiz Correia com tiro de laço. Agora 20 minutos faltando para as 5. 17 graus estamos de temperatura. Um recheio. Oh, sumiu o solo aí, ó. Como é que diz mês de agosto? Ficava uma vez no tempo de que se queimava um campo e coisa, né? Ficava aquela fumaça e hoje está assim, ó. Acho que não se queima mais campo, sei lá, né? Mas está engraçado aí, né? Não tem solo e não tem nuvem. Então, tipo umas nuvens assim, meio diferente, né? Isso é do próprio mês de agosto, né? Mas segundo a meteorologia, no final de semana, aí de quinta-feira em diante, já vamos ter chuva de novo.
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2: 4:41.
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2: 16 graus é a temperatura.
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Amigos, 16 minutos faltando aí para as 5, 16 graus também está a temperatura. 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Vamos ver quem que chega. Vou tocar do Brusnello agora aí, né? Humilha a família. Alô, Brusnello, um abraço. Quem mais aqui? Júlio César de Souza Cruz, o homem lá da Esmeralda. Ah, queria ouvir a música aí com o grupo... Grupo Cordiona, Baile da Encruzilhada. E sexta-feira estaremos lá no jantar dele, eu do Perigo Preto. Metendo dança depois do bom churrasco. Essa senhora. Festa graúda, pessoal. Quer, mas não tem mais ingresso, né? Pode sobrar algum aí, né? Que alguém não possa ir ou coisa parecida. Mas tá pelado os ingressos aí. Foi avisado, bem antecipado, né? Já faz dias que não tem. Mas de repente alguém desista aí, na hora a gente denuncia aqui. Na quinta, na sexta-feira, aí o pessoal, não vou poder ir, às vezes dá um problema ou outro, né? Não indo, daí a gente consegue. Vamos anunciar aí, mas não tá fácil. Elias Reck, buenas, tio Mário, buenas. Sexta, quando falou no vinho porque a água engasga, eu estava voltando de Porto Alegre. Que barbaridade. E vou lhe contar uma coisa. Meu pai fazia, quando trabalhava aí na estrada, na Criúva, na região ali, seu Jacir Reck, levava sempre duas garrafotas de vinho. Melhor... Bom demais, né? Duas garrafas térmicas, uma de café e outra de vinho. O café voltava, é? O café fica choco, sei lá, as garrafas térmicas, não sei se é bom isso. Não sou chegado nesse tal de café. Vinho eu gosto mais. E aí o vinho sim, né? Esse ia que era uma beleza, tá certo. Olha só a proeza do... Então ele colocava na garrafa térmica que não achasse que era vinho. Não, eu aqui não trago vinho, né? Acho que até o freio não ia ligar, mas fica meio estranho. Aí tô tentando me acostumar a tomar água e café, não tomo. E aí ar-condicionado liga aqui, pifa, goela, sei lá, rapaz. O cara meio criado na grota, assim, com coisa chique, o cara demora a se acostumar, que dá medo, né? O ar-condicionado, um estúdio panorâmico como é o nosso aqui, é um conforto, mas sei lá. Liga aquilo ali, é a coisa mais estranha do mundo. Pra mim é estranho. Aquele arzinho ali, não gosto. Então fico sem, assim, tá bom. Vamos lá, quero ver o que eu trago aqui. Vamos começar com o milho da família e depois vou trazer o baile da encruzilhada aí pro pessoal do Esmeralda, que tem gente lá que chega tá ansiado, né? Já prepararam as botas, lavaram o bombar, tudo de medo de chover no dia, não poder ir no baile. E se tiver que a bota vai meio ruim, molha os pés, né?

Estamos a 16 graus de temperatura, 5 faltando aí para as 5. Tem por aqui os serranos com o milho da família, porca véia com o baile da encruzilhada, juntamente com o cordiona aí, né? Porca véia e o cordiona. Deixa eu trazer o Ivan Godoy enquanto esperamos aqui a rede de notícias. Vamos dar um toquezinho aqui com o Ivan Godoy aqui no Entardecer Gaúcho.

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5: 5 horas, notícias da hora. Vamos às informações da Central de Conteúdo da Tua Rádio.
6: A transformação digital só produz resultados consistentes quando vem acompanhada de uma mudança na cultura da organização e do envolvimento das pessoas. A estratégia adotada pela Soprano para combinar esses dois movimentos foi apresentada pelo CEO da companhia, Ciro Gazola, nesta segunda-feira, durante a reunião almoço da SIC Caxias. Em sua palestra, o executivo mostrou como cultura, processos, inovação e tecnologia estão sendo articulados para sustentar o crescimento da empresa. Da Tua Rádio São Francisco de Caxias do Sul, Luan Varela.
7: Em Marau, destaque para 51 vagas abertas em 3 cursos gratuitos de qualificação profissional. As oportunidades são para instalação hidráulica predial, refrigeração comercial e industrial e cuidados básicos com idosos. As inscrições seguem abertas até 31 de agosto. Além da formação gratuita, os participantes poderão receber bolsas conforme as horas de curso concluídas. A iniciativa integra o programa RS Qualificação Recomeçar. Da tua rádio Alvorada de Marau, Ana Lúcia Jacomini.
8: A cientista política Elis Redman, diretora do Instituto de Pesquisas de Opinião, explicou em entrevista à tua Rádio Cacique como são realizadas as pesquisas de opinião e eleitorais. Segundo ela, a qualidade dos resultados depende de uma amostra de representantes de diferentes regiões, idades, rendas e perfis de população. Elis também alertou que pesquisas presenciais tendem a oferecer resultados mais confiáveis do que os levantamentos feitos por internet ou gravação telefônica. Para a pesquisadora, os levantamentos eleitorais ajudam a identificar não apenas a intenção de voto, mas também as principais preocupações da população e as mudanças no comportamento do eleitor ao longo da disputa. Da tua Rádio Cacique de Lagoa Vermelha, Bernardo César.
9: A Secretaria Municipal da Agricultura e Meio Ambiente, o Escritório Municipal da Emater de Vacaria, com apoio do Sindicato dos Trabalhadores Rurais e da Rádio Fátima, realizam a 3ª campanha de recolhimento de resíduos recicláveis no meio rural. A iniciativa tem como objetivo garantir a destinação correta dos resíduos nas propriedades rurais. A coleta será realizada nos dias 25 e 26 de agosto. Na terça-feira, o roteiro contempla Baraúna, Mato Queimado, Capela de Fátima, Barro Preto, Serraria Reis e Ponte do Rio Frades. No dia 26, quarta-feira, serão atendidas as comunidades da Capela Santa Terezinha, Assentamento Nova Estrela, Assentamento Nova Batalha, Estrada do Oito e Capão Alto. Da tua Rádio Fátima de Vacaria, Júlia Rodrigues.
10: Na região de Soledade, um homem morreu na manhã desta segunda-feira após sofrer um acidente de trabalho na localidade de Linha Nossa Senhora Aparecida, no interior de Fontoura Xavier. O corpo de bombeiros militar foi chamado por volta das 11 horas e 30 minutos. Segundo informações iniciais, a vítima teria ficado presa sob uma árvore. Os bombeiros constataram que o homem já estava sem vida quando chegaram. A brigada militar também esteve no local para o isolamento e a segurança da área. A dinâmica e as causas do acidente serão investigadas pelas autoridades. A identidade da vítima ainda não foi divulgada oficialmente. Da tua Rádio Cristal, de Soledade, Cláudio Fly.
11: Um motociclista de 24 anos, morador de Carlos Barbosa, foi localizado morto na Rota do Sol, a RSC 453, na manhã desta segunda-feira, à altura do município de Vesfália. A caroneira da moto, sua namorada de 22 anos, sobreviveu ao acidente. Familiares das vítimas estavam em busca do casal desde o final da tarde de domingo, pois eles não haviam retornado para casa. O casal saiu de Bento por volta da 1h45 da tarde deste domingo, numa moto CBR 600, com placas de Carlos Barbosa, e seguiram para passear para municípios do Vale do Taquari. Próximo das 18 horas, o casal não retornou para casa. Familiares começaram a ligar e não conseguiram contato. Iniciaram então as buscas com o auxílio da Polícia Rodoviária Federal e Polícia Rodoviária Estadual. Por volta das 6 horas da manhã de hoje, a moça foi encontrada desnorteada às margens da rodovia, na altura do município de Boa Vista do Sul. Seu namorado estava morto ao lado da moto, que havia caído em um barranco entre Boa Vista do Sul e o município de Vesfália. Da tua Rádio Garibaldi, João Paulo de Luca.
12: Na microrregião de Veranópolis, motoristas que utilizam a ERS-355 em Fagundes Varela devem ficar atentos às obras e às alterações no trânsito. Entre Veranópolis e a estrada para São Paulo da Cruz, o trânsito ficará totalmente interrompido desta segunda-feira, dia 24 de agosto, até quarta-feira, dia 26 de agosto. A orientação é evitar o trecho e utilizar rotas alternativas. Além disso, o trajeto entre Veranópolis e Fagundes Varela deve ser evitado sempre que possível até dezembro, devido às obras. Já entre Fagundes Varela e Vista Alegre do Prata, há trechos em obras com sistema de pare e siga. Os motoristas devem reduzir a velocidade, redobrar a atenção e respeitar a sinalização.

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3: 5h07.
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5: 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E a temperatura?
3: 16 graus é a temperatura.
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3: De novo, tia Doralice, estamos informados, né? Da região toda com a Rede Notícia aí. Agora de volta, 16 graus, temperatura sem sol na Vacaria, mas o tempo tá bom. 17h, mais 10 minutos. 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Você encontra lá o seu Neri, a Fabiane e a Márcia para atender você, e o Marronzinho e o Júlio aí para fazer entrega, né? Né, Marronzinho? Vamos caprichar aí. Grande Marronzinho. Mandar um chasque aqui, quero ver para quem que chega com nós aí. Meu amigo Mourinho, o tempo tá feia coisa, hein, Mourinho? Um abraço para você, pro Rogerinho, pro Negão e pra Dona Maria, né? Dona Maria tem que rezar aí pro time do Mourinho pra frente. O meu nem com reza não adianta mais. Agora você foi, né? Tá feia a coisa do futebol.

muito feio, né, Murilo? Muito feio. Ah, mandar um abraço lá pra Jaquirana, pra Dona Maria. Alô, Dona Maria, na Jaquirana. Tá mateando com a gente aí. Tá oferecendo pra filha Fabiana, pra Thalita, pra Raquel e também pra neta Érica. E pro esposo, seu Luiz Antônio. Não tem lenha pra fazer fogo, Dona Maria. Não tem lenha aí, não sei, né? É um abraço aí. O Murilo, na Ibiraiaras, esse aqui, se for candidato, ninguém toma voto dele, né? Murilo. Um abraço aí, louco, velho. Quem mais chega aqui? Buenas tardes, seu Mário. A Cristiane. É Cristiane? Tem duas Cristiane aqui, ó. A Cristiane Ribeiro. É, a Cristiane Ribeiro. Gostaria de escutar uma música aí me comparando o Rio Grande. Ah, essa que eu tô comparando o Rio Grande. Oferecei pro meu irmão Paulo e também pro Valdenor. Um abraço aí, Cristiane, para você e pros manos aí. Pro Paulo e pro Valdenor. Vamos ter que tocar aqui os farrapos, né? Os farrapos de comparando o Rio Grande. Mário, aqui é o Laerte, é, de Novo Hamburgo. Tu és meu companheiro das tardes de mate. Aqui em Novo Hamburgo, eu e a doutora Célia, minha esposa, é a nossa hora de descanso, hora do mate. É, toca uma do Walter Moraes, tu tocou esses dias uma vaneira bem, bem balada aí. Para nós acompanhar aqui direto de Novo Hamburgo. Um abraço, meu irmão, velho. Obrigado aí pelo carinho e por nos dar a preferência também, né? Deixa eu começar com quem aqui, seu Marão, velho. Vamos se ligar aqui, homem. Vamos começar com os filhos do Rio Grande. Vamos trazer o Gil de Freitas lá para Jaquirana, então, para Dona Maria e também lá para o esposo, né, seu Luiz Antônio, e para toda a família aí. Tá aqui os farrapos. Começando com essa, então, me comparando, Rio Grande.

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0: Tá aí a explicação do tio Gildo, né? Assim que eu sou. Eu mal farquejado, vou fazer o quê, né? Cada um do seu jeito. Tio Gildo de Freitas aqui no Entardecer, os farrapos me comparando ao Rio Grande. 5:22, 15 graus está a temperatura. Um recheio, Zito, mas já voltamos.
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0: 5:23.

0: 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E a temperatura?
1: 15 graus a temperatura aqui nos estúdios da tua Rádio Fátima.
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Amigo, 5 da tarde, mais 25 minutos, mas anda rapidinho, nunca vi, rapaz. É vapt-vupt, né? Passa voando aí. 5h25, 15 graus está a temperatura. 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É o telefone de comunicação do seu Luiz Chons, que está com a gauchada aí participando do translado aí da chama, né? Gauchada que já se encontra aí na ramada. Daqui a pouco eu vou dar um chasque aí. Recebi aqui a mensagem do patrão Daltro, né? Patrão Daltro aí dos Vacarianos a Cavalo e também do Tio Gai, né? Turma aí dos Vacarianos a Cavalo. Amanhã já estarão na terra, já estão na terra da Vacaria, porque a ramada pertence aqui. Ou é para Montes Capões, não sei direito se pertence a Montes Capões, um Alasca. Mas enfim, já estão aqui próximo de nós, né? E amanhã a chegada, então, lá no galpão do Tio Júlio, aquele restaurante caprichado do Tio Júlio Cusa, né? Ele, o Carlinho, a turma toda aí, um abraço. É o chá daí que não frouxa. Vou trazer uma vaneirazinha do Walter Moraes aqui, dar uma apressada no passo. E depois vamos oferecer um especial falando em Semana Farroupilha para essa gauchada, que já estão próximo da nossa terra com a chama. E de bem longe veio essa vez, hein?

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2: 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Nota de falecimento. A funerária Cristo Rei de Esmeralda informa o falecimento de Catolino Antônio da Costa, aos 81 anos. Filha Inesita da Costa, netos Edemar Costa e Edevan Costa. Amigos e demais familiares convidam para o velório que ocorre na Igreja do Divino, Porteira do Pinhal. A despedida será realizada amanhã, dia 22, às 9:30 da manhã, com sepultamento no cemitério da mesma localidade. Funerária Cristo Rei de Esmeralda informa o falecimento de Catolino Antônio da Costa. Os familiares antecipam agradecimentos. Convite para a missa de segundo ano de falecimento de Deobrando de Almeida. 2 anos se passaram sem tua presença física, mas o coração cheio de gratidão por tudo aquilo que compartilhamos juntos permanece. A saudade segue viva, mas o conforto vem das lembranças felizes e da incerteza de sua paz eterna. Esposa e filhos convidam familiares e amigos para a missa de segundo ano de falecimento de Deobrando de Almeida, que será realizada na Igreja de Fátima neste domingo, dia 23 de agosto, às 9:00 da manhã, onde uniremos nossas preces e orações. Agradecemos antecipadamente a todos que comparecerem a este ato de fé e carinho. Atenção, amanhã sábado é dia D de vacinação em Vacaria. Neste sábado, dia 22, é o dia D de vacinação. A Secretaria Municipal de Saúde estará mobilizando suas equipes para facilitar o acesso da comunidade às vacinas. Todas as unidades de saúde estarão abertas da 1 às 6 da tarde. Portanto, da 1 às 6 da tarde. Também haverá um posto de vacinação no módulo da Guarda Municipal na Praça da Outro Filho. Aproveite esta oportunidade e atualize a vacinação dos seus filhos. Vacinação é prevenção, proteção e cuidado com a saúde. A Paróquia de Fátima convida, participe do jantar italiano com Menarosto, dia 29, a partir das 8:00 da noite, no Salão Paroquial de Fátima. No cardápio, Menarosto de codorna, coelho, porco, frango, massas, polenta, maionese e saladas. Incluso durante o jantar, vinho da Vila Campestre. Após o jantar, buffet de sobremesas, animação da banda Sartor de Santa Catarina. Pontos de venda, Ferragem Avenida, na Samuel Guazelli, na Secretaria da Paróquia de Fátima, em São Rafael, GZ Bombas Diesel, Campanharo Peças e Acessórios, Campanharo Truck Center, com os festeiros e integrantes do Conselho Paroquial. 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
6: 5:34.
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5: 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E a temperatura?
6: 15 graus a temperatura aqui nos estúdios da tua Rádio Fátima.
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2 minutos faltando para as 18, ó, veio para 14 graus, temperatura tá fresquinho, bom, né? É, não é frio, não é quente, temperatura bastante agradável, né? Coisa louca de especial. Mandar um chasque aí pra turma, eu falei ali no Daltro, nosso patrão aí dos Vacarianos a Cavalo, no Gai, tem o Carlinhos lá, tem o seu Júlio. O Júlio é o homem daquele galpão que é um respeito, né? Ei, tia Júlio. E o Paulão tá lá mandando um chasque aqui pro... Não sei o que deu no meu telefone, Paulão. Acho que ficou sem comida aqui, né? Tá bem que é só o telefone, né? Tá bem que é só o telefone. O Paulão, o Bolacha, o Lindonês, o doutor Daniel, meu companheiro de academia, o doutor Daniel. Diz que parece que tá bem servido, que eu vi uma do Mano Lima. Vou tocar o Mano Lima aí, tô de volta pra você. Daniel é gente boa, né? Grande abraço aí. Um abraço pro Nereuzinho, né? Lá na Santa Cruz, com a gente também. 24 de agosto, partiu Getúlio Vargas, né? O gaúcho presidente aí. Não aguentou a pressão, né? Não aguentou a pressão. Coisa não é fácil, né? Gaúcho se meter com esses homens grandão lá de cima, não é bem assim, né? É, Nereuzinho, um abraço aí. Quem mais tá com a gente? Dona Filomena, um abração pra senhora. Fã do Porca Velha que nunca vi. O menino que faz aí o transporte, tem uma mania de chamar de menino, porque eu acho isso tudo, essa rapaziada mais nova aí, né? O homem que transporta o pessoal aí com a saúde, está nos dando uma carona, que a mãe de Fátima abençoe aí, possa ir e vir, já que ele leva gente para se tratar fora e vai buscar e tal, né? Que sempre seja abençoado e que possa ir e vir com saúde. Agora esqueci o nome do rapaz, não anotei aqui também, vou te contar, né? Para me guardar nome, tem que anotar na hora. Né, dona Marlene, um abraço pra senhora. Ontem ela pediu pra mim tocar aqui uma música, não anotei o nome dela, depois do finzinho, na sexta-feira, né? Ela mandou a mensagem, chegou no sábado a mensagem. Daí ela não sei se é meu telefone ou teu, agora me mandou cedo hoje, né? Era umas 8h30, 9h, pois agora já estou aí com a mensagem sua. E vou tocar a música hoje como a senhora pediu aí, pra esperar a Ave Maria, né? Ela gostou daquela folia, daquele poço lá, que o cara tem que ir lá no fundo juntar as coisas, não sei o quê. É um poema muito bonito, eu vou tocar para a senhora de novo hoje. Um abração aí, obrigado aí pelo carinho. Deixa eu trazer agora aqui, quero ver como é que eu começo aqui. Vamos começar com o Erlon Périx, homenagem à gauchada que falamos aí, que estão no translado aí da nossa chama, né? Um abraço pro locutor aí, contratado pelo Vladimir, né? O Dudu Peroni. O Dudu Peroni só trabalha com o Vladimir, só trabalha com a direção, né? Grande Dudu, né? Meu parceiro, velho, filho do seu Pedro, Gelson Peroni, meu padrinho, né? Te cuida, Dudu, que teu pai é meu padrinho, hein? Ele te passa cinto, você sabe como é que é. Tem que tratar o Marlon meio no capricho, senão tu acaba apanhando. Dudu, meu amigão, velho. Ele que tá fazendo as reportagens, coisa aí, toca violão e canta e tal. Parece que o Paulão também começou a cantar, é, Dudu? Ah, o Paulão, qualquer motivinho já pra ele se emocionar, ele começa a cantar ou começa a chorar, né? É um terrível, né? É um terrível. O Daniel cuida do Paulão aí, Daniel.

0: Aí o Porca Velha com a mensagem lá fora, o Erlon Pérez esteve por aqui com a tradição em movimento, homenagem à nossa Semana Farroupilha, né? Vamos ver quem chega aqui, antes da Ave Maria, dá tempo de nós atender aí, ó. Buenas tardes, meu amigo Mário Lames, tudo certo? Graças a Deus. Toca pra nós o Bugre do Mato aí, estamos sempre na escuta. Márcia Ribeiro Fernandes, Montes Capões. Abraço, amigos aí de Montes Capões, né? Especial pra você, Márcio. Vou tocar em seguida aí. Deixa eu trazer o Mano Lima. Alô, doutor Danilo, Mano Lima especial pra você, hein? Já que tá atendendo o Paulão aí do jeito, né? Não deixa o Paulão passar sede, né?
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grupo Cordiona com Bugre do Mato aqui no Entardecer, o Mano Lima, todo de volta. Agora vamos aguardar aqui o espaço da oração da Ave Maria, faltando 5 minutos para as 18, 14 graus está a temperatura. 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Em seguida, Ave Maria, a gente volta para a sequência do Entardecer Gaúcho até às 19 com os senhores.

Desde os tempos de criança, eu sempre achava um colosso puxar com a corda o balde cheio de água do poço. E o guri, pensador, desde então já questionava como é que do fundo escuro água tão clara brotava. Eu era um piá curioso que até espichava o pescoço tentando ver o que tinha naquele fundo do poço. E veio um tempo de seca em que tudo ia mermando e a água do velho poço foi pouco a pouco acabando. Até que num dia triste, a nossa família viu, o balde desceu no poço e voltou de lá vazio. Calamidade, desgraça, prece, lágrima sentida. Patrão do céu, manda água, pois sem água não tem vida. Mas é que Deus decidira me mostrar, quando já moço, o que se pode aprender chegando ao fundo do poço. Na mesma corda do balde que tantas vezes desceu, cheio de medo e cuidado, daquela vez desci eu. Com a luz de uma velhinha cavando no lodo imundo, aos poucos eu fui achando o que havia lá no fundo. Tinha uma tesoura velha que a irmã tinha perdido e era de cortar o umbigo de cada recém-nascido. Tinha um bodoque que a mãe jogara lá por carinho, pois não queria que a gente maltratasse passarinho. Um balde velho que a corda arrebentou e ele caiu. Um brinco não sei de quem. E um isqueiro de pavio. Até um trabuco velho. Este causou sensação, porque da sua existência ninguém tinha informação. Ouvia dos lá de cima a algazarra e o alvoroço a cada carga que o balde levava ao subir do poço. Depois, com a pá e a enxada, numa missão dolorida, tirei do fundo do poço todo o lodo de uma vida. Quando já quase findava tarefa tão cansativa, eu vi, como por milagre, brotar do chão água viva. Ao ouvir vozes que dizem, isso é o fundo do poço, lembro que nem eu sabia ser capaz daquele esforço. Quem sabe a gente se une com fé, humildade e grandeza, e já que estamos no fundo, fazemos uma limpeza. Há muito caco escondido no meio do lamaçal, que para ser retirado requer trabalho braçal. E assim, do fundo do poço, vai brotar um Brasil novo, saciando de esperança a alma do nosso povo.

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1: É a hora do silêncio. O dia declina no horizonte. A natureza se recolhe. O Senhor glorificado resplandece no coração de toda criatura. Oração da Ave Maria.
2: O anjo do Senhor anunciou a Maria.
3: E ela concebeu do Espírito Santo.
2: Eis aqui a serva do Senhor.
3: Faça-se em mim segundo a vossa palavra.
2: E o Verbo divino se fez homem.
3: E habitou entre nós.
2: Ave Maria, cheia de graça, o Senhor é convosco. Bendita sois vós entre as mulheres e bendito é o fruto do vosso ventre, Jesus.
3: Santa Maria, Mãe de Deus, rogai por nós, pecadores, agora e na hora de nossa morte. Amém.
2: Rogai por nós, Santa Mãe de Deus,
3: para que sejamos dignos das promessas de Cristo.
2: Oremos. Infundi, Senhor, nós vos suplicamos, a vossa graça em nossos corações, para que nós, pela anunciação do anjo, viemos ao conhecimento da encarnação de Jesus Cristo, vosso Filho, pela sua paixão e morte na cruz. Chegamos à glória da ressurreição, pelo mesmo Cristo, Senhor nosso. Amém.
3: Amém.

Paz e bem, eu, Frei Evaldo, chego até você nesse final de tarde aqui na tua rádio Fátima de Vacaria para a meditação da hora da Ave Maria. Vocações, dom para a igreja e para a sociedade. A palavra vocação vem do latim vocare, que significa chamar. No âmbito eclesial, com frequência somos convidados a refletir sobre o chamado que Deus nos faz. Somos chamados à vida. Essa é uma vocação primeira. Não existimos por acaso, mas somos frutos do amor de Deus, fazendo parte de um desígnio de Deus que para cada pessoa tem um projeto a ser realizado. Também somos chamados a ser cristãos. Jesus chamou todos os seus para o seguimento em vista da salvação. Quem quiser ser meu discípulo, renuncie a si mesmo, tome sua cruz e me siga. Mateus 16:24. Somos também chamados à santidade. Sede santo, porque o Pai Celeste é santo. 1 Pedro 1,16. No âmbito eclesial, alguns são chamados a consagrar a vida, pondo-se totalmente a serviço de Deus e da Igreja pelos votos religiosos ou como ministros ordenados, os diáconos, presbíteros e bispos. Jesus chamou os que ele quis. Elegeu 12 para estarem com ele e para os enviar a pregar, conforme Marcos 3:13-15. No contexto mais amplo da sociedade, também somos chamados a exercer diversas profissões. Todo chamado pode ser entendido em relação ao desígnio de Deus, que tem em vista o bem dos outros e a salvação de todos. O apóstolo Paulo escreveu: há diversidade de dons, mas o Espírito é o mesmo; diversidade de ministério, mas o Senhor é o mesmo; diversos modos de ação, mas é o mesmo Deus que realiza tudo em todos. Cada um recebe o dom de manifestar o Espírito para a utilidade de todos, conforme 1 Coríntios 12:4-7. O ideal seria que o exercício de qualquer profissão fosse entendido e realizado nessa perspectiva vocacional. Deus que chama e capacita cada um.

0: é ser bem diferente. Rezemos então por todas as vocações. Jesus Cristo, missionário do Pai, que chamaste os apóstolos a vos seguirem, cumulaste-os com dons do Espírito Santo e constituíste-os continuadores da vossa missão. Nós vos pedimos, continuai a chamar muitas mulheres, homens, jovens e crianças. Concedei-lhes a graça do encontro pessoal convosco, para que se encantem com o vosso projeto, o reino de Deus, e como fiéis discípulos missionários se empenhem para que todos tenham vida e vida em abundância. Amém. A paz de Jesus e o amor de Maria estejam em nossos corações. Deus abençoe a cada um de nós, de modo especial a você e sua família, com muitos dons, a saúde, a paz, a fé, o amor e a alegria, tudo bem. Em nome do Pai, do Filho, do Espírito Santo. Amém.
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6: 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E a hora?
7: Na tua Rádio Fátima, 18 horas, mais 10 minutos.
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9: 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E a temperatura?
7: 14 graus.
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amigos, 18 horas mais 12 minutos, 14 graus de temperatura, início de noite, em 14 graus, com tempo bom aqui na terra da Vacaria. Após o espaço da oração da Ave Maria, estamos de volta em nome sempre de GZ Bombas Diesel, que há mais de 34 anos vem prestando serviços como posto autorizado Delphi. 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Então permite que a gente prossiga por aqui com a parte musical do nosso Entardecer Gaúcho até às 19 com os senhores.

0: José Cláudio Machado aqui no Entardecer Gaúcho com a décima do Potro Bai. E o Cordiona teve aqui em homenagem aos campos de cima da serra, nosso São Chico de Paula, né? O Cordiona que sexta-feira estará então na Esmeralda com esse bruto jantar baile, promoção do Pelego Preto. Daí, tia Marlene, nossa patroa, tinha pego uma gripezinha, mas eu acho que já deu certo, né? Já estamos de boa. Ferver uma graspinha com mel, alho e mais um própolisinho, porque sexta-feira o bicho vai pegar, né? A casa cheia. Vamos atordoar a Esmeralda sexta-feira com o Cordiona aí. Oh, festa bonita, meu galo.
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2: 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E a hora?
0: 18:26.

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1: 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E a temperatura?
2: 13 graus é a temperatura.
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2: Agora 18:28. 13 graus está a temperatura. 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
5: Olá, pessoal. Ao longo da terça-feira, as temperaturas já tendem a subir um pouquinho mais. O amanhecer ainda será bastante frio e ainda tem condições para alguma geada muito, muito isolada, bem nos pontos mais elevados mesmo. Porque, em média, as temperaturas vão oscilar entre 4 e 6 graus. Depois, durante a tarde, os termômetros já devem subir mais rapidamente, gerando uma grande amplitude térmica, que também é uma característica bastante comum durante o inverno. Os termômetros devem oscilar entre 17 e 18 graus, até beirando já os 19 graus em alguns pontos aqui da região. E a quarta-feira ainda será de tempo firme na maior parte do dia. Mas para tarde, final de tarde, a nebulosidade começa a aumentar. E à noite já não se descarta a chance de algum chuvisco devido à propagação de novas áreas de instabilidade. Mas a chuva retorna mesmo, tempo instável mesmo, a partir da quinta-feira. Com a previsão do tempo, Kátia Valente.

chocolate. Ô, dona Alessa, a Kátia Valente tá nos assustando aí, né? Mês de agosto é complicado, é misturadito demais, né? Mas se não vir temporal e coisa, deixa que venha, né? Deixa que venha. Aqui a paróquia de Fátima está convidando você a participar do jantar italiano, né? Com Menarrosto, dia 29 agora, né? E não, a partir das 20 horas aqui no Salão Paroquial de Fátima. Até aqui no local compra ingresso no horário comercial, viu? É o cardápio aí, Menarrosto de codorna, tem coelho, porco, frango, massas, polenta, maionese, saladas. Incluso durante o jantar, vinho. Vinho aí do Campestre, né? A Vila Campestre. Após o jantar, tem sobremesas. Rapaz, festa graúda, hein? Animada pela banda Sartor, de Santa Catarina. Então, tu tá devidamente convidado aí, né? Tem um outro local lá no Gisela. O seu Gilceu. O seu Gilceu, dona Marisa, tem a venda aí. Os festeiros tem também, né? O pessoal da paróquia aqui tem. E aqui no salão tem um plantão durante o dia todo aí para você adquirir seu ingresso. Tá tempo aí, tem uma semana toda aí, né? Para você adquirir e participar dessa festança no sábado agora, dia 29, com toda essa comidade, rapaz do céu. Coisa linda, né? Um abraço aí para a turma que estão organizando, todos os festeiros, os integrantes aí do conselho paroquial, todo mundo que está se virando aí para realmente uma festa ser realizada aí no jeito, né? Todo mundo será bem servido, certeza. Então participe aí dessa festa, sendo feito esse chamamento a você participar de mais uma noite italiana aqui no Salão de Fátima.

0: agora pode fechar a cordona, né? O doutor e domador aí com o Celso Brás e com o Marinês Siqueira aqui no nosso Entardecer Gaúcho. Também tivemos o José Mendes, né? Com as coisas do meu rincão. 18 faltando para 19, é 18 já? Para 19, 13 graus está a temperatura. Vamos fazer um recheiozinho aí. E aí vamos dar uma apressada no passo aqui, porque a hora das 19 nos espera.
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5: 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E a hora?
0: 18h42.
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5: 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E a temperatura?
0: 13 graus é a temperatura.
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amigos, 15 minutos faltando aí para as 19. Falei aqui da noite italiana de sábado, né? Com tudo que vai servir aí. O pessoal gosta, a comida já é de sobra. E o líquido é incluído, viu? É incluído. Você vai tomar uma garrafa de vinho, vai tomar mais que uma sem problema. E será animado pela banda Sartor de Santa Catarina, né? Isso aqui é um bandaço aí. Vai chacoalhar o povo aí, né? Então todos estão convidados. Amanhã durante o dia tem gente vendendo aqui no salão, ao lado aí. Tem ali na paróquia também, né? Quer vir comprar aqui no salão, já pode vir amanhã pegar o ingresso aí. Um abraço aí, dona Rose. Obrigado aí pelo carinho, pela companhia na Caxias do Sul. Também o seu Adão lá na Lagoa Vermelha. Vou ficar te devendo, só dona. Não achei isso aí. Vou ter que falar com o Barretinho pra nós ver aí. Mas tem aí, tem que ter, né? E um abraço pra tia Vina. Que é o seu Pedro? Oi, ó. Parece que tá saboreando uma sopa de capelete. Obrigado pelo convite. Sopinha de capelete, botar um cremezinho, né? E uma pimentinha pra ficar bem forte. E um vinhozinho, né? Senão não tem graça. Pão caseiro, parece que tem aí. Eu vi ela mandando uma foto que tinha umas... Acho que eram umas bolachas caseiras, algum pãozinho caseiro. Deve ter, né, tio Pedro? Pra interter, né, tia Vina? Adianta me convidar, eu não consigo chegar aí em tempo. Quando chegar aí, o Pedro já comeu tudo a sopa. Não sobra nem o brodo pra mim, né? Nem o brodo. Um queijinho ralado e tal. Um abraço aí. Obrigado aí pela companhia. Deixa eu trazer aqui uma por aí, tio Marco. Tem que tocar mesmo, pelo menos mais uma, né? É, a hora tá me atropelando aí.

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1: Tati, dona Liz, vamos juntar as traias e picar a mula? É, vamos iniciando a semana aí, queremos contar com os amigos até na sexta-feira aí, né? A semana é cheia, né? Obrigado pelo carinho, a companhia, quem participou com a gente, quem só nos ouviu aí, sempre nosso muito obrigado. 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Obrigado às demais empresas que apoiam esse humilde peão com a hora certa e com a temperatura. E amanhã, o Pai lá das alturas, nos dando paz, saúde e alegria, queremos estar com os senhores a partir das 4, com mais um Entardecer Gaúcho. Grande abraço e até amanhã. Alô, seu Reni Bueiro, meu parente velho, olha essa da sua, hein?

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0: Está no ar a Voz do Brasil. As notícias do governo federal que movimentaram o país no dia de hoje.
1: Olá, boa noite.
2: Boa noite para você que nos acompanha em todo o país.
1: Segunda-feira, 24 de agosto de 2026.
2: Vamos aos destaques do dia.
1: Saúde.
2: Meu SUS Digital vai oferecer teleatendimentos a mulheres em situação de violência e mães atípicas. Graziele Bezerra.
3: Cada usuária poderá realizar até 10 sessões. Ao final das sessões, a mulher poderá ser encaminhada para a continuidade do cuidado em um centro de atenção psicossocial.
1: Motoristas já podem consultar em um único lugar as passagens por pedágios eletrônicos e verificar se há tarifas pendentes.
2: Plataforma reúne dados sobre registro, situação da tarifa e canal de pagamento. Luciana Colares de Holanda.
4: O pedágio eletrônico, chamado de Free Flow, permite a passagem de veículos pelos pontos de cobrança sem a necessidade de parada em cancelas ou cabines fiscais.
1: Mobilização por pessoas desaparecidas.
2: Familiares podem doar DNA para auxiliar nas buscas. Pablo Mundim.
5: O DNA do familiar é incluído em bancos de perfis genéticos e pode ser comparado com materiais de pessoas encontradas vivas ou mortas cuja identidade ainda não foi confirmada.
1: Hoje, na apresentação da Voz do Brasil, Luciana Vasconcelos e Luciano Seixas.
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1: Pequenas empresas devem ficar de olho. O número de serviços disponíveis em órgãos do Poder Público Federal deve aumentar. E assim, podem surgir novas oportunidades de negócios.
2: E como funciona? Por meio de plataforma, o órgão público divulga uma necessidade de serviço ou de aquisição de alimentos. E os fornecedores cadastrados podem enviar suas propostas com o preço pelo qual realizariam o trabalho.
1: Quem tem mais informações ao vivo é Gabriela Noronha. Boa noite, Gabriela.
6: Boa noite, Luciano. Boa noite a todos os ouvintes da Voz do Brasil. Boa noite, Luciana. Olha, é isso mesmo. Bancos públicos, Correios e outras entidades federais, como o Fundo Nacional de Desenvolvimento da Educação, o FNDE, vão utilizar a plataforma Contrata Mais Brasil para contratar microempreendedores individuais em serviços de manutenção e pequenos reparos e também outros serviços. Com a assinatura do termo de adesão nesta segunda-feira, as instituições públicas se somam aos demais órgãos federais, como escolas, prefeituras, governos estaduais e também que já utilizam, né, a ferramenta para contratar os serviços. A lista inclui profissionais de diferentes áreas, como explica o ministro do empreendedorismo, da microempresa e da empresa de pequeno porte, Paulo Henrique Pereira.
7: É a possibilidade de uma escola contratar o pedreiro, pintor do bairro, que às vezes tem a filha ou o filho estudando na escola, para fazer o serviço público, ao invés de mandar esse dinheiro para uma grande empresa. É um hospital que vai comprar comida de um produtor local, ou uma agência do Banco do Brasil que vai buscar lá a cozinheira para fazer um evento, que é uma empreendedora local, deixando o dinheiro nos territórios, nas localidades.
6: E olha, para participar, o MEI e microempresas devem acessar a plataforma com a conta gov.br, informar o CNPJ, realizar o cadastro no sistema de cadastramento unificado de fornecedores e, quando necessário, selecionar os serviços que oferecem. A partir daí, eles poderão enviar propostas para oportunidades disponíveis em seu município ou região. E a contratação é realizada toda de forma digital e pode ser concluída em até 5 dias após a publicação da demanda pelo órgão público. A secretária-geral do Ministério da Defesa, Sinária Wagner Fredo, conta como o sistema auxilia a contratação de serviço nas Forças Armadas.
8: Há uma conexão com os fornecedores locais para serviços de pequena monta. Então, a partir desse valor, que são aquisições até 13 mil, são feitas essas contratações. E hoje, dessas 390 unidades cadastradas, 148 já fizeram pelo menos uma aquisição.
6: E olha, a plataforma e o formulário de cadastro para fornecedores e órgãos públicos estão disponíveis no endereço oficial contratamaisbrasil.sistema.gov.br. Luciana, Luciano.
2: Muito obrigada, Gabriela Noronha, pelas informações ao vivo aqui na Voz do Brasil.
1: O governo federal publicou no Diário Oficial resolução que define os segmentos que têm direito a crédito pelo Plano Brasil Soberano.
2: Tem direito a solicitar empréstimos ao BNDES, Banco Nacional de Desenvolvimento Econômico e Social, exportadores afetados pelas tarifas extras impostas pelos Estados Unidos e companhias e fornecedores que estão sofrendo com os conflitos no Oriente Médio.
1: Também podem acessar os recursos, projetos industriais e tecnológicos nas etapas de lavra associadas a beneficiamento, refino ou transformação de minerais.
2: E ainda produtores de fertilizantes e setores industriais de relevância para a balança comercial brasileira.
1: Quem usa o pedágio eletrônico nas rodovias, aquele que você passa sem parar na cancela e efetua o pagamento depois, agora pode acompanhar seus registros por aplicativo.
2: Em um só local, será possível conferir as passagens em pedágios, os valores e até dar uma entrada em contestação.
4: O pedágio eletrônico, chamado de Free Flow, permite a passagem de veículos pelos pontos de cobrança sem a necessidade de parada em cancelas ou cabines fiscais. E a partir de agora, o motorista que usa esse sistema vai poder consultar todos os registros de passagem por meio do aplicativo CNH do Brasil, que tem mais de 81 milhões de usuários. Será possível consultar registros nas rodovias que utilizam o sistema, sejam elas federais ou estaduais. O ministro dos Transportes, Jorge Santoro, deu detalhes sobre a plataforma.
9: Qualquer pessoa pode consultar as suas passagens nos portos de Free Flow no país inteiro. Com o aplicativo ela vai ter a noção exata se passou ou não passou, quando ela passou, em qual rodovia ela passou. Agora ele tem um órgão oficial

0: usuário ao canal disponibilizado pela concessionária. Reportagem Luciana Colares de Holanda.
1: Parentes de desaparecidos contam com a tecnologia para ajudar na localização dessas pessoas.
2: Em todo o país, postos de coleta de DNA do Ministério da Justiça e Segurança Pública estão preparados para receber os familiares que ainda não tenham doado material genético.
1: A doação é simples e aumenta as chances pela busca da pessoa que desapareceu.
3: São 342 postos de coleta disponíveis em todo o país. A coleta é uma forma de ampliar as chances de identificação de pessoas desaparecidas. O secretário nacional de Segurança Pública, Chico Lucas, explica que o DNA do familiar é incluído em bancos de perfis genéticos e pode ser comparado com materiais de pessoas encontradas vivas ou mortas, cuja identidade ainda não foi confirmada.
4: Existe, então, um universo de pessoas que ainda possam ser identificadas. Por quê? Porque muitas vezes os parentes não vão atrás, os parentes não sabem. A amostra só pode ser usada para fins de localização de desaparecidos, porque a pessoa pode ter receio de ser, por exemplo, comparado com um criminal. Então, essa identificação não serve a fins criminais, só civis.
3: Desde 2021, foram 815 identificações de pessoas desaparecidas através dos bancos de DNA. A recomendação é que participem da campanha, preferencialmente familiares biológicos diretos, pai ou mãe, filhos ou irmãos da pessoa desaparecida. Menores de idade também podem participar, acompanhados e autorizados por um responsável. A coleta é simples, feita com um cotonete ou uma pequena esponja na parte interna da bochecha. Não é necessário estar em jejum. Simone de Jesus, da Coordenação de Políticas sobre Pessoas Desaparecidas do Ministério da Justiça, defende que o procedimento ajuda na identificação.
5: Quem tem um familiar desaparecido, que doe seu material, que isso é uma possibilidade muito importante de poder resolver e ter uma resposta numa situação que a gente sabe que é tão desesperadora para todos os familiares.
3: Quem já forneceu DNA em campanhas anteriores não precisa repetir o procedimento. O perfil continua armazenado e pode ser comparado em novos registros. O familiar deve procurar os postos indicados pelo Ministério da Justiça, munidos de documento de identificação, o memorando de encaminhamento da delegacia e, se possível, documentos da pessoa desaparecida. Reportagem Pablo Mundim.
2: Os endereços dos postos de coleta podem ser consultados em gov.br/MJ.
1: Escuta, acolhimento e orientação a mulheres em situação de vulnerabilidade.
2: A partir de hoje serão disponibilizados 100 mil teleatendimentos a elas pelo SUS.
1: Conheça os detalhes na reportagem de Graziele Bezerra.
6: O serviço é voltado a mulheres em situação de violência, mães atípicas e mulheres que cuidam de familiares com deficiência ou doenças raras. A expectativa é realizar até 100 mil teleatendimentos por mês a partir desta segunda-feira. As consultas poderão ser agendadas via Meu SUS Digital, como explica a secretária de Atendimento Especial da Saúde do Ministério da Saúde, Ana Luísa Caldas.
7: Vai levar uma mão para a gente facilitar e, de fato, conseguir superar algumas barreiras de acesso. A gente sabe que a gente ainda não consegue ter a capilaridade que a gente gostaria de ter de serviços especializados em todos os territórios nacionais. Então, por que não utilizar também da saúde digital, atendimento remoto, a favor e em prol dessas pessoas no território?
6: Para agendar um atendimento, basta acessar o aplicativo Meu SUS Digital com a conta gov.br, selecionar a opção Acolhe Mais e realizar o cadastro. Em até 24 horas, a paciente receberá o contato da equipe do SUS para escolher a data e o horário da consulta. Cada usuária poderá realizar até 10 sessões, com possibilidade de realizar um novo ciclo quando necessário. Especialistas em saúde mental foram capacitadas para identificar situações de risco em que a paciente esteja, como explica o ministro da Saúde, Alexandre Padilha.
8: Começa com a psicóloga, combinando com aquela mulher, qual que é a palavra que você pode usar como código para interromper a consulta, se você sentir uma situação de risco, se o agressor passar por aqui, entrar por aqui, né? O papel vai ser acolher e buscar construir um conjunto do cuidado junto ali com o município, junto com a rede local, com as potências que a rede local tem, né?
6: Ao final das sessões, a mulher poderá ser encaminhada para a

0: continuidade do cuidado em um centro de atenção psicossocial ou em um outro serviço da rede. O teleatendimento está disponível de segunda a sexta-feira, das 8 da manhã às 8 da noite, e aos sábados, das 8 da manhã às 2 da tarde. Reportagem Graziele Bezerra.
1: E uma ferramenta digital ajuda quem deseja se livrar do vício em bebidas alcoólicas.
2: Disponível no Meu SUS Digital, o Modera Brasil disponibiliza testes, dicas e informações e pode recomendar o usuário a procurar ajuda médica.
1: O tratamento para o alcoolismo está disponível no Sistema Único de Saúde.
3: Davi Alves de Souza, morador de Brasília, é filho de um pai alcoólatra e perdeu a mãe aos 7 anos de idade. Ele conta que encontrou na bebida uma forma de preencher o vazio deixado pela mãe. Aos 42 anos, decidiu buscar ajuda para abandonar a dependência.
4: Pedi trabalho, pedi esposa, falei assim, eu não quero mais, eu acho que eu vou conseguir, eu tenho certeza que eu vou conseguir.
3: Dados do Ministério da Saúde apontam que cerca de 20% dos brasileiros com mais de 18 anos ingerem pelo menos 6 doses de álcool em uma única ocasião. O consumo excessivo é um dos principais fatores de risco para diversas doenças. Também provoca prejuízos emocionais e sociais, como lembra a gerente do Centro de Atenção Psicossocial, Álcool e Outras Drogas de Samambaia, Gabriele Tereza de Jesus.
5: Normalmente a família chega um momento que não quer mais, nem os filhos, nem a esposa. Então eles vêm na questão do trabalho, deixam de ir ao trabalho ou perdem o emprego, ficam em situação de rua.
3: A ferramenta Modera Brasil, disponível no Meu SUS Digital, oferece meios de prevenção ao uso exagerado de bebidas alcoólicas. O aplicativo permite ao cidadão avaliar o padrão de consumo e recomenda, quando necessário, procurar os serviços da rede pública de saúde. O Modera Brasil foi desenvolvido pela Universidade de São Paulo em parceria com o Ministério da Saúde. Como explica a saúde, Ana Luísa Ferreira Caldas.
6: O aplicativo ele vem como uma ferramenta de autocuidado apoiado para fazer a avaliação do nosso consumo alcoólico enquanto cidadãos, mas também traz diversas ferramentas dentro do próprio aplicativo para educação em saúde, traz o consumo, né, de quanto que custa esse consumo alcoólico que as pessoas acabam utilizando na sociedade de maneira geral, exatamente para a gente poder fazer promoção da saúde, levar o autocuidado apoiado e conhecimento técnico baseado em evidência para a população se sentir também segura com as informações na palma da mão.
3: E para quem precisa de ajuda para enfrentar problemas relacionados ao consumo de álcool, a Unidade Básica de Saúde é a primeira porta de entrada para o cuidado no SUS. As equipes orientam como reduzir ou interromper o consumo e oferecem ainda tratamento de saúde para doenças associadas ao uso de bebidas. E quando necessário, encaminham para um atendimento especializado nos Centros de Atenção Psicossocial, Álcool e Outras Drogas, CAPES. Reportagem Cleide Lopes.
2: A vacinação de crianças e adolescentes menores de 15 anos segue em todo o país até 1º de setembro, dentro da campanha nacional de multivacinação.
1: Pais e também responsáveis devem procurar uma unidade de saúde e levar a caderneta de vacinação em papel ou pelo Meu SUS Digital para conferir se há doses em atraso e manter a proteção contra mais de 20 doenças.
2: No último sábado, o Dia D reforçou a mobilização com atendimento em unidades de saúde, pontos móveis e espaços públicos.
7: Em Brasília, o servidor público Daniel Moreira aproveitou o dia de folga para atualizar a caderneta de vacinação dos filhos.
8: Eu trouxe as crianças para verificar se a cobertura vacinal estava adequada, se não. E aproveitei e também verifiquei se as minhas vacinas estavam em dia.
7: Famílias inteiras reservaram o sábado para ficar em dia com a saúde. Unidades básicas de todo o país abriram as portas para a campanha de multivacinação. O ministro da Saúde, Alexandre Padilha, falou falou da importância da vacina.
9: Vocês, pais e mães atuais, só não têm paralisia infantil, só não tiveram meningite, só não tiveram sarampo, porque um dia o seu pai e a sua mãe saiu de casa e te levou para vacinar. Hoje a vacina está o ano inteiro lá. Se tiver dificuldade de levar na unidade de saúde, faz uma autorização para tomar a vacina na escola, que as equipes de saúde da família de todo o país vão até as escolas vacinar as crianças. Então tem toda a oportunidade para vacinar, manter sua criança protegida.
7: Por causa do surgimento de um surto de sarampo em vários países das Américas, a vacinação contra a doença está sendo reforçada, como destacou o ministro Alexandre Padilha.
9: Quem é de São Paulo, São Bernardo e Guarulhos, são três cidades que hoje têm pouco mais de 20 casos identificados desde o começo de julho, precisa tomar a vacina do sarampo, mesmo se achar que está com a caderneta atualizada.
7: O dia D de vacinação também atraiu idosos e gestantes aos postos de vacinação. Foi o caso da aposentada Dalva Dourado.
10: Sem as vacinas, não é como que a gente vai se livrar das epidemias, das doenças. Tem que vacinar.
7: Já a bancária Ana Paula Medeiros trouxe o filho e acabou também sendo vacinada.
11: Eu tomei três, todas que estavam em atraso, e aí agora já está tudo em dia.
7: A pequena Maria Clara de Andrade, de 10 anos, resumiu bem o sentimento de estar imunizada.
12: Se você pegar uma doença, pode ser pior do que vacinar, bem pior.
7: A campanha segue até o dia 1º de setembro, com a oferta de 20 vacinas do calendário nacional. A estratégia protege contra doenças graves como meningite, tuberculose, hepatite e cânceres associados ao HPV. Reportagem Luana Caro.
1: Já está disponível para consulta o quarto e último lote da restituição do Imposto de Renda 2026.
2: O valor pode ser creditado na conta do contribuinte até o dia 31 de agosto.
1: A consulta ao lote pode ser feita no portal ou no aplicativo da Receita Federal.
13: A consulta ao quarto lote de restituição do Imposto de Renda à Pessoa Física de 2026 começa nesta segunda-feira, dia 24 de agosto. O lote também inclui restituições residuais de anos anteriores. São 521.935 restituições, que somam quase R$1.240.000. O crédito será realizado em 31 de agosto e é feito somente em conta do titular da declaração. Entre os beneficiados estão contribuintes com prioridade legal, como idosos, pessoas com deficiência ou doença grave e contribuintes cuja a principal fonte de renda seja o magistério. A consulta pode ser feita no portal da Receita Federal, gov.br/Receita Federal, em Meu Imposto de Renda e depois em Consultar Minha Restituição. Também é possível verificar a situação pelo aplicativo da Receita Federal. Se houver pendências na declaração, o contribuinte pode corrigir as informações por meio de uma declaração retificadora. Dilson Santa Fé, para a Voz do Brasil.
2: Apresentada esse mês, a versão atualizada de uma publicação com o mapeamento de riscos para a prevenção de desastres naturais no país.
1: O texto traz avanços científicos e técnicos das últimas décadas, desde a obra original publicada em 2007.
2: O objetivo é apoiar os municípios na elaboração de planos, projetos e obras de redução de riscos diante dos impactos trazidos pelas mudanças climáticas.
1: Entre elas, o fenômeno do El Niño, que traz impactos como chuvas acima da média na região sul e seca e calor acentuados na porção Norte.
2: Foi o que apontou Rodolfo Moura, diretor do Departamento de Mitigação e Prevenção de Risco do Ministério das Cidades.
14: Só é possível atuar nos desastres, a gente conhece o risco. No momento que a gente está vivenciando agora, de crise climática, de possível intensificação dos processos com El Niño que se avizinha. Então a gente entende que é um documento que pode já surtir efeito como um documento que pode trazer ações de prevenção de norte a sul do Brasil.
1: A publicação está disponível no site gov.br/cidades.
2: A música brasileira e suas partituras agora na internet.
1: Um espaço onde notas, acordes e melodias que fazem parte da nossa história estão a um clique de distância.
2: O novo portal de partituras amplia o acesso a esse patrimônio musical, colaborando também para o ensino musical brasileiro.
15: Chico Buarque, Tom Jobim, Hermeto Pascoal. Nomes da música brasileira que agora têm partituras de suas composições reunidas na plataforma online Partituras Brasileiras. A diretora do Centro de Música da Fundação Nacional de Artes, Funarte, Eulícia Esteves, explica o que é possível encontrar no site.
16: Partituras do nosso cancioneiro popular, partituras de música de concerto, de compositores brasileiros, ou seja, é uma plataforma de partituras de compositores nacionais, para várias formações, para orquestras, para bandas e para instrumento solo também.
15: O acervo contempla materiais voltados ao ensino musical. Além das partituras, é possível também conhecer obras da música brasileira em formato digital. Na plataforma, o usuário pode pesquisar em itens como catálogo geral, ensino musical e Bienal da Música Brasileira Contemporânea. Eulícia Esteves, da Funarte, destaca quem pode usar o material.
16: Músicos, professores, pesquisadores, amantes da música brasileira de uma forma geral.
15: A plataforma vai permitir o aumento gradual do acervo, como explica o músico, pesquisador e professor Renato Borges.
17: Porque já existe uma quantidade razoável de repertório que é disponibilizado, né, em projetos digitais a tendência é que essa quantidade vai aumentar.

0: possível pesquisar por diferentes instrumentos e tipos de voz, como soprano e tenor. O endereço da plataforma é partiturasbrasileiras.funarte.gov.br. Reportagem, Márcia Fernandes.
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2: A lista de espera do programa Universidade para Todos, o ProUni, para o segundo semestre do ano, recebe manifestações de interesse nos dias 26 e 27 de agosto, quarta e quinta-feira.
3: Podem participar os candidatos que não foram pré-selecionados nas chamadas anteriores e aqueles que não conseguiram vaga por falta de formação de turma.
2: O processo é gratuito e deve ser feito pelo Portal Único de Acesso ao Ensino Superior.
3: E essas foram as notícias do governo federal.
2: Uma realização da Secretaria de Comunicação Social da Presidência da República.
3: Com produção da empresa Brasil de Comunicação.
2: Fique agora com as notícias do Poder Judiciário e do Congresso Nacional. Uma boa noite.
3: Boa noite para você. Até amanhã.

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2: Supremo inicia audiência pública para debater a constitucionalidade de dispositivos da lei antifacção.
3: TST discute o controle do uso de banheiro no trabalho.
2: STJ decide que judiciário só pode determinar tratamento pelo SUS no exterior em situações excepcionais.
3: Boa noite, eu sou Arthur Filho.
2: E eu sou Walter Lima.
3: O Supremo iniciou hoje uma audiência pública para debater a constitucionalidade de dispositivos da lei antifacção.
2: Ao todo, 48 expositores foram admitidos para apresentar argumentos técnicos sobre dispositivos da nova legislação, que são questionados em 4 ações diretas de inconstitucionalidade em tramitação na Corte.
3: Oficialmente denominada Marco Legal do Combate ao Crime Organizado, a lei que entrou em vigor em março alterou o Código Penal, o Código de Processo Penal e outras leis penais.
2: O texto define como facção criminosa o agrupamento de pelo menos 3 pessoas que empreguem violência, grave ameaça ou coação para exercer controle territorial ou social, intimidar a população e autoridades ou atacar serviços estruturais essenciais. A audiência será retomada amanhã pela manhã e se estende na parte da tarde.
3: Judiciário só pode obrigar o SUS a custear tratamento médico no exterior em casos excepcionais, como comprovação de que não há tratamento eficaz disponível no Brasil.
2: Para o STJ, o direito à saúde não garante acesso à melhor tecnologia médica disponível no mundo. Fátima Uchoa.
4: Com esse entendimento, a segunda turma do STJ manteve a negativa do TRF4 para que a União custeasse o transplante intestinal e o tratamento de uma menina de 11 anos em hospital dos Estados Unidos. O ministro relator Marco Aurélio Belize explicou que havia dados técnicos sobre hospitais brasileiros habilitados para o referido transplante. O ministro também ressaltou que a proteção integral assegurada a crianças e adolescentes não afasta a necessidade de observar os critérios técnicos, a organização do SUS e a igualdade na distribuição de recursos, devendo a proteção integral ser harmonizada com a sustentabilidade do sistema e com as escolhas legítimas de política pública.
3: O TST faz audiência pública nesta terça-feira para debater o controle e a limitação do uso de banheiro por empregados durante o trabalho.
2: O assunto diz respeito principalmente a setores específicos como teleatendimento e frigoríficos. Simone Moura.
5: Para muitos trabalhadores, o tempo de trabalho é tão cronometrado que é difícil até ir ao banheiro durante o serviço. Mas essa é uma necessidade básica de qualquer pessoa. Por isso, o assunto virou tema de audiência aqui no TST. O Tribunal Superior do Trabalho quer ouvir trabalhadores, empresários, médicos, para discutir a possibilidade de acordos e convenções coletivas flexibilizarem regras relacionadas ao uso de banheiros em atividades como teleatendimento e frigoríficos. A audiência será realizada às 14h desta terça-feira na sede do TST, com transmissão ao vivo pelo canal do Tribunal no YouTube.
3: Participação dos eleitores é destacada pelo presidente do TSE durante a eleição simulada no Maranhão.
2: Teste reuniu mais de 1000 eleitores e reproduziu as condições de uma eleição real. Vitor Struck.
6: A participação dos eleitores é fundamental para garantir a força e a legitimidade da democracia. A avaliação é do presidente do TSE, ministro Cássio Nunes Marques, que acompanhou uma eleição simulada em Paulino Neves, no Maranhão. A iniciativa, promovida pelo TRE do Maranhão, é acompanhada pelo TSE. Funcionou como um ensaio para as eleições gerais de 2026. A simulação reproduziu as etapas de uma eleição real, desde o primeiro voto até a emissão do boletim de urna no fim do dia. Técnicos e observadores do TSE acompanharam a operação. Segundo o presidente do tribunal, o uso da tecnologia na justiça eleitoral tem como objetivo garantir que a vontade do eleitor seja registrada de forma exata, transparente e segura.
7: A tecnologia, para essa justiça especializada, nunca representou um fim em si mesmo, mas sim o meio pelo qual garantimos que a vontade do eleitor seja registrada de forma exata, transparente e inviolável.
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3: A você, uma boa noite.
2: E até amanhã.

0: Paula Groba.
1: E eu sou Ricardo Nakaoka.
0: E estes são os destaques de hoje do Jornal do Senado, que começa agora.
1: Fim da escala 6x1 é defendida em sessão de homenagem ao Tribunal Superior do Trabalho.
0: PEC com mudanças na segurança pública chega ao Senado.
1: Campanha mobiliza familiares de desaparecidos para coleta de DNA.
0: Boa noite.
1: Boa noite.
0: O mundo do trabalho mudou, os desafios também. A inteligência artificial, a automação e as plataformas digitais estão transformando profissões, jornadas e relações entre trabalhadores e empregadores. Em meio a tantas mudanças, velhos problemas permanecem, mas ganham novas formas.
1: Uma sessão especial do Senado celebrou nesta segunda-feira os 80 anos do Tribunal Superior do Trabalho. Durante o evento, parlamentares e representantes da Justiça Trabalhista defenderam o fim da escala 6x1 e o combate à precarização no mercado laboral. A repórter Marcela Diniz traz os detalhes.
2: Em 1946, o então Conselho Nacional do Trabalho passou a integrar oficialmente o Poder Judiciário e a se chamar Tribunal Superior do Trabalho. De lá até hoje, muita coisa mudou nas relações entre patrões e empregados. Terceirização, trabalho intermitente e outros tipos de contrato que não abrangem direitos que eram consagrados em outros tempos, como férias remuneradas e auxílio-doença. A tecnologia também impactou o mundo laboral. Diante dessa realidade, a Justiça do Trabalho precisa compreender os novos cenários e assegurar proteção ao elo mais fraco, o trabalhador. O presidente do TST, ministro Luiz Felipe Vieira de Melo Filho, comentou esse desafio.
3: A inteligência artificial, a automação, a economia digital e o trabalho intermediado por plataformas já fazem parte da realidade de milhões de pessoas. A própria noção de tempo e local de trabalho passa por profundas mudanças. A velha exploração do trabalho assume novas faces e desafia, cotidianamente, o mistério de distribuir justiça social.
2: O senador Paulo Paim, do PT do Rio Grande do Sul, defendeu que o Congresso aprove leis que garantam proteção trabalhista e o direito de viver para além do trabalho.
4: É urgente que o Brasil ponha o fim da escala 6x1 e promova a redução da jornada de trabalho para 40 horas semanais sem redução salarial. Isso é modernizar as relações de trabalho.
2: Ministros do TST já defenderam publicamente a aprovação da proposta de emenda à Constituição que acaba com a escala 6x1 e reduz a jornada máxima para 40 horas semanais. A PEC está na Comissão de Constituição e Justiça do Senado.
0: O Senado analisa o projeto de lei que torna obrigatória a realização do teste do bafômetro ou exames toxicológicos para todos os condutores envolvidos em acidentes de trânsito.
1: A proposta também estabelece que o crime de homicídio culposo ao volante sob efeito de álcool ou drogas seja inafiançável. A reportagem é de Bruno Lourenço.
5: O projeto torna obrigatória a testagem de alcoolemia ou de outras substâncias psicoativas em motoristas envolvidos em sinistros. O autor, senador Fabiano Contarato, do PT do Espírito Santo, que já foi delegado, afirma que a medida busca evitar dúvidas na perícia e agilizar a identificação de casos de embriaguez logo após a ocorrência.
6: O que o projeto faz é que, em estado flagrancial, ele vai ser preso em flagrante. Aí o juiz, na audiência de custódia, é que vai avaliar se ele vai manter a prisão em flagrante ou se ele vai converter a prisão em flagrante preventivo.
5: Além da testagem compulsória, a proposta veda a concessão de fiança nos casos em que o motorista alcoolizado ou drogado causar a morte de outra pessoa. A medida já foi aprovada na Comissão de Segurança Pública.
0: E a segurança pública pode ganhar novas regras diretamente na Constituição. A chamada PEC da Segurança Pública começa a avançar no Senado após ser enviada à Comissão de Constituição e Justiça. Entre outros pontos, a proposta prevê maior integração das ações de segurança entre União, estados e municípios.
1: Com a escolha de um relator, o texto poderá entrar na fase de discussão. Os detalhes com o repórter Herman Kulitz.
7: A chamada PEC da Segurança Pública busca modificar a Constituição com o objetivo de combater com mais rigor o crime organizado, de ampliar a atuação da Polícia Federal, de criar polícias municipais, de aumentar os recursos para a segurança pública e para o sistema penitenciário, além de trazer outras medidas que ajudem no enfrentamento da criminalidade. Como destacou o relator da proposta, senador Rogério Carvalho, do PT de Sergipe.
8: Para que a gente possa aprovar definitivamente uma emenda constitucional que defina claramente o financiamento do sistema prisional brasileiro, que a gente possa integrar os órgãos de segurança pública, municipais, estaduais e federal, que a gente possa integrar as inteligências e, com isso, ter mais financiamento e mais gestão da segurança pública, responsabilizando todos os entes federados e, assim, garantir ao povo brasileiro o direito à segurança, à liberdade de ir e vir.
7: Após a análise na comissão, o texto poderá seguir para o plenário do Senado, onde precisará de pelo menos 49 votos favoráveis em 2 turnos para ser aprovada.
0: E familiares de pessoas desaparecidas podem procurar até a próxima sexta-feira pontos de coleta em todo o país para fornecer o material genético.
1: O DNA poderá ser comparado com bancos de dados e auxiliar na identificação e localização de desaparecidos. Repórter Rodrigo Rezende.
9: Até a próxima sexta-feira, 28 de agosto, familiares de pessoas desaparecidas podem entrar em contato com as secretarias de segurança dos 26 estados do país e do Distrito Federal para que profissionais façam a coleta de DNA e outros materiais que permitam o auxílio na busca pelos desaparecidos. A presidente da Comissão de Direitos Humanos do Senado, senadora Damaris Alves, do Republicanos do Distrito Federal, afirma que a situação é urgente.
10: A Comissão de Direitos Humanos tem dado uma atenção especial porque hoje no Brasil nós estamos com mais de 100 mil pessoas desaparecidas. E mais de 55 mil são crianças. Onde estão nossas crianças?
9: A coleta de DNA é indolor e deve ser preferencialmente feita por familiares de primeiro grau da pessoa desaparecida, caso de pai, mãe, filhos ou irmãos. Para mais informações, acesse gov.br/mj.
0: O projeto que transforma em lei o mapa do caminho para zerar o desmatamento e fazer a transição energética no Brasil está em análise nas comissões do Senado.
1: A ideia de mapa do caminho foi apresentada pelo Brasil na COP30 no ano passado em Belém. Repórter César Mendes.
11: O projeto do senador Beto Faro, do PT do Pará, inclui na Política Nacional sobre Mudança do Clima os mapas para uma transição justa à economia de baixo carbono e para o desmatamento zero. Segundo o autor, a medida transforma essas diretrizes em política de Estado e pode servir de referência a outros países em desenvolvimento. O climatologista Carlos Nobre também defende ações de restauração florestal em grande escala.
12: 4 biomas brasileiros estão na beira do ponto de retorno: Amazônia, Cerrado, Pantanal e Caatinga. É essencial que o Brasil vá nessa linha desses mapas.
11: O mapa do caminho vai permitir um planejamento de longo prazo para o Brasil reduzir suas emissões e combater o desmatamento, alinhado com os compromissos internacionais assumidos no Acordo de Paris.
13: Eleições 2026.
0: O dinheiro é um dos combustíveis das eleições. É ele que ajuda a financiar campanhas, pagar equipes, produzir materiais e levar candidatos até os eleitores. Neste ano, quase 5 bilhões de reais estarão disponíveis para a disputa eleitoral.
1: Mas afinal, de onde vem todo esse dinheiro e como ele é dividido entre partidos e candidatos? A repórter Patrícia Oliveira explica.
14: O fundo eleitoral é formado por dinheiro público e é destinado apenas para as campanhas em ano de eleições. Em 2026, dos quase 5 bilhões de reais para os 30 partidos registrados no TSE, o PL é que vai ficar com a maior fatia, cerca de 882 milhões de reais. A divisão leva em conta o tamanho das bancadas na Câmara e os votos recebidos pelos partidos na eleição anterior para deputado federal. Também considera a representação no Senado e 2% são divididos igualmente entre todas as legendas. Os partidos definem como distribuir a sua parcela entre os candidatos, como explica o cientista político Rafael Favetti.
15: Os partidos, a rigor, podem usar livremente, tal qual a sua diretoria executiva quer usar na campanha. Porém, os partidos prestam contas à Justiça Eleitoral terminadas as eleições.
14: O eleitor pode acompanhar essa prestação de contas dos partidos pelo site do TSE.
1: Portal e-Cidadania. Apresente sua ideia legislativa, participe de audiências públicas e sabatinas ou opine sobre uma proposta em debate no Senado. Acesse senado.leg.br/e-cidadania.
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1: Com a edição de Paula Groba e trabalhos técnicos de João Lira, o Jornal do Senado fica por aqui. Acompanhe agora as notícias da Câmara dos Deputados. Boa noite.
0: Boa noite e até amanhã.

0: projeto estimula energia limpa em assentamentos da reforma agrária.
1: Deputados atualizam regulamentação dos profissionais da radiologia.
0: Propostas ampliam controle sanitário sobre suplementos alimentares.
1: Boa noite. Projetos que ampliam o controle sanitário sobre suplementos alimentares estão prontos para serem incluídos na pauta de votações do plenário da Câmara. Saiba mais sobre o assunto na reportagem de José Carlos Oliveira.
2: O deputado Felipe Carreiras, do PSB de Pernambuco, acredita em rápida aprovação de propostas que ampliam o controle sanitário e as punições para fraudes e publicidade enganosa em torno dos suplementos alimentares. Os três projetos de lei foram recomendados pelo grupo de trabalho que ele coordenou na Câmara dos Deputados, já tiveram o regime de urgência aprovado e, portanto, estão prontos para votação no plenário. Além de criminalização e aumento de multa diante de irregularidades, as propostas têm foco em segurança alimentar.
3: Nós temos a grande chance de ter uma legislação moderna, de referência internacional, na medida que nós procuramos enxergar todos os mercados mundiais que comercializam suplemento. A gente pensa na proibição e uma multa para a rede social que estiver possibilitando esse tipo de propagação discriminada, assim como as big techs que ofertam no Mercado Livre, no Amazon, na Shopee, esse tipo de produto. Pior do que a suplementação inadequada é a substância falsificada. E está entrando no Brasil, sendo sugerida por esses digital influencers que não tem nem formação médica.
2: Entre 2000 e 2025, 63% dos processos analisados pela Agência Nacional de Vigilância Sanitária foram relacionados a suplementos, envolvendo uso de anabolizantes, manipulação do teor de proteínas e rótulos irregulares. Nas audiências públicas promovidas pelo grupo de trabalho entre outubro do ano passado e março deste ano, técnicos da Anvisa relataram casos de suplemento ômega 3 feito apenas de óleo vegetal com aroma de peixe, whey protein e creatina à base de farinha com saborizante e substâncias tóxicas do agronegócio em laboratório de suplemento alimentar. Felipe Carreiras deverá ser o relator das propostas de controle sanitário dos suplementos alimentares no plenário da Câmara. O deputado lembrou que as audiências no grupo de trabalho ouviram todos os setores envolvidos, desde as empresas até médicos e nutrólogos. Da Rádio Câmara de Brasília, José Carlos Oliveira.
4: Saúde.
0: Baleia Rossi, do MDB de São Paulo, apresentou projeto que estabelece diretrizes para ampliar a atenção à saúde da mulher durante o climatério e a menopausa no SUS. Ele explica que a ideia é qualificar o atendimento, ampliar o diagnóstico e facilitar o acesso a tratamentos.
1: O texto também institui a Semana Nacional de Conscientização sobre o Climatério e a Menopausa, a ser realizada na primeira quinzena de março. O objetivo, segundo Baleia Rossi, é ampliar a informação sobre o tema, reduzir estigmas e fortalecer as ações de educação em saúde.
4: Previdência.
0: Júnior Lourenço, do Maranhão, é favorável ao projeto que regulamenta a aposentadoria especial de agentes comunitários de saúde e de combate às endemias. Para ele, a medida é importante para garantir direitos previdenciários àqueles que atendem diretamente à população.
1: Júnior Lourenço explica que a proposta prevê aposentadoria com integralidade e paridade aos 50 anos para mulheres e aos 52 para homens, após 20 anos de atividade. O texto também estabelece regras para quem tem tempo de serviço em outras funções.
4: Trabalho.
0: Projeto de Rodrigo Valadares, do PL de Sergipe, cria uma modalidade de aprendizagem voltada a jovens egressos do serviço militar obrigatório. O texto permite que empresas de segurança privada substituam a cota de aprendizes pela concessão de bolsas preparatórias a esses jovens.
1: Rodrigo Valadares explica que o projeto reduz para 19 anos a idade mínima para atuação como vigilante de quem comprovar a prestação do serviço militar e dispensa. Para ele, a medida amplia a inserção de ex-militares no mercado de trabalho e reduz a vulnerabilidade desses jovens.
4: Votação.
0: O projeto que amplia o reconhecimento de profissionais da radiologia foi alterado na Câmara e retorna ao Senado para análise das modificações. Saiba mais com a repórter Sofia Peçanha.
5: A Comissão de Constituição e Justiça aprovou o projeto que atualiza a regulamentação das profissões de técnico e tecnólogo em radiologia e de bacharel em ciências radiológicas. A proposta, já aprovada pelo Senado, altera a lei que regula o exercício das profissões da área desde 1985. Entre as mudanças está o reconhecimento formal das categorias de bacharel, tecnólogo e técnico em radiologia, além da ampliação das áreas de atuação profissional. O texto busca adequar a legislação às novas tecnologias utilizadas em exames e tratamentos de saúde, além de atividades industriais e de segurança que utilizam radiação. O projeto já havia sido aprovado pela Comissão de Saúde. Na reunião, o relator, o deputado Ricardo Silva, do PSD de São Paulo, destacou a importância desses profissionais para o funcionamento dos serviços de saúde.
6: Eles buscam beneficiar os profissionais técnicos em radiologia, os quais têm atuação relevante nos serviços de saúde, principalmente na produção de exames radiológicos indispensáveis ao diagnóstico de patologias.
5: Além de atualizar as regras para o exercício da profissão, o texto determina quem pode obter ter registro nos conselhos regionais de técnicos em radiologia, estabelece regras para supervisão das técnicas radiológicas e reforça exigências relacionadas à proteção radiológica e à segurança dos trabalhadores e usuários dos serviços. Na prática, a proposta busca dar mais segurança jurídica aos profissionais ao definir quem pode atuar em cada atividade e quais são as responsabilidades de cada função. Durante a votação na Comissão de Constituição e Justiça, a deputada Érica Cocai, do PT do Distrito Federal, defendeu a proposta, afirmando que uma das principais mudanças é o reconhecimento dos tecnólogos em radiologia na legislação.
7: E por fim dizer que nós temos uma legislação que é uma legislação antiga, que não previa o tecnólogo, e tecnólogo agora vai poder fazer concurso público. Tecnólogo vai poder adentrar na saúde como tecnólogo. Portanto, é um reconhecimento.
5: Como a proposta que atualiza a regulamentação dos profissionais das técnicas radiológicas sofreu alterações durante sua análise na Câmara, ela retorna agora ao Senado para análise dessas modificações. Da Rádio Câmara de Brasília, Sofia Peçanha.
4: Desenvolvimento Regional.
1: O grupo do PL do Rio Grande do Sul defende a criação de um regime excepcional para agilizar obras e compras em estados e municípios atingidos por calamidades climáticas. A medida flexibiliza regras de licitação e reduz prazos para acelerar a reconstrução da infraestrutura pública.
0: O projeto também permite contratações simplificadas para obras de prevenção, como drenagem, contenção de encostas e sistemas de alerta. Zucco explica que a intenção é reduzir a burocracia sem abrir mão da transparência e da fiscalização dos recursos públicos.
4: Meio ambiente.
1: Mário Negromonte Júnior, do PSB, pede que a Comissão de Finanças e Tributação realize uma audiência pública para discutir os impactos econômicos, fiscais e patrimoniais da atuação do ICMBio e das unidades de conservação federais em Una, no sul da Bahia.
0: Segundo Mário Negromonte Júnior, as restrições ambientais afetam atividades agropecuárias, investimentos, acesso ao crédito e a arrecadação do município. Ele defende o debate para conciliar a preservação ambiental com segurança jurídica dos proprietários e o desenvolvimento da região.
4: Transportes.
1: A Câmara aprovou e encaminhou para análise do Senado o projeto que prorroga até 2032 a dispensa do adicional ao frete para a renovação da marinha mercante em transportes com origem ou destino nas regiões Norte e Nordeste. André Abidon, do PP do Amapá, observa que a cobrança pode representar de 8 a 40% do valor do frete.
0: De acordo com André Abidon, a prorrogação ajuda a reduzir os custos de transporte e dá mais segurança para empresas planejarem investimentos nas duas regiões. O benefício vale para a navegação entre portos brasileiros e para o transporte por rios e lagos.
4: Economia.
1: Afonso Florense, do PT da Bahia, assina projeto que cria a Lei de Proteção da Soberania Econômica Nacional contra sanções estrangeiras. A proposta proíbe que sanções unilaterais impostas por outros países produzam efeitos no Brasil.
0: De acordo com Afonso Florence, a medida protege a autonomia do país e impede o encerramento injustificado de contas bancárias e contratos por exigências externas. O deputado sustenta que o objetivo é proteger a economia e a legislação de interferências estrangeiras.
1: A proposta de emenda à Constituição que amplia a imunidade tributária de organizações religiosas foi aprovada na Câmara. Gabriel Mota, do União de Roraima, explica que o texto também impede a cobrança de impostos na aquisição de bens e serviços necessários ao funcionamento das instituições.
0: Gabriel Mota avalia que a mudança dá mais segurança jurídica à aplicação do benefício tributário. A proposta se estende a creches, asilos, orfanatos, monastérios, seminários e comunidades terapêuticas sem fins lucrativos geridas por essas organizações.
4: Agricultura.
1: A comissão aprovou o projeto que institui incentivos à geração de energia limpa em assentamentos da reforma agrária. A repórter Maria Neves tem mais detalhes.
8: A Comissão de Minas e Energia da Câmara aprovou o projeto do deputado Mercinho Lucena, do PSD da Paraíba, que cria incentivos para a geração de energia elétrica de fontes renováveis em áreas da União destinadas à reforma agrária. Pelo texto, poderão se beneficiar da lei pessoas físicas ou jurídicas organizadas em cooperativas e associações que representem assentados. Para viabilizar a geração de energia limpa nos assentamentos, a proposta assegura acesso prioritário a linhas de financiamento em bancos públicos e prioridade no licenciamento de obras de rede elétrica. O projeto também permite que o excedente de energia de microgeração e de minigeração distribuída seja adquirido por distribuidoras ou órgãos públicos. De acordo com o relator, deputado Júlio Lopes, do PP do Rio de Janeiro, o projeto cria a possibilidade para que cerca de 1 milhão de famílias acessem novas fontes de renda por meio da comercialização de excedentes energéticos. Na opinião do parlamentar, ao permitir que essas famílias instalem e operem usinas de energia limpa, o projeto cria um ambiente de negócios favorável ao cooperativismo e ao associativismo rural.
9: É um projeto que tem um mérito muito especial de dar àquelas pessoas que estão em áreas destinadas à reforma agrária. Portanto, pessoas que não têm propriedade, que não têm terra, que não têm outras possibilidades de desenvolverem projetos de energia. E a partir desses projetos terem uma capitalização, terem uma renda. E eu entendi que isso será de grande valia para a capitalização dessas áreas mais pobres do Brasil, ajudando essas populações menos assistida.
8: O projeto que cria incentivos para a geração de energia renovável em assentamentos da reforma agrária ainda será analisado pelas comissões de Agricultura, de Finanças e Tributação e de Constituição e Justiça. Da Rádio Câmara de Brasília, Maria Neves.
0: Marcelo Moraes, do PL do Rio Grande do Sul, é favorável ao projeto que atualiza as regras do crédito fundiário para a compra de imóveis rurais. Segundo o deputado, a proposta torna a política de acesso à terra mais justa ao considerar as diferenças de preços entre as regiões do país.
1: Marcelo Moraes afirma que os limites atuais estão defasados e dificultam o acesso de agricultores familiares ao programa. Para ele, a medida fortalece o crédito fundiário, amplia a inclusão produtiva e contribui para o desenvolvimento regional e a segurança alimentar.
4: Esporte.
0: Arthur Oliveira Maia, do União da Bahia, é autor da proposta que proíbe a publicidade, a propaganda e o patrocínio de apostas de cota fixa, as chamadas bets, em todo o país. O projeto ainda veda a contratação de influenciadores, atletas e celebridades para divulgar as apostas.
1: O texto proíbe também o patrocínio de eventos e a utilização de marcas de bets em estádios, arenas e outras instalações. Arthur Oliveira Maia acrescenta que 20% da área de exposição das plataformas de apostas deve ser destinada a alerta sobre os riscos do jogo.
4: Ciência e tecnologia.
0: Fernanda Coelho Filho, do União de Pernambuco, solicita a criação da Frente Parlamentar em Defesa do Programa Espacial Brasileiro. O deputado entende que o colegiado pode colaborar com a formulação de políticas públicas voltadas para o setor espacial e de inovação tecnológica.
1: Fernando Coelho Filho afirma que a iniciativa visa fortalecer a soberania nacional com o desenvolvimento de programas em telecomunicações e monitoramento climático e territorial. Ele argumenta que a frente vai atuar para garantir recursos orçamentários para o setor.
0: Antônio Doido, do MDB do Pará, celebra a aprovação na Câmara de projeto que impede o bloqueio de recursos do Fundo de Universalização dos Serviços de Telecomunicações. Ele ressalta a importância do FUST no financiamento de ações para ampliar o acesso à internet no país.
1: Antônio Doido avalia que a medida pode assegurar mais recursos para levar internet de qualidade a escolas públicas, áreas rurais e comunidades que ainda não têm atendimento adequado. O texto também prevê mais investimentos para a infraestrutura das próprias operadoras.
0: Juscelino Filho, do Maranhão, é favorável ao projeto que estabelece novas regras para o compartilhamento de postes de energia elétrica por empresas de telecomunicações. A proposta busca ampliar a organização das redes e garantir acesso isonômico à infraestrutura.
1: O texto atribui à ANEEL e à Anatel a definição das regras técnicas e econômicas do compartilhamento e prevê prazo de 5 anos para regularizar ocupações irregulares. A proposta, que tem o apoio de Juscelino Filho, também incentiva a modernização da infraestrutura.
4: Segurança Pública.
0: Mário Frias, do PL de São Paulo, defende ampliar o prazo da prisão temporária em investigações de organizações criminosas e associações criminosas de alta complexidade. A medida vale para casos que dependam de provas como quebras de sigilo e análise de dados digitais.
1: Pela proposta, a prisão temporária poderá durar até 40 dias, com possibilidade de prorrogação por igual período, mediante decisão judicial fundamentada. Segundo Mário Frias, o texto também estabelece prazo de 30 dias para o Ministério Público se manifestar após a conclusão do inquérito.
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4: Justiça.
0: Felipe Francischini, do Podemos, do Paraná, quer reforçar a proteção patrimonial da mulher na dissolução do casamento ou da união estável. Ele defende que medidas de bloqueio e proteção de bens não poderão atingir imóveis ou outros bens dados como garantia em financiamentos.
1: Felipe Francischini afirma que a medida evita que bens que ainda pertencem juridicamente ao banco ou a outro credor sejam incluídos na proteção patrimonial. Segundo o deputado, a intenção é assegurar que as medidas incidam apenas sobre bens efetivamente disponíveis.
4: Últimas notícias.
0: O jornal Câmara dos Deputados irá a Salvador nesta sexta-feira para mais uma gravação itinerante da Voz do Brasil nos estúdios de emissoras da Rede Câmara de Rádio.
1: Lado a lado, um âncora da Rádio Câmara de Brasília e um âncora da emissora local vão apresentar as principais notícias do dia. O programa gravado em Salvador irá ao ar na próxima segunda, dia 31.
0: Termina agora o jornal Câmara dos Deputados, produzido pela Rádio Câmara, com trabalhos técnicos de Everson Urani e apresentação de Márcio Aquiles Sardi e Val Monteiro. Boa noite.
1: Uma ótima noite. Você fica agora com o Minuto do TCU.
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1: Unidos pela fé, entregamos ao coração de Maria as preces que chegam até a tua Rádio Fátima. Acolha agora conosco as intenções do terço de hoje, que será rezado por todos os sócios do Clube da Amizade. Pelos falecidos, Maria dos Anjos Meirelles da Rosa e Rudimar Meirelles da Rosa, a pedido de Antônio Mendes da Rosa. Iracema Zardo Vargas, a pedido da família. João Fabrício de Souza Marques, a pedido da família. Maria Irene Lopes Marques, a pedido da família. Marciano de Vargas Boeira, a pedido da família. José Luiz Biazus, a pedido de Colônia de Pescadores do Brasil e Sadi Cavalli. Luiz Davi Boeira Paim, a pedido de Alessandra. Alzira Faustina de Oliveira, a pedido de Alessandra. Florivaldo Rodrigues Brás, a pedido de Alessandra. Para todas as almas, a pedido de Alessandra. Nair Borges da Silva, a pedido do irmão Newton. Osvaldo Gonçalves, a pedido da esposa Rosana e filhas Bruna e Maiara. Anastácia Rodrigues, a pedido de José. 62 anos de falecimento de Sebastiana Guerreiro, a pedido do filho Henrique Simão. 3 anos de falecimento de Dorvalina Indicate Guerra, a pedido do esposo Otávio José Guerra. 30 anos de falecimento de Antônio Giacomelli, a pedido da filha. 5 anos de falecimento de Zenita de Campos Paim, a pedido de Alessandra. Aqui na tua Rádio Fátima, rezamos agora na presença de Maria, mãe que intercede pelos seus filhos. Que este terço fortaleça nossa esperança e nos aproxime ainda mais do amor de Deus.

Convidamos você e sua família a rezarem o Santo Terço conosco. Em nome do Pai, do Filho e do Espírito Santo. Amém.

nosso Senhor, que foi concebido pelo poder do Espírito Santo, nasceu da Virgem Maria, padeceu sob o Pôncio Pilatos, foi crucificado,

ventre, Jesus. Santa Maria, Mãe de Deus, rogai por nós, pecadores, agora e na hora de nossa morte. Amém. Ave Maria, cheia de graça, o Senhor é convosco.

0: as que mais precisarem.
1: Nossa Senhora de Fátima,
0: rogai por nós.
1: Nossa Senhora de La Salette,
0: reconciliadora dos pecadores, rogai sem cessar por nós que recorremos a vós.
2: Primeiro mistério,

0: Pai nosso que estais no céu, santificado seja o vosso nome. Venha a nós o vosso reino, seja feita a vossa vontade, assim na terra como no céu.
1: O pão nosso de cada dia nos dai hoje, perdoai as nossas ofensas, assim como nós perdoamos a quem nos tem ofendido, e não nos deixeis cair em tentação, mas livrai-nos do mal. Amém.
0: Ave Maria, cheia de graça, o Senhor é convosco.

0: hora de nossa morte. Amém.
1: Ave Maria, cheia de graça, o Senhor é convosco. Bendita sois vós entre as mulheres, e bendito é o fruto do vosso ventre, Jesus.
0: Santa Maria, Mãe de Deus, rogai por nós, pecadores, agora e na hora de nossa morte. Amém.
1: Ave Maria, cheia de graça, o Senhor é convosco. Bendita sois vós entre as mulheres, e bendito é o

0: nossa morte. Amém.
1: Ave Maria, cheia de graça, o Senhor é convosco. Bendito sois vós entre as mulheres, e bendito é o fruto do vosso ventre, Jesus.
0: Santa Maria, Mãe de Deus, rogai por nós, pecadores, agora e na hora de nossa morte. Amém.
1: Ave Maria, cheia de graça, o Senhor é convosco. Bendito sois vós entre as mulheres, e bendito é o fruto do vosso ventre, Jesus.
0: Santa Maria, Mãe de Deus, rogai por nós, pecadores, agora e na hora de nossa morte. Amém.
1: Glória ao Pai, ao Filho e ao Espírito Santo,
0: como era no princípio, agora e sempre. Amém.
1: Ó meu bom Jesus,

0: Pai nosso que estais no céu, santificado seja o vosso nome. Venha a nós o vosso reino. Seja feita a vossa vontade, assim na terra como no céu.
1: O pão nosso de cada dia nos dai hoje. Perdoai as nossas ofensas, assim como nós perdoamos a quem nos tem ofendido. E não nos deixeis cair em tentação, mas livrai-nos do mal. Amém.
0: Ave Maria, cheia de graça, Senhor é convosco. Bendito sois vós entre as mulheres, e bendito é o fruto do vosso ventre.

0: E Maria, cheia de graça, Senhor é convosco. Bendito sois vós entre as mulheres, e bendito é o fruto do vosso ventre, Jesus.
1: Santa Maria, Mãe de Deus, rogai por nós, pecadores, agora e na hora de nossa morte. Amém.
0: Ave Maria, cheia de graça, Senhor é convosco. Bendito sois vós entre as mulheres, e bendito é o fruto do vosso ventre, Jesus.
1: Santa Maria, Mãe de Deus, rogai por nós, pecadores, agora e

0: na hora de nossa morte. Amém.
1: Ave Maria, cheia de graça, Senhor é convosco. Bendito sois vós entre as mulheres e bendito é o fruto do vosso ventre, Jesus.
0: Santa Maria, Mãe de Deus, rogai por nós, pecadores, agora e na hora de nossa morte. Amém.
1: Ave Maria, cheia de graça, Senhor é convosco. Bendito sois vós entre as mulheres e bendito é o fruto do vosso ventre, Jesus.
0: Santa Maria, Mãe de Deus, rogai por nós, pecadores, agora e na hora de nossa morte. Amém.
1: Ave Maria, cheia de graça, Senhor é convosco. Bendita sois vós entre as mulheres e bendito é o fruto do vosso ventre, Jesus.
0: Santa Maria, Mãe de Deus, rogai por nós, pecadores, agora e na hora de nossa morte. Amém.
1: Ave Maria, cheia de graça, Senhor é convosco. Bendito sois vós entre as mulheres e bendito é o fruto do vosso ventre, Jesus.
0: Santa Maria, Mãe de Deus, rogai por nós, pecadores, agora e na hora de nossa morte. Amém.
1: Ave Maria, cheia de graça, Senhor é convosco. Bendito sois vós entre as mulheres e bendito é o fruto do vosso ventre, Jesus.
0: Santa Maria, Mãe de Deus, rogai por nós, pecadores, agora e na hora de nossa morte. Amém.
1: Ave Maria, cheia de graça, Senhor é convosco. Bendito sois vós entre as mulheres e bendito é o fruto do vosso ventre, Jesus.
0: Santa Maria, Mãe de Deus, rogai por nós, pecadores, agora e na hora de nossa morte. Amém.
1: Ave Maria, cheia de graça, Senhor é convosco. Bendito sois vós entre as mulheres e bendito é o fruto do vosso ventre, Jesus.
0: Santa Maria, Mãe de Deus, rogai por nós, pecadores, agora e na hora de nossa morte. Amém.
1: Glória ao Pai, ao Filho e Espírito Santo. Amém.

0: que mais precisarem. Nossa Senhora de La Salette, reconciliadora dos pecadores, rogai sem cessar por nós que recorremos a vós.
1: Terceiro mistério,

0: Pai nosso que estais no céu, santificado seja o vosso nome, venha a nós o vosso reino, seja feita a vossa vontade, assim na terra como no céu.
1: O pão nosso de cada dia nos dai hoje, perdoai as nossas ofensas, assim como nós perdoamos a quem nos tem ofendido, e não nos deixeis cair em tentação, mas livrai-nos do mal. Amém.
0: Ave Maria, cheia de graça, o Senhor é convosco, bendita sois vós entre as mulheres, e bendito é o fruto do vosso ventre, Jesus.
1: Santa Maria, Mãe de Deus, rogai por nós, pecadores, agora e na hora de nossa morte. Amém.
0: Ave Maria, cheia de graça, o Senhor é convosco, bendita sois vós entre as mulheres, e bendito é o fruto do vosso ventre, Jesus.
1: Santa Maria, Mãe de Deus, rogai por nós, pecadores, agora e na hora de nossa morte. Amém.
0: Ave Maria, cheia de graça, o Senhor é convosco, bendita sois vós entre as mulheres, e bendito é o fruto do vosso ventre, Jesus.
1: Santa Maria, Mãe de Deus, rogai por nós, pecadores, agora e na hora de nossa morte. Amém.
0: Ave Maria, cheia de graça, o Senhor é convosco, bendita sois vós entre as mulheres, e bendito é o fruto do vosso ventre, Jesus.
1: Santa Maria, Mãe de Deus, rogai por nós, pecadores, agora e na hora de nossa morte. Amém.
0: Ave Maria, cheia de graça, o Senhor é convosco, bendita sois vós entre as mulheres, bendito é o fruto do vosso ventre, Jesus.
1: Santa Maria, Mãe de Deus, rogai por nós, pecadores, agora e na hora de nossa morte. Amém.
0: Ave Maria, cheia de graça, o Senhor é convosco, bendita sois vós entre as mulheres, e bendito é o fruto do vosso ventre, Jesus.
1: Santa Maria, Mãe de Deus, rogai por nós, pecadores, agora e na hora de nossa morte. Amém.
0: Ave Maria, cheia de graça, o Senhor é convosco, bendita sois vós entre as mulheres, e bendito é o fruto do vosso ventre, Jesus.
1: Santa Maria, Mãe de Deus, rogai por nós, pecadores, agora e na hora de nossa morte. Amém.
0: Ave Maria, cheia de graça, o Senhor é convosco, bendita sois vós entre as mulheres, e bendito é o fruto do vosso ventre, Jesus.
1: Santa Maria, Mãe de Deus, rogai por nós, pecadores, agora e na hora de nossa morte. Amém.
0: Ave Maria, cheia de graça, o Senhor é convosco, bendita sois vós entre as mulheres, bendito é o fruto do vosso ventre, Jesus.
1: Santa Maria, Mãe de Deus, rogai por nós, pecadores, agora e na hora de nossa morte. Amém.
0: Ave Maria, cheia de graça, o Senhor é convosco, bendita sois vós entre as mulheres, e bendito é o fruto do vosso ventre, Jesus.
1: Santa Maria, Mãe de Deus, rogai por nós, pecadores, agora e na hora de nossa morte. Amém.
0: Glória ao Pai, ao Filho e ao Espírito Santo,
1: como era no princípio, agora e sempre. Amém.
0: Ó meu bom Jesus, perdoai-nos, livrai-nos do fogo do inferno, levai as almas todas para o céu, e socorrer principalmente as que mais precisarem. Nossa Senhora do Rosário de Fátima,
1: rogai por nós.
2: Quarto mistério.

0: Pai nosso que estais no céu, santificado seja o vosso nome. Venha a nós o vosso reino, seja feita a vossa vontade, assim na terra como no céu.
1: O pão nosso de cada dia nos dai hoje, perdoai as nossas ofensas, assim como nós perdoamos a quem nos tem ofendido. E não nos deixeis cair em tentação, mas livrai-nos do mal. Amém.
0: Ave Maria, cheia de graça, o Senhor é convosco. Bendita sois vós entre as mulheres, e bendito é o fruto do vosso ventre, Jesus.
1: Santa Maria, Mãe de Deus, rogai por nós, pecadores, agora e na hora de nossa morte. Amém.
0: Ave Maria, cheia de graça, o Senhor é convosco. Bendita sois vós entre as mulheres, e bendito é o fruto do vosso ventre, Jesus.
1: Santa Maria, Mãe de Deus, rogai por nós, pecadores, agora e na hora de nossa morte. Amém.
0: Ave Maria, cheia de graça, o Senhor é convosco. Bendita sois vós entre as mulheres, e bendito é o fruto do vosso ventre, Jesus.
1: Santa Maria, Mãe de Deus, rogai por nós, pecadores, agora e na hora de nossa morte. Amém.
0: Ave Maria, cheia de graça, o Senhor é convosco. Bendita sois vós entre as mulheres, e bendito é o fruto do vosso ventre, Jesus.
1: Santa Maria, Mãe de Deus, rogai por nós, pecadores, agora e na hora de nossa morte. Amém.
0: Ave Maria, cheia de graça, o Senhor é convosco. Bendita sois vós entre as mulheres, e bendito é o fruto do vosso ventre, Jesus.
1: Santa Maria, Mãe de Deus, rogai por nós, pecadores, agora e na hora de nossa morte. Amém.
0: Ave Maria, cheia de graça, o Senhor é convosco. Bendita sois vós entre as mulheres, e bendito é o fruto do vosso ventre, Jesus.
1: Santa Maria, Mãe de Deus, rogai por nós, pecadores, agora e na hora de nossa morte. Amém.
0: Ave Maria, cheia de graça, o Senhor é convosco. Bendita sois vós entre as mulheres, e bendito é o fruto do vosso ventre, Jesus.
1: Santa Maria, Mãe de Deus, rogai por nós, pecadores, agora e na hora de nossa morte. Amém.
0: Ave Maria, cheia de graça, o Senhor é convosco. Bendita sois vós entre as mulheres, e bendito é o fruto do vosso ventre, Jesus.
1: Santa Maria, Mãe de Deus, rogai por nós, pecadores, agora e na hora de nossa morte. Amém.
0: Ave Maria, cheia de graça, o Senhor é convosco. Bendita sois vós entre as mulheres, e bendito é o fruto do vosso ventre, Jesus.
1: Santa Maria, Mãe de Deus, rogai por nós, pecadores, agora e na hora de nossa morte. Amém.
0: Ave Maria, cheia de graça, o Senhor é convosco. Bendita sois vós entre as mulheres, e bendito é o fruto do vosso ventre, Jesus.
1: Santa Maria, Mãe de Deus, rogai por nós, pecadores, agora

0: todas para o céu e socorrei principalmente as que mais precisarem. Nossa Senhora de La Salette, reconciliadora dos pecadores, rogai sem cessar por nós que recorremos a vós.
1: Quinto mistério.

0: Pai nosso que estais no céu, santificado seja o vosso nome. Venha a nós o vosso reino, seja feita a vossa vontade, assim na terra como no céu.
1: O pão nosso de cada dia

0: do mal. Amém.
1: Ave Maria, cheia de graça, o Senhor é convosco. Bendita sois vós entre as mulheres e bendito é o fruto de vosso ventre, Jesus.
0: Santa Maria, Mãe de Deus, rogai por nós, pecadores, agora e na hora de nossa morte. Amém.
1: Ave Maria, cheia de graça, o Senhor é convosco. Bendita sois vós entre as mulheres e bendito é o fruto de vosso ventre, Jesus.
0: Santa Maria, Mãe de Deus, rogai por nós, pecadores, agora e na hora de nossa morte. Amém.
1: Ave Maria, cheia de graça, o Senhor é convosco. Bendita sois vós entre as mulheres e bendito é o fruto de vosso ventre, Jesus.
0: Santa Maria, Mãe de Deus, rogai por nós, pecadores, agora e na hora de nossa morte. Amém.
1: Ave Maria, cheia de graça, o Senhor é convosco. Bendita sois vós entre as mulheres e bendito é o fruto de vosso ventre, Jesus.
0: Santa Maria, Mãe de Deus, rogai por nós, pecadores, agora e na hora de nossa morte. Amém.
1: Ave Maria, cheia de graça, o Senhor é convosco. Bendita sois vós entre as mulheres e bendito é o fruto de vosso ventre, Jesus.
0: Santa Maria, Mãe de Deus, rogai por nós, pecadores, agora e na hora de nossa morte. Amém.
1: Ave Maria, cheia de graça, o Senhor é convosco. Bendita sois vós entre as mulheres e bendito é o fruto de vosso ventre, Jesus.
0: Santa Maria, Mãe de Deus, rogai por nós, pecadores, agora e na hora de nossa morte. Amém.
1: Ave Maria, cheia de graça, o Senhor é convosco. Bendita sois vós entre as mulheres e bendito é o fruto de vosso ventre, Jesus.
0: Santa Maria, Mãe de Deus, rogai por nós, pecadores, agora e na hora de nossa morte. Amém.
1: Ave Maria, cheia de graça, o Senhor é convosco. Bendita sois vós entre as mulheres e bendito é o fruto de vosso ventre, Jesus.
0: Santa Maria, Mãe de Deus, rogai por nós, pecadores, agora e na hora de nossa morte. Amém.
1: Ave Maria, cheia de graça, o Senhor é convosco. Bendita sois vós entre as mulheres e bendito é o fruto de vosso ventre, Jesus.
0: Santa Maria, Mãe de Deus, rogai por nós, pecadores, agora e na hora de nossa morte. Amém.
1: Ave Maria, cheia de graça, o Senhor é convosco. Bendita sois vós entre as mulheres e bendito é o fruto de vosso ventre, Jesus.
0: Santa Maria, Mãe de Deus, rogai por nós, pecadores, agora e na hora de nossa morte. Amém.
1: Glória ao Pai, ao Filho e ao Espírito Santo,
0: como era no princípio, agora e sempre. Amém.
1: Ó meu bom Jesus,

0: rogai por nós, Santa Mãe de Deus,
1: para que sejamos dignos das promessas de Cristo.
0: Consagração a Nossa Senhora. Ó minha Senhora, ó minha Mãe, eu me ofereço a toda vós, em prova da minha devoção para convosco, eu vos consagro nesta noite os meus olhos, os meus ouvidos, a minha boca, o meu coração, inteiramente todo o meu ser. E porque assim eu sou vossa, ó incomparável Mãe, guardai-me, defendei-me como filha e propriedade vossa. Amém. Muito obrigada a você que rezou o Santo Terço conosco e pedimos que Deus nos abençoe. Em nome do Pai, do Filho e do Espírito Santo. Amém. Louvado seja nosso Senhor Jesus Cristo.
1: Para sempre seja louvado.

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1: 8 horas e 34 minutos.

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4: 12 graus.
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0: Faltando agora 13 para as 9. Antes da nossa sequência musical aqui, deixa eu trazer um destaque, porque temos atualização de uma pesquisa Quest divulgada para o governo do estado, tá? Pesquisa Quest divulgada hoje à noite. Vamos lá, tô pegando aqui todos os dados para a gente esmiuçar aqui a pesquisa Quest. No cenário estimulado, tá? Se as eleições para governador do estado fossem hoje e os candidatos fossem esses, em quem você votaria? Essa foi a pergunta. Zuco, do PL, aparece com 26% dos votos. Juliana Brizola, do PDT, 23%. Gabriel Souza, do MDB, 9%. Marcelo Maranata, do PSDB, 2%. Priscila Voit, da Unidade Popular, 1%. César Pontes, do PCO. Regiane de Oliveira, do PSTU, tiveram 0%. Indecisos, 27%. Branco, nulo ou não vai votar, 12%. Num cenário de segundo turno, né? A pesquisa aqui, Quest, avaliou 3 cenários com os 3 melhores classificados, colocados aqui nessa pesquisa. No cenário de segundo turno, entre Juliana Brizola, do PDT, e Zuco, do PL, Juliana Brizola, do PDT, aparece com 36%, Zuco, do PL, 33%, indecisos, 19%, branco, nulo, não vai votar, 12%. No cenário, Juliana Brizola versus Gabriel Souza. Juliana Brizola, do PDT, aparece com 32%. Gabriel Souza, do MDB, 24%. Indecisos, 24%. Branco, nulo, não vai votar, 20%. E num cenário, Zuco versus Gabriel Souza. Zuco, do PL, aparece com 33%, Gabriel Souza, do MDB, 22%, indecisos, 23%, branco, nulo, não vai votar, 22%. O levantamento divulgado nesta segunda ouviu 900 pessoas com 16 anos ou mais entre os dias 20 e 23 de agosto. O nível de confiança é de 95% e a margem de erro é de 3 pontos percentuais, para mais ou para menos. O registro do levantamento no TSE é RS-06875-2026. A pesquisa Quest, que foi encomendada pelo grupo RBS.
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2: 8:58.
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5: 11 graus.
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Yun, Tua Essência, nessa noite de segunda, aqui na Rede Tua Rádio. Deputados de oposição ao governo de Eduardo Leite na Assembleia Legislativa calculam ter votos suficientes para derrubar o veto ao projeto que acaba com a taxa de licenciamento de veículos. O assunto pode ser levado a plenário amanhã, terça-feira. O veto é o primeiro item na ordem de votações e está trancando a pauta. O autor da proposta, o deputado Rodrigo Lorenzoni, contabilizou 33 votos favoráveis à derrubada. A oposição é formada por bancadas de partidos à direita e à esquerda, como PP, PL, Republicanos, PT, PSOL, Novo e Podemos. O projeto prevê o fim da cobrança de R$ 114,00, instituída para custear a emissão do CRLV, o Certificado de Registro e Licenciamento de Veículo. Em 2019, o documento deixou de ser impresso em papel moeda e passou a ser totalmente digital. O texto foi aprovado no início de junho, com 47 votos favoráveis e nenhum contra, e vetado pelo governo um mês depois.